0: abaixo do piso mínimo.
1: Educação.
2: Desempenho de mais de 30 milhões de estudantes brasileiros passa por avaliação.
1: Divulgados os dados do Índice de Desenvolvimento da Educação Básica. Jéssica Gonçalves.
3: O IDEB permite acompanhar o desenvolvimento da educação básica brasileira. Os dados indicam a evolução da aprendizagem e a estrutura da rede de ensino.
2: E professores podem participar do Banco de Avaliadores do Programa Nacional do Livro e do Material Didático.
1: Eles vão ajudar a escolher as obras que irão para as salas de aula da Rede Pública de Ensino. Luciana Colares de Holanda.
4: Hoje são cerca de 20 mil profissionais cadastrados e os avaliadores são capacitados para atuar na avaliação das obras.
2: Hoje, na apresentação da Voz do Brasil, Mariana Jungmann e Luciano Seixas.
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2: Agora é lei. Estão em vigor novas regras para o frete dos caminhoneiros.
1: A lei trata do pagamento mínimo pelo transporte e medidas de fiscalização e punição em caso de não cumprimento.
5: A nova lei consolida regras para o transporte rodoviário de cargas no país e estabelece o pagamento do piso mínimo do frete a motoristas, com metodologia de cálculo pela Agência Nacional de Transportes Terrestres, a ANTT. Guilherme Boulos, ministro da Secretaria-Geral da Presidência, falou sobre a medida.
6: O piso do frete é o valor mínimo que um caminhoneiro, sobretudo um caminhoneiro autônomo, que trabalha para levar mercadorias e abastecer o povo brasileiro nos quatro cantos, é um valor mínimo que ele tem que receber por frete, por viagem que ele faz, por entrega que ele faz.
5: A lei estabelece ainda prazo de até 30 dias úteis para o pagamento do frete, além da atualização da tabela a cada 6 meses. Também estão previstas punições mais duras para empresas que contratarem fretes abaixo do piso mínimo, com multas que podem chegar a R$1 milhão. E para que seja cumprido o piso, o texto determina a obrigatoriedade da apresentação do Código Identificador da Operação de Transporte, CIOT, antes do caminhão iniciar a viagem, o que também impacta na fiscalização, como explica o ministro dos Transportes, George Santoro.
7: O CIOT também é um mecanismo de combate ao comércio ilegal de mercadorias, ao comércio feito sem nota fiscal. Ele vincula todo o transporte de mercadorias aos documentos eletrônicos fiscais.
5: Originalmente publicado como medida provisória, o texto passou por uma série de mudanças no Congresso Nacional, sendo aprovado no Senado em julho deste ano. Com a sanção, o texto vira uma regra permanente. Reportagem Gabriela Noronha.
2: O desempenho de mais de 30 milhões de estudantes brasileiros passou por uma nova avaliação de aprendizagem.
1: Foram divulgados hoje os dados mais recentes do IDEB, o Índice de Desenvolvimento da Educação Básica, e também as médias em português e matemática do SAEB, o Sistema de Avaliação da Educação Básica.
2: Os índices consideram os anos iniciais e finais do ensino fundamental e também do ensino médio na rede pública e privada.
1: O resultado foi anunciado pelo Ministério da Educação. Confira os detalhes na reportagem de Jéssica Gonçalves.
3: Para calcular o IDEB, que é o Índice de Desenvolvimento da Educação Básica, o MEC utiliza as taxas de aprovação coletadas pelo Censo Escolar, junto com o desempenho dos estudantes em língua portuguesa e matemática no SAEB, o Sistema de Avaliação da Educação Básica. O IDEB permite acompanhar o desenvolvimento da educação básica brasileira. O cálculo é feito por meio de uma escala que vai de 0 a 10. O índice dos anos iniciais do ensino fundamental passou de 6 em 2023 para 6,3 em 2025. Na rede pública, a pontuação foi de 5,7 para 6,1 em 2 anos. Para os anos finais do ensino fundamental, o IDEB nacional subiu de 5 para 5,3. Na rede pública, o indicador alcançou pontuação 5 contra 4,7 em 2023. No ensino médio, o IDEB passou de 4,3 para 4,5. Os dados indicam a evolução da aprendizagem e a estrutura da rede de ensino, que atende mais de 30 milhões de estudantes em todo o território nacional. Para o ministro da Educação, Leonardo Barchini, os resultados apontam qual deve ser a prioridade cidade daqui para frente.
6: Toda estratégia do Ministério da Educação, que é demanda do Plano Nacional de Educação aprovado em abril deste ano, é que a gente tenha um foco especial na aprendizagem.
3: Já o SAEB, o Sistema de Avaliação da Educação Básica, é aplicado a cada 2 anos para medir o desempenho de estudantes da educação básica por meio de testes e questionários. Em uma escala que vai de 0 a 500, no 5º ano do ensino fundamental, a nota em português passou de 207 para 215 pontos. Em matemática, de 218 para 227. Já no 3º ano do ensino médio, em português, o resultado foi de 269 para 272. Em matemática, de 263 para 268. Em 2025, foram avaliados quase 6 milhões de alunos em mais de 70 mil escolas. Reportagem Jéssica Gonçalves.
2: Estudantes que participam do processo seletivo do ProUni, o programa Universidade para Todos, podem conferir o resultado da segunda chamada.
1: O prazo para os pré-selecionados comprovarem as informações da inscrição começou hoje e vai até sexta-feira da próxima semana, dia 14.
2: A documentação exigida para essa comprovação deve ser apresentada diretamente na instituição de ensino superior para a qual o estudante foi pré-selecionado.
1: O resultado pode ser acessado pelo portal Acesso Único ao Ensino Superior, em acessounico.mec.gov.br.
2: O Ministério da Educação chama professores e especialistas de todas as regiões do Brasil para participar do Banco de Avaliadores do Programa Nacional do Livro e do Material Didático.
1: O programa é responsável pela distribuição de livros para estudantes e professores da rede pública de ensino. As obras são renovadas a cada 4 anos.
2: Confira na reportagem de Luciana Colares de Holanda.
4: Professores e especialistas de todo o país podem participar da escolha dos livros que vão para as salas de aula da rede pública de ensino. Estão abertas as inscrições para o Banco de Avaliadores do Programa Nacional do Livro e do Material Didático, o PNLD. Os selecionados vão avaliar as obras inscritas nos editais do PNLD Atos Finais, voltado às obras didáticas, e do PNLD Literário Equidade, destinado às obras literárias. Nessa etapa da seleção, terão prioridade professores de língua portuguesa, matemática, história, geografia, ciências, arte, educação física e língua estrangeira, pedagogos e profissionais formados em letras, com foco em literatura e formação de leitores, também terão preferência. De acordo com Anita Stefani, diretora de apoio à gestão educacional da Secretaria de Educação Básica do MEC, hoje são cerca de 20 mil profissionais cadastrados. O banco é atualizado constantemente e os avaliadores são capacitados para atuar na avaliação das obras.
0: Essa capacitação busca garantir que todos os participantes utilizem os mesmos referenciais durante a análise e utilizem, né, de uma forma correta as fichas de avaliação, contribuindo para a qualidade técnica.
4: A participação no Banco de Avaliadores do PNLD é voluntária e gratuita. E a diretora de apoio à gestão educacional, Anita Stefani, explica que os profissionais selecionados no processo de avaliação pedagógica têm acesso a diferentes oportunidades de aprimoramento e reconhecimento.
0: Ao avaliarem as obras, eles estão também se formando como analistas de materiais didáticos e críticos em conteúdos, seja para a elaboração de materiais para os seus estudantes, quanto para a aplicação dessas obras didáticas na sala de aula.
4: Para se inscrever, basta acessar a página da plataforma de avaliação pedagógica do PNLD no endereço PNLD-avaliação.mec.gov.br e preencher as informações de perfil profissional. É preciso ter diploma de licenciatura plena ou de magistério reconhecido pelo Ministério da Educação e concluir um curso obrigatório disponível na própria plataforma. Reportagem Luciana Colares de Holanda.
1: E atenção para os prazos do Exame Nacional de Desempenho de Estudantes, o ENAD 2026.
2: Os inscritos para os cursos de bacharelado e tecnologia que tiveram o pedido de atendimento especializado negado podem recorrer da decisão até sexta-feira, dia 7 de agosto.
1: O recurso deve ser enviado pelo sistema ENAD, com a documentação que comprove a necessidade de atendimento, conforme as regras do edital. O resultado da análise será divulgado em 14 de agosto.
2: Um atendimento especializado é destinado aos participantes que necessitam de recursos específicos para realizar o exame.
1: As provas do ENAD 2026 para os cursos de bacharelado e tecnologia serão aplicadas no dia 29 de novembro.
2: O Serviço Geológico do Brasil faz o monitoramento das bacias hidrográficas brasileiras. Isso quer dizer que ele monitora a subida e descida dos principais rios do país.
1: O trabalho ajuda na agricultura, previne situações trágicas relacionadas a enchentes e orienta prefeituras em situações de seca, por exemplo.
2: Este ano, o Serviço Geológico do Brasil também faz parte do grupo de órgãos federais que está atuando no painel do El Niño e vem acompanhando e divulgando boletins sobre os impactos do fenômeno climático.
1: Sobre tudo isso, nós conversamos mais cedo com a chefe do Departamento de Hidrologia do SGB, Andréa Germano. Acompanhe. Doutora Andréa, bem-vinda à Voz do Brasil. É um prazer ter a senhora conosco aqui. Vamos falar então de El Niño, né? O Serviço Geológico do Brasil divulgou algumas previsões para as principais bacias hidrográficas do país para os próximos 3 meses. E aí eu queria começar então falando por região, começando aí pela região norte e, né, Amazônia. Os principais rios, pelo que eu já dei uma olhadinha, ainda estão nos níveis normais, mas já em situação de vazante. O que a gente pode esperar para os próximos 3 meses?
8: Muito obrigada pelo espaço. O Serviço Geológico do Brasil agradece. O Serviço Geológico do Brasil é uma empresa ligada ao Ministério de Minas e Energia. E realmente a gente faz esse acompanhamento dos rios, o monitoramento dos rios, há 57 anos, cobertura de toda a rede hidrometeorológica nacional e monitoramento de níveis de rios e volume de chuvas. A região norte, hoje está nesse período, como você falou, já de vazante, né? Na sua normalidade, em todos os rios, na sua normalidade. E assim, o que preocupa é esse atraso do início das chuvas. Isso pode prejudicar aí a vazante, no caso, não ser mais crítica, né? Então, assim, esse atraso do período de chuvas realmente é hoje a nossa preocupação, mas por enquanto na sua normalidade. A gente faz simulações, né, para caso não chova, caso chova, então a gente vai tendo esse acompanhamento diariamente num cenário de 3 meses para poder também ter providências, a Defesa Civil tomar providências logísticas para as ações do norte.
1: Quer dizer assim, se a gente já está com os rios em vazante e as chuvas atrasaram, a gente pode ter uma baixa mais acentuada, é isso?
8: Exatamente, essa é a grande preocupação.
2: E no Nordeste há um alerta sobre os níveis dos reservatórios, né?
8: Exatamente. O SGB, ele acompanha junto com a Agência Nacional de Águas os reservatórios, né, através do sistema de acompanhamento dos reservatórios do Nordeste, também dos 9 estados do Nordeste, também em Minas Gerais. Mas a situação hoje, 5 de agosto, é de normalidade também, 50%, 51% da sua capacidade, né? Então a gente está mantendo esse percentual desde abril. Então ainda não é uma preocupação a região Nordeste.
1: Muito bem, então vamos falar agora de Sul, onde o El Niño talvez seja a região onde talvez a gente já esteja sentindo essa questão do El Niño de maneira mais intensa, né, mais acentuada. Já há problemas de cheias e transbordamentos. Como é que deve ser o próximo trimestre por lá, onde o alerta é maior?
8: E como você falou, né, a previsão de chuvas acima da média do El Niño pode levar muito os rios, já materializado agora no mês de julho. Tivemos muitas inundações. Para você ter uma ideia, mês de julho no sul, na região do Rio Grande do Sul, em média chover 130 milímetros, a gente teve localidades com 430 milímetros, provocando então grandes impactos aí de inundação. E a preocupação geralmente é essa, de o solo já está muito úmido e ainda esse aumento das chuvas na região sul poder causar mais impactos de inundações na região sul.
2: Agora, no Cerrado e Pantanal, André, onde já costumamos ter seca seca nesse período. O que esperar para as bacias desses biomas?
8: Então, no Cerrado, na região sudeste, em termos de chuva, os modelos meteorológicos, que é nosso serviço geológico, a gente não trabalha com meteorologia, né? A gente usa a meteorologia para poder explicar a hidrologia. Mas os modelos de meteorologia estão muito discrepantes, vamos dizer assim. O que a gente entende agora nesse momento, não dá para falar do cenário de chuva, mas nesse momento que realmente as temperaturas já estão muito elevadas, aí sim a preocupação é mais para a questão de incêndios florestais. Então, monitoramento de rios, ainda estamos na normalidade para
1: tudo indicando ainda que Cerrado e Pantanal, em termos de águas, devem ficar ainda dentro da normalidade.
8: É, estamos já desde 2020, assim, com uma tendência de depreciação da capacidade dos rios na região do Pantanal, principalmente. Então, assim, na normalidade, já não digo que a gente já vem vivendo muito tempo isso. Então, mas não vai ser mais crítico ou menos crítico este ano especificamente.
1: É, quando a gente fala, então, de mudanças climáticas, é disso que a gente fala, né? A gente vai observando uma mudança no comportamento natural, no comportamento da natureza ao longo do tempo, né? Não é só no trimestre, não é só no ano. Perfeito. Como a senhora disse, já vem Perfeito. Desde 2020.
8: Perfeito,
1: né?
8: A gente não tem mais um Pantanal, uma região alagada há muitos anos. Então, isso realmente é um mudanças climáticas, não só o efeito de El Niño também, né? Então, sendo uma mudança climática que a gente vem evidenciando, principalmente nessa região.
2: Agora, doutora Andréia, como é que funciona esse monitoramento do Serviço Geológico do Brasil? Conta para o nosso ouvinte um pouco mais sobre como é esse trabalho.
8: O Serviço Geológico é o grande parceiro no campo e no escritório para fazer esse monitoramento, né? Além desse trabalho contínuo de monitoramento, de saber essas séries hidrológicas de longo período que nós monitoramos, a gente tem um serviço desde a década de 80, daí de realizar previsões hidrológicas, não só o momento atual, mas essas previsões hidrológicas, né, futuras. Começamos aí com bacias como o Pantanal, o Amazonas e o Rio Doce, que são bacias mais lentas, mas depois dos booms, dos desastres, como a gente chama aí nos anos de 2011, 2012, 2013, a gente começou a fazer sistemas de previsão hidrológica em bacias mais rápidas e também com o advento também do todo um monitoramento automático muito mais especializado, né? Então, assim, o que a gente faz? Além desse monitoramento do campo, a gente no escritório recebe essas informações automáticas que vêm por satélites, né? Então, de hora em hora a gente está recebendo o nível dos rios, a quantidade de chuva e rodamos modelos matemáticos, hidráulicos, hidrológicos para fazer essas previsões. Aí você vai me dizer, então a gente consegue saber com muita antecedência se vai inundar? Depende da região hidrográfica, depende da resposta da bacia hidrográfica. Então, se há localidades que a gente consegue fazer essa previsão com 75 dias de antecedência, mas outras localidades, em bacias mais de alta declividade, com uma menor área de drenagem, com até 4 horas de antecedência. Mas o que permite, no caso de inundações, retirar as famílias, então, assim, permite, a gente salva vidas com esse monitoramento e com esse sistema de previsão hidrológica.
2: Muito bem, nós conversamos com Andréia Germano, chefe do Departamento de Hidrologia do Serviço Geológico do Brasil. Muito obrigado por sua entrevista aqui à Voz do Brasil.
8: Muito obrigada a vocês. Até logo. Tchau, tchau.
1: Segurança no abastecimento de água passa também pela recuperação do meio ambiente.
2: Está aberta uma chamada pública para apoiar projetos de restauração ecológica e soluções voltadas à proteção de mananciais que abastecem grandes centros urbanos.
1: A chamada foi feita pelo Banco Nacional de Desenvolvimento Econômico e Social e deverá prever investimentos de 15 milhões e 20 milhões de reais com prazo de execução de até 48 meses.
2: As ações devem ter foco em restauração ecológica e em soluções baseadas na natureza, para combater a escassez de água nas regiões metropolitanas, como explica o superintendente da área de meio ambiente do BNDES, Nabil Kadri.
9: As propostas enviadas devem incluir ações de restauração ecológico-produtiva utilizando vegetação nativa, em áreas estratégicas para proteção dos recursos hídricos, incluindo nascentes, margens de rios e outras áreas relevantes para a conservação dos mananciais.
1: Os projetos deverão contemplar regiões do Distrito Federal e entorno, São Paulo, Rio de Janeiro, Ceará, Mato Grosso, Rondônia e Acre.
2: Mariana Dias Vilas Boas, pesquisadora do Serviço Geológico do Brasil, fala sobre a importância da recuperação e preservação de mananciais que abastecem grandes cidades.
10: Com a ampliação da vegetação, a gente vai ter uma maior taxa de infiltração, esses aquíferos vão ter mais água, vai chegar mais água também nos rios através desses afloramentos das nascentes. Então, os projetos de recuperação, eles são projetos importantíssimos e têm uma relação direta com a segurança hídrica nas grandes cidades. E reduz consequências de inundação, eu aumento a recarga do

0: mundial e é responsável por um terço dos homicídios ocorridos no mundo, de acordo com dados da Polícia Internacional. Esses números levaram à criação da Aliança para a Segurança, a Justiça e o Desenvolvimento, composta por 23 países e 14 instituições, como a Interpol. Um encontro em Brasília discute estratégias de prevenção e combate ao crime organizado na América Latina e Caribe. No primeiro ano de atuação da Aliança no combate ao crime organizado, foram destinados US$ 1,4 bilhão, o que corresponde a 60% dos recursos previstos para os 3 primeiros anos da iniciativa. A alta demanda dos países membros levou o Banco Interamericano a reavaliar os recursos destinados ao programa, elevando o montante para US$ 4 bilhões. O ministro da Justiça do Brasil, Wellington Lima Silva, fala sobre a importância da aliança.
1: Nós estamos absolutamente convencidos da necessidade de intensificar essa interlocução com organismos multilaterais, em estabelecer tantas quantas sejam as tratativas, as interlocuções necessárias para aperfeiçoar e aprimorar essa estratégia.
0: Um protocolo também foi assinado para o repasse de R$ 5 bilhões ao Brasil, que assumiu a presidência pro tempore da Aliança pelos próximos 12 meses. Reportagem Cleide Lopes.
2: O Comitê de Política Monetária, o Copom, reduziu a taxa Selic, que é a taxa básica de juros da economia, de 14,25% para 14% ao ano.
3: Em comunicado divulgado hoje, o Copom afirmou que o cenário internacional ainda exige cautela por causa das incertezas sobre os conflitos no Oriente Médio.
2: A taxa Selic influencia outras taxas de juros no país, como as taxas de empréstimos, financiamentos e aplicações financeiras.
3: E essas foram as notícias do governo federal.
2: Uma realização da Secretaria de Comunicação Social da Presidência da República.
3: Com produção da empresa Brasil de Comunicação.
2: Fique agora com o Minuto do TCU. Em seguida, as notícias do Poder Judiciário e do Congresso Nacional. Boa noite.
3: Boa noite e até amanhã.
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7: Supremo Tribunal Federal começa a julgar se proibição a jogos de azar é compatível com a Constituição de 1988.
8: Presidente Lula sanciona projeto de lei que regulamenta relevância para admissão do recurso especial no STJ.
7: Acordo firmado entre Tribunal Superior Eleitoral e Advocacia Geral da União prevê boas práticas sobre o uso da inteligência artificial nas eleições deste ano.
8: Boa noite, eu sou Marcela Luiza.
7: Eu sou Walter Lima.
8: O plenário do Supremo Tribunal Federal começou a analisar na sessão de hoje se a proibição a jogos de azar é compatível com a Constituição. Após as sustentações orais, o relator do caso, o ministro Luiz Fux, começou a votar.
7: Desde 1941, a lei de contravenções penais proíbe a organização e exploração de jogos de azar punindo os infratores com prisão simples, multa e outras penalidades previstas em lei. Isso inclui o jogo do bicho e as máquinas caça-níqueis.
8: Os ministros analisam se essa proibição

0: Então, criada há mais de 80 anos, ainda é compatível com a Constituição Federal de 1988, ou se ela ficou ultrapassada.
1: Na prática, o Supremo vai decidir se a exploração de jogos de azar deve continuar proibida e punida pela legislação penal brasileira, ou se essa proibição é incompatível com a Constituição.
0: A decisão, porém, não tratará da regulamentação de cassinos ou da exploração comercial dos jogos, temas que devem ser abordados em outras ações que tramitam na corte.
1: O julgamento vai continuar na sessão plenária de amanhã.
0: O presidente da República, Luiz Inácio Lula da Silva, sancionou o projeto de lei que regulamenta a relevância para a admissão do recurso especial no Superior Tribunal de Justiça.
1: O projeto foi convertido na Lei 15.484 de 2026. Fátima Uchoa.
2: Com a relevância, segundo o presidente do STJ, ministro Herman Benjamin, o tribunal poderá concentrar esforços nos recursos que tratam de temas com maior impacto para a sociedade.
3: Não é de uma lei para atender interesses do Superior Tribunal de Justiça, mas da celeridade, da qualidade e da efetividade da prestação jurisdicional.
2: A nova lei deve tornar a prestação jurisdicional mais eficiente e permitir que o STJ concentre a atuação em casos com maior impacto jurídico, econômico, político ou social, que sejam importantes para uniformizar a interpretação da legislação federal, sem limitar o acesso dos brasileiros à justiça.
0: Tribunal Superior Eleitoral e a Advocacia Geral da União assinam um acordo de boas práticas sobre uso da inteligência artificial nas eleições 2026.
1: O principal produto da parceria é o lançamento de um guia de boas práticas sobre o uso de IA no processo eleitoral. Fábio Ruas.
4: O documento vai servir como um manual de conduta com diretrizes técnicas detalhadas para partidos, candidatos, plataformas digitais, órgãos públicos e para a sociedade civil. O acordo ainda prevê a realização de cursos, seminários, workshops e eventos relacionados ao uso da inteligência artificial nas eleições, entre outras medidas.
0: Tribunal Superior do Trabalho mantém entendimento sobre desconto de dias parados em greves de longa duração.
1: Com a decisão, empresas vão poder descontar metade dos dias e trabalhadores vão ter de compensar a outra metade. Marla Lacerda.
5: A sessão de dissídios coletivos do TST autorizou duas empresas de Indaiatuba, no interior de São Paulo, a descontar metade dos 36 dias da greve realizada pelos empregados. Nessas situações, a Justiça do Trabalho admite, como regra adotada pela jurisprudência da Corte, a compensação da outra metade dos dias de paralisação. Esse entendimento, ele busca equilibrar o direito de greve com os efeitos da suspensão do contrato de trabalho durante o movimento. Para os ministros, o desconto integral dos dias parados pode gerar prejuízos econômicos excessivos aos trabalhadores.
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0: Uma boa noite.
1: E até amanhã.
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8: Eu sou Paula Groba.
9: E eu sou Humberto Pinheiro.
8: E estes são os destaques de hoje do Jornal do Senado, que começa agora.
9: Senado pode tornar hediondos e inafiançáveis crimes de pedofilia.
8: Pessoas com deficiência poderão ser consideradas idosas aos 50 anos.
9: Fim da aposentadoria compulsória como punição avança no CNJ e no Senado.
8: Boa noite.
9: Boa noite.
2: Crimes sexuais contra crianças e adolescentes podem passar a receber a punição mais rigorosa prevista na legislação brasileira.
9: O plenário do Senado pode votar o projeto que torna hediondos e inafiançáveis os crimes de pedofilia e outras violências sexuais contra crianças, adolescentes e pessoas vulneráveis. A reportagem é de Bruno Lourenço.
10: Projeto de lei aprovado na Comissão de Constituição e Justiça inclui no rol dos crimes hediondos condutas como a corrupção de menores, a satisfação de lascívia, caracterizada pela prática de atos libidinosos na presença de criança ou adolescente, a divulgação de cena de estupro de vulnerável e o compartilhamento de pornografia. A matéria também classifica como hediondos os crimes previstos no Estatuto da Criança e do Adolescente ligados ao tráfico internacional de crianças e à pornografia infantil, como defendeu a relatora, senadora Elisiane Gama, do Maranhão.
11: Nosso relatório é pela aprovação do projeto de lei com a redação corrupção de menores, satisfação de lascívia mediante presença de criança ou adolescente, favorecimento da prostituição ou de outra forma de exploração sexual de crianças e adolescentes ou de vulnerável, divulgação de cena de estupro ou de cena de estupro de vulnerável, de cena de sexo ou de pornografia.
10: O senador Everton, do PDT do Maranhão, apresentou proposta semelhante e pediu que as duas matérias sejam analisadas em conjunto pelo plenário.
12: Em que eu propus o aumento da pena dos crimes cometidos contra a dignidade sexual quando praticados na presença física ou virtual de crianças, adolescentes e também cônjuge, companheiro ou parente de vítima, consanguíneo ou afim, em linha reta ou colateral até o quarto grau.
10: A CCJ aprovou um pedido de urgência para votação no plenário.
2: E a Comissão de Relações Exteriores iniciou as discussões sobre as barreiras da União Europeia à carne brasileira.
9: O grupo de trabalho que trata do acordo do bloco europeu com o Mercosul ouviu integrantes do governo e do setor privado. Repórter Pedro Pincer.
13: A partir de 3 de setembro, passam a valer novas regras da União Europeia sobre o uso de antimicrobianos na produção animal. O bloco exige que o Brasil consiga comprovar que a carne exportada não foi produzida a partir de animais submetidos ao uso de antimicrobianos proibidos pelas autoridades europeias. De acordo com o presidente da comissão, senador Nelsinho Trade, do PSD de Mato Grosso do Sul, é preciso ouvir os setores que podem ser afetados pelas normas e buscar soluções em conjunto com o governo e a iniciativa privada.
14: Setores que, porventura, venham a se sentir prejudicados, nos acionam, que nós iremos promover debates dessa natureza.
13: O chefe da missão do Brasil junto à União Europeia, embaixador Pedro Miguel da Costa e Silva, afirmou que o país terá de comprovar, por meio de auditorias, que consegue separar os produtos destinados ao mercado europeu e garantir que eles atendam às exigências do bloco. Representantes do setor privado afirmaram que o Brasil já dispõe da tecnologia necessária para fazer esse controle.
2: Aguarda votação no plenário um projeto que reduz para 50 anos a idade em que uma pessoa com deficiência seja considerada idosa.
9: O impacto do envelhecimento é maior para esse grupo de pessoas consideradas vulneráveis. Segundo a Organização Mundial da Saúde, pessoas com deficiência apresentam maior risco de desenvolver doenças crônicas, pior estado de saúde e, em alguns casos, podem morrer até 20 anos antes da população sem deficiência. Repórter Patrícia Oliveira.
15: O projeto que considera idosa uma pessoa com deficiência já a partir dos 50 anos, estende para esses indivíduos os mesmos direitos e a proteção garantidos às pessoas da terceira idade. A condição de idoso deverá ser definida por avaliação individual, médica, psicológica e social. Como destacou o relator do projeto na Comissão de Assuntos Sociais, senador Flávio Arnes, do PSB do Paraná.
16: Conforme a deficiência, podemos observar reduções na expectativa de vida que variam até algumas décadas para baixo. Se compararmos com a média da população, estamos longe de um patamar de igualdade.
15: Para o senador Paulo Paim, do PT do Rio Grande do Sul, relator na Comissão de Direitos Humanos, a proposta viabiliza a aplicação de conceitos de envelhecimento ativo específicos para pessoas com deficiência.
17: Minimizando os possíveis impactos negativos do comprovante da idade em um grupo social especialmente vulnerável.
15: O projeto que altera o Estatuto do Idoso já foi aprovado também na Câmara dos Deputados e está pronto para votação no plenário do Senado.
2: E a aposentadoria compulsória de magistrados pode deixar de ser uma punição prevista na Constituição. Depois de o Conselho Nacional de Justiça oficializar o fim dessa penalidade no âmbito administrativo, o Senado pode analisar uma proposta que muda a Constituição sobre o mesmo tema.
9: A relatora, senadora Elisiane Gama, do Maranhão, afirmou que a decisão corrige uma distorção histórica. Repórter Pedro Pincer.
13: O Conselho Nacional de Justiça aprovou por unanimidade a proposta de resolução que acaba com a aposentadoria compulsória como a sanção disciplinar mais grave a juízes. A resolução aprovada segue entendimento da primeira turma do Supremo Tribunal Federal e também prevê a possibilidade da demissão como uma das hipóteses de punição. E o plenário do Senado pode votar uma proposta de emenda à Constituição que prevê o fim da aposentadoria compulsória como punição aos magistrados, promotores e procuradores e militares. De autoria do então senador Flávio Dino, atualmente ministro do Supremo Tribunal Federal, o texto foi aprovado pela Comissão de Constituição e Justiça em abril. A relatora, senadora Elisiane Gama, do Maranhão, afirmou que a decisão corrige uma distorção histórica.
18: É inadmissível o que a gente viveu ao longo da história do Brasil com esse tipo de prêmio para quem comete um crime, de que nós não podemos permitir castas de servidores públicos com privilégios.
13: Pelas novas regras, nos casos mais graves, o magistrado poderá ser colocado em disponibilidade com proposta de perda do cargo. Nessa hipótese, será imediatamente afastado das funções e passará a receber remuneração proporcional ao tempo de contribuição até a decisão definitiva do STF sobre a eventual perda do cargo.
2: Você sabia que nas eleições, os votos em branco e nulos não são transferidos para nenhum candidato e não podem cancelar uma eleição?
9: Na prática, quem escolhe uma dessas opções deixa a decisão para os demais eleitores. Conheça mais sobre esses dois tipos de votos com a repórter Marcela Cunha.
19: Voto em branco vai para quem está na frente? E uma maioria de votos nulos pode cancelar a eleição? A resposta para as duas perguntas é não. Para votar em branco, o eleitor aperta a tecla branco e confirma. O voto nulo acontece quando é digitado um número que não corresponde a nenhum candidato ou partido. Nos dois casos, o voto é excluído da contagem que define o resultado. Não é transferido, não beneficia nenhum candidato e não é somado ao vencedor. O consultor legislativo do Senado, Gilberto Guerzoni, explica como essas duas situações aparecem na urna.
20: Mas a gente já viu que reduziu bastante o número de votos em branco, né, já que a urna eletrônica abre uma tela, o eleitor tem que fazer alguma coisa de forma ativa ali, né? Ou ele propositalmente coloca um voto inexistente e confirma, o que leva à anulação do voto, ou ele tem que apertar a tecla de voto em branco.
19: Além de expressar uma decisão consciente, o voto nulo também pode ser resultado de um erro na digitação. Em 2026, serão 6 votos para deputado federal, deputado estadual ou distrital, 2 senadores, governador e presidente da República. Por isso, a recomendação da Justiça Eleitoral é levar uma colinha de papel.
2: E ao participar da abertura da exposição O Caminho do Voto, promovida pelo Tribunal Superior Eleitoral, o presidente do Senado, Davi Alcolumbre, afirmou que o processo eleitoral brasileiro está entre os mais confiáveis do mundo. Ele também elogiou a decisão do presidente do TSE, ministro Nunes Marques, de levar a mostra ao Congresso Nacional.
9: A exposição, aberta à visitação no anexo 1 do Senado, apresenta as etapas do sistema eletrônico de votação, do desenvolvimento das urnas à totalização dos votos e integra a programação da Semana Nacional do Sistema Eletrônico de Votação.
21: As pessoas que visitarem a exposição

0: democracia, com as eleições livres e diretas, com a alternância de poder e com a transparência no processo eleitoral.
1: Edição de Paula Groba e trabalhos técnicos de João Lira, o Jornal do Senado fica por aqui. Acompanhe agora as notícias da Câmara dos Deputados. Boa noite.
2: Boa noite e até amanhã.
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4: Câmara reforça a indenização por dano moral à vítima de violência doméstica.
5: Proposta facilita acesso de motoristas a postos de combustível nas estradas.
4: Projeto busca garantir saúde ginecológica de meninas a partir dos 10 anos.
5: Boa noite. Os deputados analisam proposta que visa assegurar a saúde ginecológica de meninas a partir dos 10 anos de idade no SUS. O projeto está em regime de urgência e pode ser incluído na pauta de votações do plenário a qualquer momento, como informa o repórter Antônio Vital.
6: Está pronto para ser votado no plenário da Câmara, projeto que torna a regra a primeira consulta ginecológica das meninas a partir de 10 anos de idade no SUS, o Sistema Único de Saúde. O projeto foi apresentado pelas deputadas Adriana Ventura, do Novo de São Paulo, e Grace Elias, do PL de Minas Gerais, com o objetivo de permitir que as meninas e suas famílias recebam orientações preventivas e adequadas sobre temas como vacinação contra o HPV, cuidados de higiene íntima, preparação emocional para a primeira menstruação e informações sobre métodos contraceptivos. A vacina contra o HPV é recomendada a partir dos 9 anos de idade. A proposta obriga o Ministério da Saúde a elaborar um protocolo para o atendimento ginecológico dessa faixa etária. As meninas deverão ser encaminhadas à primeira consulta quando houver sinais de proximidade da menarca, como é chamada a primeira menstruação. Além disso, determina que as secretarias estaduais e municipais de saúde providenciem a formação contínua dos profissionais da área, especialmente ginecologistas, para que estejam preparados para atender as meninas. O texto também estabelece que a consulta será acompanhada por um responsável e, quando necessário, uma equipe multidisciplinar, que poderá incluir psicólogos e enfermeiros. De acordo com a deputada Adriana Ventura, uma das autoras da proposta, o objetivo é reduzir a incidência de gravidez precoce na adolescência, evitar doenças sexualmente transmissíveis e contribuir para a prática de hábitos saudáveis.
7: Tanto a vacinação como a HPV, que é recomendado a partir dos 9 anos, cuidado de higiene íntima, preparação emocional para essa fase da primeira menstruação e demais, bem como informação sobre métodos contraceptivos, isso é importante para prevenir gravidez precoce e outras complicações de saúde. Ele é muito simples, mas a gente acredita que ele pode provocar mudanças profundas na orientação das meninas brasileiras.
6: O projeto que torna regra, a primeira consulta ginecológica das meninas a partir de 10 anos de idade no SUS, ganhou regime de urgência e pode ser votada a qualquer momento no plenário da Câmara, sem passar pela análise das comissões permanentes da Casa. Da Rádio Câmara, de Brasília, Antônio Vital.
3: Educação.
4: Jorge Sola, do PT da Bahia, defende projeto de sua autoria que regulamenta as escolas de saúde pública do SUS. A matéria, já aprovada na Câmara e em tramitação no Senado, reconhece instituições estaduais e municipais que formam profissionais, organizam estágios e apoiam residências.
8: Essa rede de escolas de saúde pública precisa e merece o seu reconhecimento, a sua regulamentação, para que dê, primeiro, mais visibilidade, mais estabilidade e maior capacidade de ampliar o orçamento destinado à formação de recursos humanos, ampliar o empoderamento dessas escolas para o ordenamento das práticas e dos estágios. Muitas vezes você tem a necessidade de organizar as vagas nos hospitais públicos, nos hospitais da rede do SUS, para a formação profissional e até, né, definir políticas públicas que visem estimular a formação de profissionais que ainda temos uma carência.
5: Jorge Sola assinala ainda que as escolas têm papel central na organização dos processos seletivos para residências médicas e na formação de especialistas em áreas com carência no país. Para ele, a falta de um marco legal e de uma estrutura de articulação nacional limita o potencial das instituições.
4: Professora Luciane Cavalcante, do PSOL de São Paulo, é autora do projeto que isenta do imposto de renda professores e demais profissionais da educação básica e superior. Ela explica que a medida busca valorizar a categoria e ampliar os investimentos na educação.
5: A deputada afirma que o Brasil investe pouco em educação, paga baixos salários aos docentes e que muitos municípios não cumprem o piso nacional do magistério. Professora Luciane Cavalcante argumenta ainda que, assim como outros setores recebem incentivos fiscais, os profissionais da educação devem ser priorizados.
9: Esse projeto, ele visa colocar no centro do orçamento público e do financiamento das políticas públicas os profissionais da educação. Quase 30% de todo o rendimento dos profissionais da educação ficam retidos na fonte com o pagamento do imposto de renda. Os profissionais da educação já trabalham em várias escolas para poder complementar a sua renda. Eles trabalham com alto número de estudantes por turma, então eles precisam desse investimento.
3: Trabalho.
4: A Câmara aprovou o projeto de lei que limita a jornada máxima de trabalho dos psicólogos a 30 horas semanais, sem redução do salário. A repórter Maria Neves traz mais informações sobre o texto que já foi encaminhado para análise dos senadores.
10: Uma das autoras do projeto, a deputada Érica Cocai, do PT do Distrito Federal, explica que atualmente a lei que regulamenta a atuação dos psicólogos não prevê limite de jornada de trabalho. Com isso, eles ficam submetidos a 44 horas semanais. De acordo com a deputada, a categoria é a única entre os profissionais que lidam com a saúde e atenção psicossocial que não tem jornada de 30 horas.
11: Profissionais de psicologia têm o direito a uma jornada de trabalho que possibilite que ele tenha tempo para o seu aprimoramento acadêmico, mas ao mesmo tempo tempo para que possa cuidar da sua própria existência. Por isso, 30 horas para a psicologia é uma necessidade, não apenas dos psicólogos e psicólogas, mas uma necessidade do país que precisa desses profissionais atuando em todos os espaços.
10: A deputada Natália Bonavides, do PT do Rio Grande do Norte, também assina a proposta. Ao apresentar o texto, as autoras argumentaram que a redução da jornada de trabalho vai contribuir para a preservação da qualidade de vida e o adequado exercício da atividade profissional, que demanda elevado desgaste emocional e mental. O texto beneficia os profissionais com contrato de trabalho no setor privado. Para psicólogos que trabalham em empresas públicas como seletistas, a nova jornada dependerá de dotação orçamentária e de autorização na Lei de Diretrizes Orçamentárias. Da Rádio Câmara de Brasília, Maria Neves.
3: Economia.
5: Marcelo Crivella, do Republicanos do Rio de Janeiro, aponta como positivos os resultados de emenda à Constituição que estende a imunidade de IPTU a templos religiosos instalados em imóveis alugados. Ele explica que a regra passou a valer em 2023.
12: Em 2022, ela foi promulgada, essa emenda à Constituição, em fevereiro de 2022. Como o IPTU incidia 1º de janeiro, ela passou a ter efeito apenas em 2023. O que significa ela? Antes dessa emenda, tinha a imunidade de IPTU apenas os templos próprios, aqueles que foram construídos pelos fiéis. Mas nós sabemos, pelo censo do IBGE 2022, que dos 580 mil templos religiosos, católicos, espíritas, evangélicos, 400 mil funcionam em imóveis alugados e eles não tinham a imunidade do IPTU. Com a emenda constitucional 116, passaram a ter.
4: Marcelo Crivella orienta igrejas, creches, asilos e orfanatos a procurarem as prefeituras caso tenham efetuado o pagamento do IPTU entre 2023 e 2026. Ele alerta que a cobrança é indevida nos casos amparados pela emenda, com possibilidade de restituição dos valores.
5: Bandeira de Melo, do PV do Rio de Janeiro, é um dos autores de projeto que cria um modelo próprio de funcionamento para as cooperativas solidárias. O texto define essas organizações como sociedades sem fins lucrativos, com regras de autogestão e articulação com a Política Nacional de Economia Solidária.
4: Bandeira de Mello informa que a proposta busca reduzir a burocracia para iniciativas da economia solidária, com prioridade para grupos economicamente frágeis. O projeto também prevê estímulo à participação das cooperativas solidárias em compras públicas, licitações e ações de desenvolvimento comunitário.
3: Desenvolvimento Regional.
5: Paulo Soares, do Podemos de São Paulo, apresentou o projeto que cria um programa para incentivar a universalização da coleta e tratamento de esgoto. Ele explica que a iniciativa também institui um fundo de assistência para socorrer municípios sem condições financeiras de investir no saneamento básico.
13: Uma defesa da sustentabilidade e da compensação ambiental. Em que sentido? Aquele município que está cumprindo com todos os seus deveres na questão de saneamento, nas questões ambientais todas, ele ser recompensado por um fundo. E esse fundo também, ao mesmo tempo, socorrer os municípios que não têm condições financeiras de avançar no saneamento básico. Essa é uma gestão que envolve meio ambiente, envolve saúde pública.
4: Paulo Soares pede urgência na aprovação da matéria, ressaltando que o saneamento ainda apresenta desigualdades profundas entre regiões do país. O congressista esclarece que os recursos do fundo virão de penalidades, de fiscalização e de aportes internacionais de fomento.
3: Turismo.
5: Projeto de lei apresentado por Domingos Neto, do PSD do Ceará, visa facilitar o acesso de micro e pequenas empresas de turismo a financiamentos públicos. A proposta prioriza empreendimentos localizados fora das regiões metropolitanas.
4: O texto de Domingos Neto permite o uso de fundos garantidores e seguros de crédito em substituição ou complemento às garantias tradicionais. Para ele, a medida amplia o acesso aos recursos do Fungetur e dos fundos constitucionais para modernizar e fortalecer o turismo regional.
3: Transportes.
5: Avança na Câmara a proposta que busca facilitar o acesso de motoristas a postos de combustível nas estradas. A repórter Silvia Munhato tem os detalhes.
14: A Comissão de Viação e Transportes da Câmara dos Deputados aprovou o projeto que busca melhorar o acesso dos motoristas aos postos de combustíveis e rodovias sob concessão pública. A proposta inicial do deputado Capitão Augusto, do PL de São Paulo, dava 180 dias de prazo para que as concessionárias elaborassem planos de adequação das rodovias, evitando retornos muito distantes. O relator, deputado Zé Trovão, do PL de Santa Catarina, afirma que o problema é real.
15: E esse motorista, às vezes, ele tem que caminhar 5, 6 quilômetros para frente, fazer um retorno e voltar. O que nós estamos determinando hoje é o seguinte: olha, nós vamos criar acessos mais claros e mais fáceis para esses motoristas, para que o cara não corra o risco, às vezes está na reserva, está chegando no final do seu combustível, vai fazer um retorno, ou um retorno que não está bem sinalizado, ou um retorno perigoso e acabar acontecendo um acidente.
14: Mas o deputado modificou o texto para atribuir à Agência Nacional de Transportes Terrestres a tarefa de tratar do problema no âmbito de sua atuação normativa e contratual. A proposta, que pretende facilitar o acesso do motorista aos postos de combustíveis em rodovias sob concessão, será analisada agora pela Comissão de Finanças e Tributação. Da Rádio Câmara de Brasília, Silvia Munhato.
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3: Segurança Pública.
4: Bibo Nunes, do PL do Rio Grande do Sul, é autor de projeto que amplia as punições para quem picha bens públicos ou privados. O parlamentar destaca que o texto prevê a suspensão da carteira de habilitação e das linhas telefônicas do infrator.
17: Nós temos que acabar com a pichação. Só suja a cidade, tem que ser punido. É punindo que se gera respeito. Os pichadores, eles têm uma competição para ver quem é o louco mor, quem é o que consegue pichar e estragar o monumento que mais chama a atenção da sociedade. Então esse projeto é para dar penalidade, punir quem presta esse desserviço ao Brasil, que é a pichação. E que nós, brasileiros, possamos ter nossas cidades, os nossos monumentos respeitados.
5: O congressista observa que a pichação causa, além dos danos materiais, prejuízos ao turismo. Bibo Nunes acrescenta que o projeto inclui a cobrança do ressarcimento pela restauração do bem pichado, com responsabilização do autor ou dos responsáveis legais em caso de menor de idade.
4: Alexandre Lente, do União de São Paulo, propõe substituir a prisão em regime fechado pela prisão domiciliar para quem deixar de pagar pensão alimentícia. O projeto do deputado também permite monitoramento eletrônico e saída para o trabalho remunerado.
5: Alexandre Lente explica que a prisão em regime fechado ficaria restrita a casos excepcionais, quando houver ocultação de bens ou má-fé do devedor. Ele argumenta que a medida busca aumentar as chances de pagamento da pensão sem impedir o exercício da atividade profissional.
3: Justiça.
4: Os deputados aprovaram nova regra sobre indenização por dano moral à vítima de violência doméstica. Entenda na reportagem de Paula Bittar.
18: A Comissão de Constituição e Justiça da Câmara dos Deputados aprovou uma proposta que reforça na lei o direito de indenização por dano moral nos casos de violência doméstica e familiar contra a mulher, desde que haja pedido expresso da acusação ou da parte ofendida. A reparação será fixada pelo juiz, inclusive criminal. A relatora na comissão, deputada Lídice da Mata, do PSB da Bahia, destacou a importância de garantir a indenização a essas mulheres.
19: Ela é uma vítima da violência e isso é conhecido pela sociedade e impacta sobre sua imagem na sociedade. E, portanto, ele garante o direito dessas mulheres a uma indenização por danos morais. A violência deixa as marcas que vão muito além das agressões físicas. Elas provocam sofrimento, ela compromete a saúde mental, ela afasta as mulheres do seu trabalho, ela deixa a mulher em situação de trauma. E por isso mesmo é essencial que a legislação assegure também o direito à reparação desses danos.
18: Segundo Lídice da Mata, a proposta tem inegável relevância, pois ao inserir a possibilidade expressa de reparação civil por dano moral decorrente de violência doméstica, fortalece a proteção dos direitos fundamentais à dignidade da pessoa humana, à integridade física, psíquica e moral e a igualdade de gênero, assegurando à vítima um instrumento adicional de reparação no âmbito civil. A proposta que estabelece o direito de indenização por dano moral nos casos de violência doméstica e familiar contra a mulher já pode seguir ao Senado, a menos que haja recurso para votação pelo plenário da Câmara. Da Rádio Câmara de Brasília, Paula Bittar.
3: Consumidor.
5: Tarcísio Mota, do PSOL do Rio de Janeiro, é coautor de projeto que regulamenta a publicidade das apostas online. A iniciativa trata a atividade como tema de saúde pública e de defesa do consumidor, com o objetivo de restringir a propaganda das chamadas bets.
20: Do mesmo jeito que nós temos hoje regulações muito rígidas sobre propaganda, por exemplo, para as drogas legalizadas, como tabaco ou álcool, é preciso ter regras muito rígidas para as propagandas dessas casas de aposta online. Por exemplo, é inadmissível que elas continuem a financiar times de futebol, financiar campeonatos de futebol, que são inclusive a origem de grande parte dessas apostas. É inadmissível que no meio da transmissão de um jogo de futebol, você tenha propaganda dessas casas de aposta, como se fossem simples informações jornalísticas.
4: Segundo Tarcísio Mota, o projeto cria medidas preventivas para reduzir o endividamento e os impactos do vício sobre as famílias. O parlamentar também defende regras mais rígidas com foco na proteção da saúde mental e dos direitos dos consumidores.
5: Projeto de Raimondo, PT do Rio de Janeiro, proíbe a veiculação de propagandas de apostas online em emissoras de rádio e televisão. De acordo com o deputado, a medida busca reduzir a exposição da população às chamadas bets em veículos que operam por concessão pública.
21: Então, o que a gente queria, na verdade, é que as bets não existissem no nosso país. Nós lutamos contra elas. Mas, enquanto a gente não consegue abolir as bets no Brasil, Brasil e nós haveremos de abolir um dia, nós queremos proibir que elas sejam divulgadas, publicizadas nos meios de comunicação de televisão e rádio.
4: Raymond explica que o objetivo é minimizar os impactos das apostas sobre a saúde mental, o orçamento das famílias e o endividamento da população. Ele acredita que reduzir o alcance desse tipo de atividade protege os consumidores mais vulneráveis.
5: Termina agora o Jornal Câmara dos Deputados, produzido pela Rádio Câmara, com trabalhos técnicos de Everson Urani e apresentação de Val Monteiro e Luciana Vieira. Uma boa noite para você.
4: A Voz do Brasil volta amanhã. Boa noite.
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0: A primeira é a número 1, informa a hora 10:01.
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2: Percorra os assuntos em destaque nos noticiários da Rádio 98 FM Montes Claros. Cai a aposentadoria compulsória como máxima punição para juízes do Brasil que cometerem infração grave, como, por exemplo, a acusação de venda de sentença. Crise nas relações diplomáticas entre os governos do Brasil e dos Estados Unidos, após a retirada do visto da embaixadora brasileira em Washington. Brasília discute nesta quarta-feira se adota ou não o critério de reciprocidade, isto é, se adota a medida igual em relação à diplomacia norte-americana. A medida adotada pelo governo dos Estados Unidos foi considerada em Brasicomolia, sem precedentes nas relações bicentenárias entre os dois países. Ao mesmo tempo, ainda ontem, o Brasil rebaixou o nível das relações diplomáticas, desta vez com a vizinha Argentina, após as últimas falas do presidente Milei em relação ao presidente do Brasil. Também ontem, abre aspas, o governo brasileiro repudiou a revogação do visto da embaixadora dos Estados Unidos, a norte mineira Maria Luísa Ribeiro Viotti, aspas, ou melhor, fecha aspas, filha e neta do ex-prefeito da vizinha cidade de Capelinha, que enviou a Montes Claros o seu primeiro bispo na primeira década do século passado. Mega Sena subiu para R$150 milhões na próxima quinta-feira. E ninguém acertou os números 03, 16, 24, 30, 49 e 54 na noite de ontem. Sudeste, assim como o Sul e o Centro-Oeste, tem alerta para tempestades e vendavais. Saiba mais. Meteorologia voltou a ver temperaturas de 34 graus em Montes Claros nas tardes deste sábado, domingo e segunda, caindo para 31 graus na próxima terça-feira. Neste momento, nos estúdios da Rádio 98 FM, no Alto dos Morrinhos, a temperatura está em 21 graus, com tempo aberto, umidade relativa do ar em 40% e vento soprando a 3 km por hora. 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

0: Muito bem, pessoal, vai começando então a partir de agora, Nerd Clube aqui na 98 FM com ele, Felipe. Isso Felipe, aí. Felipe Kaléo.
1: Boa noite, meu amigo, como é que vocês estão? Fala, nerds! Chegando com tudo aqui na nossa rádio 98 FM com o Nerd Clube, encontro de todas segundas, terças e quartas, trazendo o que há de melhor da cultura nerd pop, neste horário das 22 horas aqui na nossa rádio 98. E hoje, meu amigo Fabiano, vamos falar sobre muito conteúdo nerd, mas hoje é uma noite muito especial para nós.
0: Por quê?
1: Porque hoje nós temos aqui o sorteio, hoje temos a revelação de quem ganhará esse sorteio que movimentou Montes Claros, viu?
0: É.
1: Mais de 10 mil contas alcançadas no nosso sorteio, com mais de 5 mil comentários. Um absurdo que foi esse sorteio, e foi uma coisa assim muito rápida que foi, a gente abriu aí esse sorteio em parceria com a Cineflix e também o Gordinho Aranha. Eu quero fazer um agradecimento antes de mais nada.
0: Gordinho Aranha, Cineflix?
1: Isso, o Gordinho Aranha que movimentou lá e trouxe esse mega combo pra gente. Quero mandar um abraço pra ele que está nos acompanhando, viu? Ontem mesmo também ele estava nos acompanhando aqui pela internet, né? Acompanhando também pelo Nerd. Ó, segue aí a gente, viu? Arroba Nerd Clube Rádio. E também confere, se inscreve no nosso canal, Nerd Clube Rádio Oficial, viu? Vai lá, segue a gente, porque, ó, vou falar um negócio pra vocês, viu? Porque a gente vai continuar fazendo muitos sorteios, então aguarde. Eu quero também agradecer o pessoal da Cineflix, eu também, e o Gordinho Aranha, por esse combo tão bacana em parceria com a gente do Nerd Clube e a Rádio 98. E hoje, esse combo sai, não é só esse busto lindo que a galera que está nos vendo através aí do nosso canal Nerd Clube Rádio pode estar vendo aí, né? Muito bonito, um busto. Aqui dentro tá os ingressos.
0: É mesmo, também, rapaz, ingresso? É,
1: ingresso, par de ingressos. E também tem este copo. Olha que lindo, cara.
0: Muito bom, muito
1: lindo.
0: Bom.
1: Lindo, a cabecinha do Homem-Aranha. Olha
0: Spider-Man.
1: Que olha, bonitinho demais. Olha, e aí, quem participou, participou. Agora, já declaro encerrado, viu? Encerrado, quem participou, participou. E daqui a pouquinho a gente vai revelar pra vocês quem é o ganhador deste mega combo de hoje em parceria com o Cineflix e o meu amigo Gordinho Aranha, o Nerd Clube e a Rádio 98, fazendo você muito feliz pra assistir esse mega filme que tá um sucesso, viu? Inclusive, ele é pauta de novo do Nerd Clube hoje.
0: Porque... Ah, mas também com R$1 bilhão, né, de reais aí, R$1 bilhão de dólares, né?
1: R$1 bilhão de dólares, cara.
0: Só nos três primeiros dias?
1: É, porque ele gerou uma confusão pra mim, porque já tinha anunciado aí, pra quem tá acompanhando o nosso arroba Nerd Clube Rádio, o nosso Instagram, qual seria a pauta desta quarta-feira, que é justamente aí, quem está no topo das bilheterias deste ano de 2026, né? Muitas produções, como diz, hypou, né? E outras floparam também, então vamos falar um pouquinho sobre esta história, né? Vamos também trazer aqui outras novidades, além do mais, vamos falar sobre James Bond, vamos falar aí também sobre a treta entre a Paramount e a Warner Bros, que não parou ainda, viu? Vamos ver, será que sai esse negócio? Será que... Você acredita? Você acha que a Paramount vai conseguir comprar a Warner Bros? Eu não sei não, viu? Vai dar o que falar ainda, então, ó, aproveita e eu quero contar com a participação de vocês também pelo nosso WhatsApp, 38 98 00 98 98. Vou repetir para vocês participarem com a gente, 38 98 00 98 98. Manda aí o seu alô, manda aí a sua mensagem, pode ser por áudio, pode ser por mensagem escrita, viu? Tô aguardando a participação de vocês hoje aqui, nesta noite mais que especial. Quem está nos acompanhando também pelo YouTube, pelo arroba Nerd Clube Rádio Oficial, pode estar me vendo que eu estou de Homem-Aranha hoje. É, hoje eu tô mesmo todo aí no clima deste filme e vamos já começando de notícia, viu? Vamos lá. Ó, o negócio é o seguinte, vamos começando a falar sobre o ranking aí, segundo os principais portais especializados de cinema, o mercado cinematográfico como Box Office, ó, teve muita coisa e a gente vai trazer aqui pra vocês as 10 primeiras... os 10 primeiros filmes que estão aí nas bilheterias, aí vamos trazer esse ranking, viu? Em décima colocação, Missão Impossível Acerto Final, tá aí batendo recorde de bilheteria. Nós temos aí Quarteto Fantástico, que ainda segue em sexto, mas Odisseia é pra mim a surpresa dessa bilheteria, viu? Odisseia em quinto lugar, vamos começando com esse top 5 de Christopher Nolan, mais uma vez mostrou que os filmes originais ainda conseguem mobilizar milhões de espectadores. A gente já falou sobre Odisseia aqui, que na verdade é um reboot, né, dessas produções recentes, e surpreendeu. Eu acho que é uma das produções que poderia estar nesse lugar aí, talvez por ser do nicho de super-herói, e super-herói continua sempre muito em alta, por mais que o pessoal fale, ah, tá saturado, não sei o que, algumas pessoas comentam isso, acho que talvez Supergirl poderia estar aí, ou até mesmo He-Man, que tá fazendo um sucesso no streaming, mas foi um fracasso nas bilheterias, e na minha opinião, com razão, viu? Não é, uma produção aí fidedigna à animação, é bem distante, essa é a minha opinião com relação a He-Man, e eu acho que se ela fosse mais próxima do que a animação, talvez ela estivesse aqui nesse ranking das bilheterias das top 5.
0: Então, nesse caso, pra você, faltou ali o público mais tradicional, que não se identificou com o filme?
1: Faltou mais a produção se basear na animação. Assim, o público tradicional não foi, e nem também o público jovem também não foi, porque não teve um apelo, sabe?
0: Pois é, cara, você sabe por quê? Eu tô te perguntando isso, me perdoa te cortar aqui, agora eu vou puxar ali pra...
1: Sim.
0: Exatamente pra Odisseia. Odisseia também não se baseou muito lá na versão original e nem no livro. Então, assim, no conto lá do Homero, né?
1: Sim.
0: Então, como é que se explica isso? Um não se baseia, o outro também não se baseia, um é um sucesso absurdo, o outro parece que é um repeteco daquele fracasso que foi na década de 80.
1: O que que acontece? Quando você se distancia demais da essência daquela produção, eu acho que o Odisseia, ele não se distanciou, ele trouxe um novo olhar, uma nova perspectiva.
0: Ah.
1: É aí que tá, porque tipo assim, você tem a essência ali do Odisseu. O Odisseu é o Odisseu, independentemente da primeira versão ou da segunda versão. Ele pode ter uma perspectiva de ação dentro da produção de uma forma diferente. Já esse He-Man, ele se distancia de tudo. Um exemplo mesmo que, inclusive, eu falei no meu canal Nerd Sem Filtro, viu? Que é o nosso canal aí, o pai do Nerd Clube. Ele tá aí há 9 anos já fazendo produção, estamos aí com ele. Então, no Nerd Clube, eu falei justamente disso, sobre He-Man. Que o He-Man é... Ele não é nem de longe o que ele é dentro da animação, porque existe uma coisa que é muito legal do He-Man, é isso, porque quando ele se transforma, ele sai do Príncipe Adam e se transforma no He-Man, então ali já temos já aquela quebra, aquela mística, né, igual o Superman, Clark Kent, inclusive dentro da própria animação tinha essas brincadeiras, porque eles se parecem, né?
0: Sim.
1: E ele nem usa óculos, né, bem contrário do Superman. Então, o que que acontece? Já na produção live action, já não tem isso, ele é o Adam, ele é o He-Man, sem problema algum, entendeu? Todo mundo sabe que o He-Man é o Adam.
0: Então não cria o mistério.
1: Então não cria esse mistério e, obviamente, né, você se distancia muito quando você quebra uma coisa que é oriunda de um personagem, né? A mesma coisa que você colocar, sei lá, o Superman, igual aconteceu, sem a cueca por cima da calça, que foi uma polêmica danada. Mas é tradição do personagem, né? Tanto que quando você fala de super-herói e você imagina o estereótipo, você imagina aquele colã, né? A capa por cima. Então, justamente essas questões que se baseia cada personagem. Então, o He-Man, ele se descaracterizou na live action. Ele não é o He-Man da animação, ele é um He-Man novo. Entendeu? Criaram um novo He-Man pra dentro dessa produção e, na minha opinião, não foi muito bem a ideia. Inclusive, não, o Gorpo, que é um dos personagens mais legais da animação do He-Man, ele não tá nessa animação.
0: Uhum.
1: Então, ele não tá nessa live action, né? Na animação ele é maravilhoso. Então, já como a gente tava falando de Odisseia, a gente tem todos os personagens ali, por mais que eles participam de um movimento de trama um pouco diferente, mas a essência dos personagens estão ali. Então, o público, inclusive, com relação aos atores que também fazem esses personagens, eu sempre enfatizo isso, né? Que a Odisseia tem um elenco muito bom, com um diretor também excelente, um cara que sempre arrecada aí milhões em bilheterias. Então, automaticamente, o público já vai atraído por isso, por essa venda que acontece nos trailers. E quando você vê a produção, e de fato, a Odisseia é bom, eu gosto muito dessa versão de Odisseia, então, assim, já se justifica o porquê que esse filme tá aí em quinto lugar. Ao contrário de He-Man, não tá nem aqui no top 10. Nem no top 10, né? Tá longe. Em terceiro lugar, a gente tem uma produção que, inclusive, estávamos conversando em off aqui, meu amigo Fabiano.
0: Uhum.
1: Que fala de pop, né?

0: dançar, se emocionar um pouco a mais, né, levantar das poltronas e sacudir os esqueletos. Então, Michael Jackson rolou algumas coisas assim, o pessoal andou brigando dentro das sessões, mas assim, é uma cinebiografia, confesso, ainda não assisti, mas está na minha lista para esse ano. E sem dúvida nenhuma, quando se fala de Michael Jackson, é certeza de, no mínimo, aí uma receita bem considerável, seja lá uma produção artística por volta aí de uma cinebiografia ou até mesmo de uma aparição em teatro, né? Porque esse cara, ele é assim astronômico, né? O que ele fez com relação à música pop é inegável, e até hoje muita gente escuta Michael Jackson e as músicas deles é muito atemporal. Então, justifica-se o terceiro lugar e ter passado aí da receita de 1 bilhão. É uma produção assim que, sem dúvida nenhuma, pelo trailer que eu vi, é de muito boa. Inclusive, é o sobrinho dele que interpreta ele, né?
1: É mesmo?
0: É, e assim, aproxima ainda mais essa relação do fã com essa produção aí do Michael, né? Que é uma produção bem legal, cinematográfica. Vamos agora pro segundo lugar? Super Mario Galaxy, o filme, na minha opinião, é um dos filmes que mais me surpreende. Aliás, não é o segundo, é o terceiro lugar. Me assusta bastante ele estar nesse local aqui, porque, como eu falei, eu esperava outras produções. As animações, sem dúvida nenhuma, sempre arrecadam muito dinheiro nos cinemas, mas estar em terceiro lugar é assustador para Super Mario Galaxy, viu?
1: Por quê?
0: Porque, cara, a gente, como eu falei, a gente tinha muitas outras produções que poderia estar nesse ranking do top 5. Como eu falei, Supergirl para mim também foi uma das produções que me decepcionou esse ano, apesar de, tipo assim, não achei que ela foi tão ruim com relação ao que ela apresentou do trailer para o filme, né? Mas é lógico que ali tem alguns detalhes que poderia ter sido melhor, algumas coisas que James Gunn trouxe que ele já tinha trago em outras produções, como Guardiões da Galáxia. Trazer a Supergirl espacial talvez não tenha sido a melhor ideia, né, para esse momento. Então, na minha opinião, acho que Supergirl poderia estar neste top 5 aqui das melhores bilheterias aí, que arrecadaram 1 bilhão ou mais de 1 bilhão. Então, o Super Mario Galaxy, que a gente tá falando sobre ele, a Nintendo repetiu o enorme sucesso do primeiro filme, expandindo seu universo cinematográfico e reforçando as adaptações de games que vivem sua melhor fase. O que é mais legal, meu amigo Fabiano, sabe o que é?
1: Sim.
0: É que essas produções voltadas para os games antigamente era muito difícil. Eu me lembro, na década de 90, você lembra que teve uma produção live action de Super Mario?
1: Não, eu me lembro.
0: Teve dessa. Os irmãos Mario Bros, que eram pessoas mesmo.
1: Ah, sim, me lembro. Inclusive, esse filme passou na sessão da tarde.
0: Passou várias vezes, passou na sessão premiada, passou em várias vezes na televisão. E era um terror, né? Eu acho que assim, não foi uma produção tão legal.
1: E não só ele, teve vários outros filmes, inclusive de joguinho, por exemplo. Street Fighter teve duas versões e, sinceramente, cara, foi uma negação. Né? Mortal Kombat, por exemplo, também. Só o primeiro que vingou, os outros dois não foram bons.
0: Eu vou trazer aqui um especial só de filme trash da cultura nerd pop dos anos 80 e 90. Tem um mesmo, Liga da Justiça, que não tem o Superman, não tem o Batman. É muito estranho, sabe? É muito estranho. Tem o Lanterna Verde. Eu vou trazer ele. Inclusive, passou muito no SBT.
1: Qual é o filme?
0: É Liga da Justiça.
1: Tá sem o Superman e o Batman.
0: Tá sem o Superman e o Batman. Deve ser ali da década de 90, se não me falha a memória. Parece nada contra nós cosplays, né? Eu sou cosplay também. Então, assim, parece um tanto de cosplay. Parece um fanboy, mas muito, de muito, muito mal feito. De baixa produção, entendeu? Hoje em dia a gente consegue fazer uma produção com celular melhor do que foi esse filme, Liga da Justiça, da década de 90. E tem muitos outros que, assim, a gente pode trazer aqui pra vocês. Inclusive, vocês podem até mandar sugestões pra mim, viu? Quero ver vocês mandarem aí no nosso canal no YouTube, viu? @ Nerd Clube Rádio Oficial, e também aqui pelo WhatsApp 38 98 00 98 98. Participa com a gente, pode mandar aí sua mensagem. Qual o filme trash, assim, que você lembra? Poxa, eu assisti esse filme aqui, muito ruim, meu Deus. Coloca na sua lista aí e traz depois pra gente aqui no Nerd Clube, que eu trago, viu? Pode ficar tranquilo.
1: Bom, mas só pro pessoal entender, inclusive, o que é filme trash.
0: filme trash é aquele filme, assim, que é voltado pra cultura nerd pop, vamos lá colocar.

0: assim, e que não foi legal, sabe? Foi um trash. Foi coisa assim que não foi bom, não foi uma produção bacana, que poderia ter sido melhor. É nessa pegada.
1: Questão de elenco, né? Não, perdão, questão de roteiro. Normalmente esses filmes quase sempre pecam exatamente no roteiro, no desenvolvimento dos personagens. Inclusive, eles jogam ali esses personagens e não tem um desenvolvimento. Aí eu citei aqui, inclusive, a questão de Mortal Kombat, o segundo filme, por exemplo. Ele é um exemplo claríssimo disso. Se você olhar o próprio Street Fighter com Raul Julia, aquela versão, inclusive, né? Trazia o Blanca e o Honda também, e não desenvolveram esses personagens do Dalsim. Não desenvolveram lá, se não me engano, foi o Van Damme que fez
0: Foi o Van Damme que fez o Guile.
1: O Guile, né? O Coronel Gaia, é isso mesmo?
0: Isso.
1: E assim, cara, não teve um desenvolvimento. Eu acho que o próprio. Eu vou voltar aqui no Mortal Kombat, porque quiseram colocar lá todo mundo de Reptile, a Baraka, a todo mundo, e não tem. Então isso, meio que o público quer, às vezes, saber um pouco mais. Teve um filme, inclusive, pra você ter noção, The King of Fighter, ele de 2009. Esse filme, por exemplo, o orçamento dele girou na casa dos 12 milhões de dólares e arrecadou apenas 503. Não, 503 mil.
0: Olha aí.
1: Então, assim, é um prejuízo danado, entendeu? Para um orçamento considerável, entende? Por falta de desenvolvimento mesmo, por falta de identificação. Aí vem o marketing também, que, né, conta aí muito nessa hora. E o público tem um público ávido do outro lado. Muita gente jogou The King of Fighters, muita gente jogou Street Fighter, muita gente, cara, o Mortal Kombat foi tão revolucionário, mas tão revolucionário pra época ali no início dos anos 90, o que esse game apresentou diferente dos outros, como ele foi feito, como ele foi produzido com atores reais, inclusive ali, né, sendo filmados para serem jogados ali no cinema. Acho que foi pioneiro nesse sentido. Foi sim.
0: Pois
1: se você observar, foi, porque antes disso, todos os antes dele, todos os jogos, principalmente esses de luta, não é? Eles eram desenhos.
0: E o interessante, você está falando aí, e também já caminhando para os anos 2000, a gente tem outras produções também que não foram tão legais. Você me fez reviver aqui Dragon Ball, teve um Dragon Ball que não foi legal. Recentemente a gente teve também, aí já caminhando para 2020, a gente teve também esse, sem dúvida nenhuma, me decepcionou muito.
1: Qual?
0: Cavaleiros do Zodíaco.
1: Uf.
0: E além de tudo, Cavaleiros do Zodíaco é um detalhe também, igual você tá falando. Muitas vezes você traz um elenco bacana para uma produção que já tem um renome muito forte. E eu falo aqui, dentro do Brasil, Cavaleiros do Zodíaco, ele é muito apelativo em cunho emocional. Eu sou muito fã de CDZ. E aí a gente tinha atores, assim, de muito boa qualidade, como a atriz que fez aí a Jean Grey nas primeiras versões de
1: X-Men,
0: né, dos anos 2000, que era da Fox. E também a gente teve o cara que fez muitas outras produções, mas a principal delas, que ele ficou muito conhecido, que foi justamente aí Game of Thrones. Então, assim, tinham-se uma expectativa muito grande relacionada, não muito grande, mas assim, de uma nova esperança com Cavaleiros do Zodíaco, já que a gente tem as produções de anime que também não estavam indo bem, e que aí que teve mais outra decepção. O fã de Cavaleiros do Zodíaco é um fã muito sofrido, igual o Seiya, sabe? Toda vez ele tá tomando uma rasteira e caindo no chão, esperando que tenha dias melhores. E ao contrário das outras produções, como a gente tem em Naruto, temos aí Dragon Ball, mas que Dragon Ball lá nos anos, como eu falei, lá nos inícios lá de 2008, 2009, a gente teve essa produção de Dragon Ball que também, meu Deus, não foi legal. Mas continuando aqui o nosso ranking, em segundo lugar, a gente tem mais outra animação, né, que aí também me surpreende bastante, Toy Story 5, né, a Pixar mostrou mais uma vez que a força da franquia de Woody, Buzz e companhia conquistaram uma nova geração de fãs e provaram que a nostalgia continua sendo um dos maiores motores do cinema. É maldade pegar no coração da gente assim, viu, Pixar?
1: É porque mexe na infância, cara, mexe no passado.
0: Mexe. E assim, o Buzz fez parte da infância de muitos, né? Buzz Lightyear, inclusive, passava muito no SBT, né? Buzz Lightyear, o Comando Estelar, uma animação muito legal, maravilhosa, que é spin-off, obviamente, de Toy Story. Então, assim, Toy Story é apelativo demais, é apelão, e eles conseguem, assim, trazer roteiros com muita profundidade, uhum, com muito
1: sentimentalismo.
0: Muito sentimentalismo, com muito carinho. E aí acaba que, assim, não vai só pai, não vai só mãe, vai a família toda pra assistir a produção, porque é de muito boa qualidade, sabe? Muito bacana. E outra coisa, hoje, ultimamente, eu quero, inclusive, parabenizar os cinemas, principalmente aqui de Mock, que tá, assim, caprichando na questão de usar material colecionável, né? Que é os baldes, né? Os combos. Estão fazendo umas produções muito bem feitas, inclusive o Cineflix aqui trouxe para nos brindar nesse sorteio este belo busto com esse belo copo. Então, é legal, entendeu? Independentemente, acho que assim, óbvio, né? A questão de valor, né? Tem essa questão. Mas quando você produz uma coisa de qualidade, obviamente, você atrai o fã para adquirir. E isso, como diz o outro, tá? É a arma fundamental, viu? Todo mundo que aí gosta de uma boa produção e que assiste já quer levar aquela lembrança para casa. E quando ela é muito bem produzida, aquilo ali se eterniza de uma forma muito especial. E sem dúvida nenhuma, esse combo aí do Cineflix tá, ó, show de bola. E ele sai hoje, viu? Junto com um par de ingressos para vocês assistirem a produção lá no Cineflix. Inclusive, eu conferi a sala de cinema lá, ó. Coisa linda de primeira, viu? É. Vale a pena. Então, como eu tava falando, Toy Story bateu mais de 1 bilhão. Mas tá aí.
1: Ah, que bacana.
0: Tá aí em segundo lugar. E agora a gente vem para o primeiro lugar.
1: Só por curiosidade, esse Toy Story foi o 5?
0: O 5, viu?
1: Mas você fala do Buzz, mas ninguém cita o Woody, né?
0: Ah, mas o Woody, ele ainda não tem uma animação única, ele não tem só ele sozinho, né? Mas o Woody é excelente, um personagem maravilhoso.
1: Complementa, né?
0: Mas o Woody é muito bom. O Woody, não. Toda a tropa, o cara de batata.
1: É Jesse, né?
0: O Jesse, a Jesse. Tem também o Garfinho, que chegou recentemente. Tem uma galera bacana que compõe essa produção, que, assim, são personagens que a gente pega um carinho tão grande, sabe? Que, como diz outro, parece que a gente é dono deles, né? Uhum. Parece que eles fazem parte da caixa de brinquedo que a gente tem ainda da infância. Então, é coisa linda mesmo. E quem não assistiu, parece que ainda tá em cartaz, viu?
1: Agora, só interessante, você vai citar agora o primeiro lugar, né? Isso. Aí eu vou trazer só uma observação sobre... Foram 5 que você citou?
0: Foram 5.
1: Então tá bom, conclui pra nós então com mais um pra gente poder fazer observação sobre esses 5 filmes aí.
0: Pois é, aí a gente chega nesse top 1, porque a virada aconteceu agora à tarde. Até mais cedo ele tava, acredite, em 4º lugar.
1: É mesmo?
0: Agora, aí quase que a minha pauta vai a brecha.
1: Mudou a pauta.
0: Vai pro brejo. Eu falei, meu Deus, ainda bem que eu... Deixa eu conferir isso aqui. Batendo mais de 1 bilhão e 400 milhões de dólares, vem a figurinha carimbada deste Nerd Clube desde quando nós estreamos. Ele, Homem-Aranha, Um Novo Dia. Arrebentando a boca do balão.
1: O filho mais querido do Stan Lee.
0: Justamente, cara. É impressionante como esse Homem-Aranha... Eu quero só fazer um parêntese aqui antes da gente continuar falando sobre essa produção que nós falamos pouco até agora nesse Nerd Clube. É o seguinte, quem tá acompanhando lá o Nerd Sem Filtro, meu canal, eu tô falando que esse filme, ele já ia ser bom desde o início do ano. Eu falei assim, esse filme vai bater recorde de bilheteria, esse filme vai bater recorde de bilheteria, vai bater recorde de bilheteria, ele vai ser muito bom, esse Homem-Aranha, Um Novo Dia, vai ser muito bom. Eu acho que eu devo ter pra mais de 10 vídeos lá no meu canal Nerd Sem Filtro, falando o como esse filme ia alcançar esse número de bilheteria. Esse não me surpreendeu, eu já estava na expectativa pelo trailer, por tudo que já vinha sendo divulgado. Pra quem não sabe também, eu estava acompanhando aquelas imagens lá de Glasgow, que foi a primeira gravação do Homem-Aranha, que aí o pessoal estava brincando que ele farmou áurea. Quando eu vi aquelas imagens, eu falei assim, gente, isso aqui vai dar muito bom. Isso aqui vai bater recorde de bilheteria fácil e vai brigar nas cabeças com Vingadores Vingadores Doutor Destino, né? Vingadores Doomsday, no final do ano. E dito certo. Dito certo. E ainda, ele não só quis brigar, ele quis humilhar Vingadores, que ultrapassou Vingadores Ultimato. Inclusive, os irmãos Russo fez uma brincadeira muito legal, postou nas redes sociais. Vocês podem depois conferir lá no arroba nerdclube, no arroba nerd sem filtro, viu? Que a gente postou lá uma imagem do Homem-Aranha enrolado na bandeira dos Estados Unidos com as pedras aí do infinito, né? Com as joias do infinito. Eu achei aquilo muito legal. E eles reconhecendo que o nosso aracnídeo conseguiu ser maior do que todos os Vingadores. Aí olha pra você ver. Que Homem-Aranha danadinho, hein?
1: Isso é no final do filme?
0: Não, eles postaram uma imagem em homenagem à ultrapassagem aí do Homem-Aranha pelos Vingadores. Aí eles fizeram uma arte muito legal do Homem-Aranha enrolado na bandeira dos Estados Unidos com as joias do infinito na mão.
1: Ah, com a manopla?
0: Não é bem nem uma manopla, é só as joias meio que soltas assim, sabe? Parecendo uma manopla. Mas só elas soltas assim, parecendo uns anéis assim. Ficou muito legal. Depois vocês conferem lá no arroba nerd sem filtro e no arroba nerd clube rádio, viu, gente? Mas muito bacana e assim, Homem-Aranha merecido, viu? Uma coisa, só vou fazer uma crítica, eu tava vendo Homem-Aranha, porque eu sou desses assim, eu fui e voltei no cinema, viu? Eu faço parte desse bilhão duas vezes. Tem uma curiosidade que algumas produções, falo em termos de camisas, esses materiais que são vendidos, vendeu como se os vilões, tipo, igual o Escorpião, igual a Raia, dentre outros que apareceu, apareceram, né? Eles seriam grandes vilões participando ali mesmo do Homem-Aranha. Eu esperava um pouquinho mais desses vilões. Eu tô querendo ser chato um pouquinho agora, mas eu esperava um pouquinho mais, porque o Homem-Aranha consegue prender eles rapidinho, resolve todos os crimes da cidade naquele primeiro momento do filme, né? E aí, poxa, isso não é já spoiler, viu, galera? Isso daí já, como diz o outro, muita gente já sabe disso, porque já soltou até na internet. Então, assim, eu esperava um pouquinho mais desses vilões pra dentro desse filme. Mas é um excelente filme. Eu acho que o Tom Holland, inclusive, Tom Holland falou muito sobre essa produção, falou que ele mudou o roteiro, o primeiro corte não era esse que estamos vendo. Falou sobre a questão também dele se transformar numa metamorfose de aranha mesmo. Ele falou que pediu pra retirar, entendeu? Então, o Tom Holland, ele é um cara que participou ativamente da construção desse filme. E, sem dúvida nenhuma, é merecedor de todos os louros aí do que tá acontecendo com essa produção. Que ele é o nosso Spider-Man, né? O cara é bom demais. Inclusive, vale abrir sempre parênteses que ele nega-se a usar aí os dublês, né? Ele é o próprio cara que tá sempre nas cenas de ação. Então isso também é legal demais. O cara incorpora mesmo o personagem. E tá aí, né? Mais um sucesso da Marvel nos cinemas. Marvel também voltou com tudo. Eu falei essa semana. Falei semanas atrás. Falei, é o momento em que a DC não pode errar, porque a Marvel veio pra acertar e ela vai tomar distância muito grande dentro do cinema se a DC Comics não abrir o olho, não fazer uma produção de qualidade. Olha aí, a Marvel com a Sony fez uma produção tremenda, tá arrecadando demais com o Homem-Aranha. Então, alô, DC Comics, tá perdendo vaga. Vamos continuando aqui. Agora a gente vai tomar uma aguinha, né, meu amigo?
1: Sim, pode ser.
0: E aí a gente volta no segundo bloco falando mais sobre cultura nerd pop, viu? No segundo bloco a gente vai trazer aqui quem será o novo 007. Vamos trazer aqui essa informação. Vamos também trazer aqui a Múmia Enrolada, a Múmia 4 e Enrolados, novidades sobre essas produções, viu? E muito mais no nosso Nerd Clube. Ah, e se liga, viu? Nesse próximo bloco teremos aí quem é o ganhador deste mega combo com um par de ingressos do Cineflix.
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2: 10h41. 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

0: De volta por aqui, então, ele conosco, Felipe Kalel.
1: Somos nós, meu amigo, tudo bem? Ó, Fabiano, chegando com tudo nesse segundo bloco pra falar de polêmica, porque aqui no Nerd Clube a gente não alivia mesmo, viu? Vamos falar nada mais, nada menos que o novo James Bond. James Bond, uma das franquias mais conhecidas do mundo, falou 007, a gente já fica já naquela expectativa, porque já tem muitos anos da despedida do Daniel Craig, que foi o último James Bond, né, um cara que arrebentou. Eu só acho que assim, quando, as duas primeiras produções, tanto o Casino Royale, que é baseado no livro, quanto com Quantum of Solace, são duas produções maravilhosas. Já as duas últimas, que aí eles já trazem uma coisa já mais assim, é a família, essas coisas. James Bond nunca foi um cara muito familiar, né? Então, eu acho que manter um certo mistério com relação ao que ele sempre foi, faz jus ao legado desse personagem. Então, eu acho que as últimas duas produções do James Bond, que aí ele enfrenta o irmão dele, aí tem a questão de briga familiar e tal, eu acho que não é muita vibe do nosso 007, né? Agora, Quantum of Solace, pra mim, é uma das melhores produções do James Bond dos últimos anos, sabe? Gosto muito também do Pierce Brosnan, né? É um ator também maravilhoso, um ator também excepcional, que também trouxe um James Bond muito bom. Mas eu tenho os meus favoritos, não vou ficar falando aqui não, senão daqui a pouco aparecem os meus haters. Mas eu gosto muito do Daniel Craig, eu gosto muito do primeiro filme, aí o Quantum of Solace. Mas vamos falar sobre a notícia, né? A produtora Amy Pascal revelou que o novo filme de James Bond deverá ser anunciado até o final deste ano de 2026, viu? Segundo ela, o próximo ator precisará trazer algo completamente novo para a franquia. Os testes continuam durante agosto e a Amazon e a MGM Studios trabalham no reboot da série. Bom, vou falar um negócio pra vocês, viu? Eu quero saber de vocês. O próximo James Bond deve ser jovem ou experiente? E a franquia precisa mudar completamente ou manter a sua essência? Quero saber de vocês, viu? Pode mandar mensagem lá também no nosso canal no YouTube, aqui também pelo WhatsApp 38 98 00 98 98, pra estar participando com a gente, mandando aí o que vocês acham dessa franquia de James Bond. Precisa mudar tudo, fazer um novo James Bond, né? Chegou a se cogitar alguns anos atrás que poderia ser uma mulher. Será? Pois é, o pessoal também comentou justamente isso. Então tinha gente aí já cogitado pra ser a tipo assim, uma James Bond. Já começou a gerar aquela polêmica. Não, mulher não, vai mudar muito o personagem. Não sei, é uma coisa que talvez seja estudável, interessante, ainda mais que agora no momento a gente tá num protagonismo feminino dentro do cinema. Eu acho que é uma volta também, porque antes da pandemia já tava nesse clima, a gente teve algumas produções igual a Alita, teve aí, por mais que os nossos irmãos russos não gostem, mas tivemos o filme solo da Capitã Marvel, tivemos o filme solo da Viúva Negra, né, tivemos os filmes da Mulher Maravilha, o primeiro foi muito bem, o segundo nem tanto.
2: E como é que foi o resultado desses filmes aí solos femininos junto ao público, com exceção de Mulher Maravilha? Porque me parece que não corresponderam bem, inclusive principalmente o da Capitã Marvel. E porque eu inclusive coloquei uma expectativa maior, até por enxergar ela como um dos personagens mais fortes do UCM.
1: Sim, olha, vamos lá, vamos separar por partes. Eu acho que pra mim tem duas partes, são em três partes aí. Existe uma questão, primeiramente, de momento. Eu acho que foi no momento errado, na hora errada, sabe? Por mais que assim, a gente teve a Capitã Marvel em Vingadores Ultimato extremamente forte, só que na hora do lançamento, o que que aconteceu? Eu acho que não houve uma preparação pra esse filme, até porque a história dela dentro dos quadrinhos é muito conturbada, não é uma história simples de ser contada, tem muita polêmica que só vou trazer aqui, vai gerar confusão na cabeça do fã. Mas simplificando, eu acho que o momento foi errado, porque aí a gente também tava num pré-pandemia, tava começando a entrar na pandemia. Aí a gente tem um lançamento de Viúva Negra, que também outra produção
2: no mesmo período.
1: Também, no período de pandemia. A entrada da Capitã Marvel nos cinemas foi um pouquinho antes da pandemia, e a entrada da Viúva Negra foi pós-pandemia e também ela já, obviamente, já não pertencia mais ao MCU. Então, assim, foi muito mal estrategiada.
2: Tá, mas o fato exatamente dela não participar mais ali, ela ter morrido, ninguém esperava que ela fosse morrer. Sim. Né? É, isso exatamente não geraria uma maior comoção e uma presença do público nos cinemas. E aí, quando eu cito isso aí, é porque você pega também a série feminina do Hulk, é X-Hulk, é isso?
1: She-Hulk.
2: She-Hulk, né?
1: Isso.
2: Também. Não foi bem, então assim, parece que...
1: Foi uma sequência de erros, né?
2: Exatamente, mas tinha que errar só nos filmes com protagonistas femininas? É isso que me impressiona, porque...
1: Aí, como eu disse, é o que eu, assim, parece que a gente fica tentando tapar o sol com a peneira. É, vamos lá, com relação a como eu tô falando, da Viúva Negra, é a mesma coisa de você chegar num parabéns e o bolo já tá lá e você já cantando parabéns e aí no final da festa não tem mais nada.
2: É.
1: Entendeu? Então não haveria uma comoção, ao contrário de Pantera Negra, né? Que foi uma produção onde a gente sabia que não teríamos mais o nosso Bounty, né? Como Pantera, mas aí sim temos a comoção ali, né? Porque é a despedida de um ator. Mas a partir que você já não tem mais a personagem, ela não fará mais parte do MCU, basicamente você já falou assim, a gente tá trazendo aqui só um fanservice, entendeu? Um fanservice pra vocês, fiquem felizes, tchau, obrigado. Então eu acho que foi muito ruim essa entrada, esse filme solo da Viúva Negra, e a ideia foi ainda pior executada, porque eles queriam apresentar uma nova Viúva Negra. Então, assim, era despedida de uma pra entrada de outra dentro do MCU. Foi horrível, entendeu? Acho que a ideia de tentar trazer essa Viúva Negra aí de uma forma diferente, né? Então, acho que não casou. E aí, continuando sobre as produções que não deram certo, aí vemos aí mais uma vez a She-Hulk, como você falou. Outra produção que também não deu muito certo, né? E o que aconteceu? Eu acho que a escolha da atriz também foi uma escolha muito infeliz, porque ela não é muito desse ramo de filme, de produções de ação, e eu gosto de justificar que a Marvel tava tentando trazer uma nova pegada para cada produção, uma coisa assim, nesse sentido. Tipo, vamos fazer uma produção mais voltada para quê? Para comédia, vamos trazer uma que tem representatividade, uma pessoa que é deficiente auditivo, uma pessoa que faz parte aí da classe LGBTQIA+. Então, a Marvel tentou começar a preencher esses nichos, mas de forma muito, assim, muito descarada, sabe? Não era uma coisa natural. Então,
2: Forçou a barra.
1: Então, isso...
2: E foi só a Marvel? Me desculpa te cortar, porque é o seguinte, me parece que isso não foi só a Marvel.
1: Você fala?
2: Por exemplo, Supergirl também não correspondeu.
1: Aí Supergirl é igual, aí parece que eu tô tentando tapar o sol com a peneira.
2: Sim, mas Supergirl também é uma sequência de erros só em filmes femininos.
1: E aí vem a terceira conjunção, que aí você percebeu que, igual no jornalismo, né, quando a gente vê uma constância se transforma num fato, né? O fato é o seguinte: não é militância e é meio que assim, você pegar na rede social os comentários em publicações com relação a esses filmes e a decadência dos filmes, existe também uma questão do público masculino meio que também dá uma hateada, sabe?
2: Sim.
1: Eu acho que a galera, tipo assim...
2: Eles não aceitam essas mudanças.
1: Não aceitam muitas vezes um protagonismo feminino dentro de um filme. Não falo todo mundo, gente. Calma, relaxem. Eu falo mais assim, porque muitas vezes a pessoa fala assim, Superman, Supergirl, ela é baseada no Superman. Legal, gente, mas e aí? She-Hulk é baseado no Hulk, legal. Mas vê a produção, vê que tem uma história, um embasamento e tal. A própria Capitã Marvel veio do Capitão Marvel. Só que o Capitão Marvel não deu certo e ela deu certo. Você tá entendendo? Então, assim, falo dentro dos quadrinhos, né? E aí a gente tem. E ele, inclusive, ele aparece no filme dela. O Capitão Marvel aparece no filme dela. Então, assim, a gente tem que ver a conjunção histórica, né? Ver se a produção de fato é de boa qualidade. Eu, esses mesmos. Eu recebi um comentário lá. O cara falou: sério que você achou Supergirl bom? Eu achei. Eu achei que quando você corresponde com um trailer, você apresenta o trailer, você entrega o trailer e o filme é correspondente ao trailer, ele é ele te apresentou, ele falou, eu sou isso, se você quer comprar o meu ingresso, você vai assistir isso. Então ele é justo.
2: Então nesse caso, o Superman também foi justo.
1: Justamente, ele foi justo, ele aplicou, ele falou assim, eu vou ser isso, eu vou ser um filme mais leve, sim, eu vou ser um filme voltado para mais pra um público mais jovem.
2: Assim, nos fóruns, inclusive, de comentários sobre, né, nas prévias a respeito, sim, do filme, bem antes do filme ser lançado, obviamente, ali com base no trailer, foi isso mesmo que foi comentado, que não se esperasse um Superman bruto, porque na verdade esse Superman, ele viria com essa pegada, esse lado mais humano.
1: Esse tom de esperança, exato, né? Uma coisa mais leve.
2: Mais humano,
1: mais,
2: né?
1: Mais humana, né? Ele, inclusive, ele tem um discurso, o discurso final dele com o Lex, ele fala, eu sou humano, eu dou um passo a cada dia pra melhorar, entendeu? Eu erro, eu caio, eu levanto, mas eu tô sempre ali tentando ser melhor todos os dias. Então esse Superman, ele tinha essa pegada. Então, igual eu falo, Supergirl pra mim, ela apresenta um trailer. Eu não acredito que tem muita gente que gosta daquele filme Esquadrão Suicida do Will Smith com Jared Leto e Margaret Robbie. É um filme muito ruim, porque ele apresenta uma coisa no trailer, ele entrega uma coisa totalmente diferente do trailer e de uma produção muito, muito fraquinha, entendeu? Agora vamos falar sobre A Múmia 4 e Enrolados. Bom, são duas produções assim que moram no coração dos fãs. Enrolados, pra quem não sabe, estamos falando de Rapunzel. É, inclusive vou mandar um abraço aqui pra minha esposa, que é doida com essa produção de Rapunzel. É live action, que eu acho que ela assistiu mais de 300 vezes, viu? Live action não, animação, que ela assistiu mais de 300 vezes. Inclusive, é uma das animações mais polêmicas da história, falando relacionado ao Brasil, meu amigo, porque nós temos Luciano Huck na voz do Zé Bezerra aí, né? Uhum. E até hoje gera muito, muito comentário. Quero, inclusive, mandar um abraço especial aqui também pro meu amigo, que eu já entrevistei várias vezes, já bati um papo com ele aí através das redes sociais, Rafael Rossato, que faz a parte das canções desta trilha, desta animação, um excelente dublador, monstruoso. E um abraço, meu amigo. E ó, vamos ter a produção de Enrolados. Rafael Rossato, não se sabe se ainda se ele vai dublar, inclusive recentemente ele falou sobre isso, mas ele tá numa expectativa muito grande, que a animação tem mais de 20 anos, né, e até hoje tem uma legião de fãs, e já tem já imagens dessa live action, viu? As fotos, as imagens que temos vazadas, teoricamente vazadas, né? Elas apresentam aí cada personagem com, assim, uma fidelidade de característica absurda, então já gera expectativa no fã. Ficou curioso, eu tenho certeza. Você que gosta da live action, ou da animação de Enrolados, pode ter certeza que essa live action de característica, né? A live action vai entregar, viu? E se ficou curioso, lá no arroba Nerd Clube Rádio, tem as imagens já, viu? A gente colocou lá pra você tá conferindo, viu? Porque tá muito interessante. Falando sobre a Múmia, é mais, assim, mais dois personagens vão retornar, viu? Porque já foi confirmado outros, né? A Edith Bay e o Benedict Gordon vai estar de volta a essa produção, né? E vai, assim, trazer justamente aí um novo filme, ignorar acontecimentos de A Tumba do Imperador Dragão, e continuará diretamente a história dos dois primeiros filmes estrelados por Brendan Fraser. E a estreia acontece em outubro de 2027 dessa produção aí, A Múmia, que vem com tudo, viu? A Múmia 4. Eu tô numa expectativa muito boa pra esse filme também, porque o Brendan Fraser, ele tá igual o vinho. Cada vez que ele tá ficando mais velho, ele faz umas produções excelentes. Recomendo para os adultos o filme A Baleia, viu? Um filme muito intenso, muito interessante, indicado ao Oscar, viu? Uma das produções, assim, que eu fiquei abismado como esse ator, ele conseguiu entregar um papel muito emocionante. Agora, para encerrar o nosso Nerd Clube, o batedor da fusão entre Paramount e a Warner Bros. Discovery. O julgamento que pode definir a fusão bilionária entre os estúdios foi marcado para 2027. O negócio envolve aproximadamente, meu amigo, que isso, hein? $111 bilhões. Enquanto a decisão não saia, a Paramount poderá pagar cerca de 7 milhões por dia devido aos termos do acordo. O que que tá impedindo? Vou dizer para vocês, a justiça lá dos Estados Unidos, eles veem essa questão de aquisição de empresas grandes com relacionado a, vamos dizer, meios de comunicação, porque a Warner Bros, ela tem no seu bojo outras empresas que são empresas jornalísticas, né, e a Paramount também tem. Então eles veem isso como uma espécie de monopólio, e isso pode gerar um risco, digamos assim, à liberdade de expressão, né, também ao direito do cidadão americano, né. Então eles veem isso como uma espécie de sabotagem ali nesse momento. Bom, agora, meus amigos, vamos para o momento que todo mundo está aguardando aqui neste Nerd Clube de hoje. É, eu sei o que vocês aguardam. O nosso sorteio, viu? Então é agora. Eu vou mostrar na câmera da nossa live do... Dali, ó, da nossa live do Nerd Clube, viu? Então fiquem ligados. Eu vou preparar aqui já o sorteio, porque agora sai este mega combo. Eu quero mais uma vez agradecer o meu amigo Gordinho Aranha, que mobilizou aí este sorteio para estar acontecendo, viu? E também, sem esquecer a galera lá do nosso Cineflix, viu? Os melhores cinemas do Brasil, que está aí nos brindando com esse combo para esse sorteio de hoje. E agora a gente vai vir com ele, viu? Para você aí que estava na expectativa, que comentou demais, né? Participou, mais de 5 mil comentários, mais de 15 mil contas alcançadas. Um sucesso absurdo esse sorteio, viu? E quero já falar com a galera do Cineflix. Pode mandar mais combo para a gente sortear, viu? Que a gente vai ter o prazer de fazer mais sorteios aqui, tá ok? Eu já tô aqui já preparando o sorteio pra vocês. Eu tô aqui falando com vocês, mas tô preparando, viu? Ó, vamos lá, vamos lá. Vamos ver quem é o ganhador. Tananã. Ó, vai começar aqui o sorteio. Vou mostrar pra vocês na tela ali já já quem é o ganhador deste mega sorteio aí, beleza? Pera aí, galera. Vamos ver aqui. Vamos ver. Tanã. E que eu faço normalmente pelo meu PC. Agora fazer pelo celular é a primeira vez. Vamos lá, vamos ver aqui como é que vai ser este sorteio aqui. Eita. Aqui não foi. Ó, ainda não sorteei ainda, ó. Tá ainda na página inicial aqui do sorteio. Pera aí que eu vou ajeitá-lo aqui. Mas eu quero saber de vocês aí. Gostaram do nosso sorteio? Deixa o seu comentário. Vai lá também na página do Cineflix. Manda lá também, viu? Com relação aí ao sorteio do nosso Instagram, né? Participa, manda mensagem lá. Falou, pessoal do Cineflix, mande mais combos para lá o Nerd Clube fazer sorteio pra gente, viu? Porque aí a gente vai cada vez mais estar fazendo esses sorteios aqui. Obviamente também vamos trazer novas produções aqui para fazer sorteio, não só de ingressos, mas vamos trazer uns actions, vamos trazer umas coisas diferenciadas, umas parcerias com outras empresas para estar fazendo esse sorteio, beleza? E é isso. Vamos ver aqui. Hoje tá difícil esse sorteio, hein? Porque vocês participaram demais, viu? O trem chega a tá travando. Falei, vai travar tudo. Vamos lá, participante. Eita. E é isso, né? O Nerd Clube, só pra lembrar vocês, viu? É toda segunda, terças e quartas, viu? Sempre trazendo o melhor da cultura nerd pop e falando com você sobre cultura nerd, viu? Se liga, porque a gente vai sempre trazer mais novidades com relação ao cinema, né? Sobre o universo da cultura nerd pop, como vocês sabem. Vamos lá. Eu não quero conectar o Facebook, gente. Acho que vou ter que fazer esse sorteio separado, viu, meu amigo Fabiano? Porque o negócio aqui no celular tá enganchado, viu?
2: Então, tudo bem. Você pode até fazer, a gente anuncia aqui, pode ser?
1: Pode ser.
2: Então vou estar aguardando o resultado, a gente manda aqui.
1: Isso.
2: Tá bom? Amanhã, ou de repente, se conseguir realizar ele ainda hoje, eu anuncio mais tarde.
1: Pois
2: ou
1: é.
2: Ou posso anunciar mais tarde e forçar amanhã também, pode ser?
1: Pode ser, pode ser. Aí daqui a pouquinho a gente, inclusive, vai colocar o resultado lá no nosso Instagram. Por favor, você que tem aí perfil bloqueado, deixe ele aberto, porque a gente vai estar marcando. Você vai estar entrando em contato e, obviamente, meu amigo Fabiano também vai estar falando aqui na rádio. Bom, de qualquer forma, eu quero agradecer a audiência de todos vocês, viu? Muito obrigado a todos que participaram também do sorteio. Quero agradecer também em especial aí o Cineflix, um dos melhores cinemas aqui de Moque, e também agradecer o Gordinho Aranha por toda essa parceria, a Rádio 98 por este mega sorteio e também pelo espaço aqui. Muito obrigado, a gente volta segunda-feira a partir das 22 horas, fechou? Obrigado, meu amigo Fabiano, boa noite.
2: Boa semana noite, pra vocês. Meu querido.
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5: 11:13. 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
1: Sim, elas marcaram época e por isso fazem parte da nossa, né, do nosso sentimentalismo, desse clima gostoso aí que é o Good Times 98 FM. Aqui na nossa programação você confere tudo isso e muito mais. Good Times começando com muita música boa, sua participação liberada também no 9800-9898. Mande áudio no máximo 15 segundos, interaja conosco. Good Times vai até as 2 da manhã, começando com Dire Straits.
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0: 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Good Times 98, por aqui curtimos Ronan Keating, When you Say Nothing At All. Antes teve Alexandre Pires e Daisy do Fat Family, Ao Sentir Amor. No Good Times também teve Dire Straits, abrindo muito bem a nossa programação com a música Wiry. O alô por aqui tá valendo pro Dedinha, também acompanhando o Good Times, Maria Clara e a turma do bairro Independência na escuta conosco. Ótima noite, participe por aqui no Good Times 98. Abraço também, valendo pra turma de Pedra Preta. Obrigado, gente. 11 horas 26 minutos, oferecendo crescimento em Balamontes, sua melhor opção em embalagens.
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0: Whitney Houston, One Moment in Time. Antes teve Michael Bolton, All for Love. Por aqui ouvimos ainda James Morrison, You Give Me Something. Tubes Gray, Just Loving You. O Times 98. Valeu, Edinho. Obrigado pelo carinho também acompanhando, tá bom? E mais, por aqui o alô também tá valendo pra Clara, curtindo com a gente, tá? No bairro Clarice Ataíde. Andréa Leal, obrigado pela audiência também. 11 horas 47 minutos, oferecimento Madeireira Jatobá, seu telhado pronto com rapidez, 3221-0404.
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2: 11:48.
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0: Muito bom, pessoal, por aqui, Good Times 98. Clima gostoso, emoção em forma de descansar e você curtindo com a gente, né? Muito bom. Tem abraço por aqui para Valdireia também acompanhando a programação 98 FM. É, abraço também, tá valendo pro Paulo, tá acompanhando com a gente. Edinho, obrigado pelo carinho. Opa, demais, alô por aqui na programação 98 FM. Márcio, a gente também curtindo com a gente. E bora, tem mais alô também pra galera que tá acompanhando com a gente.
1: Fala, meu querido, boa noite. Você podia tocar pra nós aí, pra galera da Tambaza da Madruga aí, Patience, de Guns N' Roses, em especial pra Alisson, do Corredor 8.
0: Valeu, um abraço. Gratidão. Obrigado pelo carinho. Andréia também tá na escuta 98 FM. Um abraço pro Caio Silva. Dedinha, tudo de bom pra você também. Obrigado com a gente aí, tá bom? A Sueli também pro amigo Balbino na escuta 98. Ó, de abraço pro aqui, Zé do Coco também, tá na escuta com a gente. Gratidão. Vamos seguindo então. Pro amigo Caio também, curtindo na cidade de Ubaí, pessoal de Brasília, de Minas. Ô Bianca, tudo de bom, Nath? Pra você, pra toda essa galera abençoadíssima aí, tá bom? O Times 98 vai dando sequência por aqui, tá bom, gente? Meia-noite um.
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0: Meia-noite 20.
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0: Meia-noite, 33.
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3: 2 para 1.
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1: 2:33.
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0: 12 pras 3.
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3: 4 e 1.
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1: 2 para 5.

Milionário e José Rico cantando Carro de Boi, fechando bem este primeiro bloco, que também teve Pena Branca e Chavantinho, Cio da Terra. Lá atrás, Kelvi cantando, Kleber e Kelvi cantando Bilhetinho Anônimo. Também ouvimos Lourenço Lourival, mais um na fila. E assim é o Fino da Roça, com o melhor da música sertaneja, moda de viola, música caipira e o melhor de tudo, a sua participação. Bom mesmo é quando você participa através do nosso WhatsApp 998009898. Através deste número de WhatsApp você participa mandando o seu alô, seu abraço para quem você quiser. 998009898. Você participa por mensagem de texto e também por mensagem de áudio. Mensagem de texto é quando você escreve, digita lá letrinha por letrinha, que formam as palavras, as frases que dão ideia do seu raciocínio lógico, ok? Também, claro, você pode participar por mensagem de áudio. Mensagem de áudio é quando você grava sua voz, você falando, você anunciando o seu alô, mandando o seu abraço para quem você quiser com a sua voz, gravando o seu áudio. Porém, para participar por mensagem de áudio, tem algumas regrinhas a serem seguidas, que são essas: o seu áudio deve ter no máximo 15 segundos, você deve dizer bom dia 98, não precisa dizer o meu nome, não precisa falar a palavra locutor. Tem gente que até hoje pergunta: ei, mas por que isso, hein? Isso é para otimizar o seu tempo, para que você utilize os seus 15 segundos sem pressa, sem correria, na boa, na manhã, sem atropelo. Ou seja, vá lá e participe usando seus 15 segundos. Não ultrapasse, por favor. Também não se pode fazer comentários que tenham conteúdo político partidário. Chega de briga sobre política, né? Já deu o que tinha que dar. Chega de briga, por favor. Também não se pode fazer comentários que tenham conteúdo publicitário. Conteúdo publicitário é quando você cita o nome de empresas, festas, eventos, nada disso. Caso você queira anunciar, chame a nossa equipe comercial. Nós iremos até você ou você vem até o nosso escritório, faremos um bom acordo, um bom negócio, fecharemos um bom contrato e todos sairemos felizes. Afinal de contas, você vai anunciar na maior e melhor emissora de rádio do norte de Minas, vai vender mais, seu negócio irá aparecer, seu evento irá aparecer, vai bombar o seu evento, o seu negócio, a sua promoção e por aí vai. Também não se pode fazer comentários que tenha conteúdo que venha denegrir, ofender outras pessoas. Nada disso, tá ok? Bom, o Fino da Roça volta em instantes com mais músicas, mais alô e mais participações. Não saia daí, é rapidinho. 5:16, bom dia. Antes, não saia daí. 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

0: castigo do fazendeiro foi da justiça divina. Jacó e Jacozinho cantando castigo de fazendeiro. Antes teve o Baitaca cantando do fundo da grota. E assim é o Fino da Roça, que volta em instantes. 5h25, bom dia. 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

0: Sampaio cantando Tonto de Paixão, antes Alvarenga e Ranchinho e a história do lobisomem. E vamos de alô pra turminha que tá por aqui já participando. Bom dia, alô pro Zael. Alô, Zael, bom dia pra você, amigo. O Edson Dinho de novo, bom dia. Edson Dinho, diferente dos iguais, mais uma vez de novo, novamente. Aqui pedindo pra tocar Saco de Ouro, a moreninha linda. Aquele alô pra turma que conheço por todo esse mundão de Deus. Valeu, bom dia. Tem alô pro Osmar Afonso. Valeu, Osmar Afonso, bom dia pra você. O nosso amigo Elton tá aqui ostentando o seu netinho recém-nascido, né? É, o seu netinho Enzo, nasceu ontem. O irmão do Benício, gente, é lindo demais da conta o Enzo. Deixa eu dar um zoom aqui. Ô, titio, que coisa mais fofa do mundo. E essa roupinha, ô, que maravilha. Abraço pra vocês, que o nosso querido pequeno Enzo, né, recém-nascido, venha trazendo ainda mais amor, muita alegria e venha com muita saúde, que a família esteja cada vez mais unida pelo laço do amor. Abraço a todos e obrigado pela audiência. Criança é tudo de bom. Isso aí já é ostentação, homem. Quem mais está no fim da roça?
1: Bom dia, 98, bom dia, ouvintes. Johnny Gomes, Pouco Civitado, que é nosso trio, Parada Dura, Camisola Preta. Beijo para todos os ouvintes, toda a família Gomes. Tchau, obrigado, bom dia.
0: Tá, valeu, bom dia. Quem mais?
2: Bom dia 98 com Jesus. Deus abençoe o nosso dia. Manda um alô pra mim, Dalmi Júnior, toda a rapaziada no Esquadrão da Vida, no Chassi Sá, e meu cozinheiro, chefe moral do fogão, Josué. Manda um abraço pra ele, tchau, obrigado.
0: Abraço pra turma do Esquadrão da Vida em Francisco Sá. Ah, bom dia, aqui é o Valdeir do Cidade Industrial. Mande a próxima pra nós. Valeu, Valdeir, bom dia pra você. Bom dia, meu considerado. Às vezes me pergunto se vale a pena me sacrificar nessas trilhas Hertz Extreme, X-treme. Ai, ai. Sou obrigado a provar o tempo todo pra todo mundo que sou hard. Sou? Não seria mais leve jogar beach tênis ou tomar chá com meus colegas? Fica a pergunta. Assinado Trilheiro Hard Extreme Oprimido. Falou. Oprimido ainda, rapaz. Bora, Paulinho.
3: Bom dia, amigos da 98 FM, Fino da Roça, Sucessão de Imóveis. Eu gostaria de mandar um alô para o maior e melhor limpador de piscina de Montes Claros e região. E também o maior roia também no burrão Sofrimento e Dor, que é o Fred Roia. Falou.
0: Ai, ai. Ei, Fred, que anda mal falado, viu? Abraço para todos os trilheiros de Montes Claros e região. 5h35, voltamos já. É rapidinho, não saia daí. 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
12: 6 horas em ponto pra você, bom dia. Como é bom ter você por aqui. Ligado, ouvindo e participando do Fino da Roça, o campeão de audiência. Tem alô para os amigos Graça e Pio no Cândida Câmara, também no Cândida Câmara, o Manuel e a esposa Carmelita. Um ótimo dia para o Paulo da Copasa, a esposa Di, os filhos, o Matheus, o Marcos, Leonardo, Paulo Henrique, a turminha de Santa Lúcia, sempre ouvindo aqui, é o Fino da Roça. Também tem alô para a amiga Terezinha no bairro Delfino Magalhães. Eita, bom dia para você. Abraço também para o Wagner e a esposa Sandra, os papais da Isadora. Alô para o Edson Silva e família na Fazenda Cabeceira de Curral de Varas. Alô para o amigo Zoé e a esposa Vânia no Independência. Também tem alô pro amigo, os amigos que estão sempre ouvindo aqui o Fino da Roça, que é bom também, o Simval na Vila, na Lilo Simval, bom dia pra você. Também tem abraço pra Cleuse Valdir, na região do Rio Verde, sempre ouvindo o campeão de audiência. Alô pro Eloy, pra Marli, lá no Campo do Meio, também ligados ouvindo aqui o Fino da Roça 98. Abraço para o amigo Anderson Rossignoli, a esposa Rosimeire, a tia Meire, lá em Vila Nova, por lá Pretinho, os filhos, por lá o Juninho, bom dia a todos. Alô também para os meus amigos irmãos, o Fabiano Solange e o Natan, bom dia para vocês, queridos. Um ótimo dia. Também tem alô para o amigo Simval na Vila Anália, para Cicinha no Vilage do Lago. Abraço também para toda a turma ouvindo aqui o Fino da Roça. Aquele alô para toda a turma em Campos Elíseos, por lá o amigo Benício. Alô, seu Bené, bom dia pro senhor. Também por lá em Campos Elíseos, dona Chica e seu Vando, os pais do meu querido amigo Sambuquinha do Alto São João. Alô, Sam, bom dia pra você, pra esposa Vânia, filho Atão Gabriel. Abraço, Justino Pezão, esposa Cleio Wagner. Alô também pra toda a turma em Belvedere, região rural de Francisco Sá, onde mora minha querida e amada mamãe. Alô, dona Maria do Belvedere, bom dia pra senhora, com a sua bênção. Te amo, minha rainha. Também tem alô pro companheiro da mamãe, o Severino. Abraço pro amigo Biló e a esposa Fabiola, os filhos Christian e Vitor. Alô, dona Zilda, bom dia pra senhora. Alô pro amigo Léo do Belvedere, também tem alô para toda a turma por lá, também o senhor Taíde. Alô, Taidão, bom dia pro senhor. Alô pra turma em Juramento, amiga Sandrinha, os filhos João, Lucas, Ebertinho, Vitor, Samuel. Abraço para o padeiro Rafael, a esposa Kézia e a dona Iede. Também tem alô pra turma em Glaucilândia, alô pra Fia e Tezinho, os amigos Bilgata, esposa Eugênia, as filhas, a Luciana e a Janaína. Alô também para Rosa e Pinhê, o Raposinho, o Dãozinho do Leite, o Neném de Joaquimzinho da Fazenda. Abraço pros taxistas Zuba e Alexandre Mesquita. Alô pra mamãe Fran, o pequeno Anselmo, o Neném Delícia. Abraço pra mamãe da Fran, a dona Consuelo. Dona Consu, bom dia pra senhora. Também tem alô para o meu sogro, seu Luciano Bigode, que dessa vez tenho certeza que está no Maracanã. Alô, seu Luciano Bigode, bom dia pro senhor, querido, obrigado pela audiência. Também tem alô pra Dona Ivanete, o Arley, a vovó Tereza. Alô pro Assunção no bairro Nossa Senhora de Fátima. Também tem alô pro Dalton Doca no São Geraldo 2. O padeiro Edivaldo, bairro Maracanã, a esposa Patrícia, por lá o padeiro Cheirozinho. Alô pra Dona Dalva no Ciro dos Anjos. Abraço também pra Georgina Guimarães, Elia Gonçalves no Edgar Pereira. Forte abraço também para a Dona Mara na Vila Atlântida, seu irmão João Mancinho, abraço a família Mancinho, o Alexandre, a Alexandra também, o Gustavo, bom dia a todos. Por falar em Vila Atlântida, alô pro Tony Botumirinho, Tony Cambuim, bom dia para vocês, queridos. Também, claro, tem abraço para Luísa no bairro Maracanã. Ei, Lu, bom dia para você, para irmã Caçula, abraço pro Raimundo e turma na Fazenda Brejão. Alô também pro Paulo Preto do Barzinho no bairro Maracanã, esposa Solange, é sempre ouvindo aqui a 98. Alô também pro irmão da Solange, o Teobaldo, lá em Santa Bárbara. Por falar em Santa Bárbara, por lá mora o nosso querido amigo Japão das Hortaliças. Alô, Japão, bom dia pra você, pra esposa Dete. Também tem alô pro Cláudio, taxista no Residencial Sul. Alô, Claudinho, bom dia, querido. O Cláudio, também a esposa Aline, os filhos, o Guilherme e Giovana. Abraço pro pai do Cláudio, seu Zequinha. Abração pro Jocas do Barzinho. Alô, Jocas, bom dia pra você, pra esposa, sempre ouvindo aqui a 98. Alô pra turma do bairro Major Prates. Alô pra Sheila e Jober, Jober e Sheila. Alô também pro Zoquinha do Major. Abração pra Dila e Fernando, Fernando e Dila, lá no Morada do Sol. E claro que não pode faltar alô pra eles, lindos, maravilhosos, uns amores, são eles, o casal 20 do Major, Mônica e Marcelo, Marcelo e Mônica. Bom dia, seus maravilhosos, e sempre ouvindo aqui a primeira e a número um. Um grande abraço pro casal 20, a Mônica e o Marcelo, Marcelo e a Mônica. Também tem alô todo carinhoso especial pra filha do casal 20, a Michele, a netinha Agnes. Um ótimo dia pra esta linda e abençoada família. Que maravilha, queridos, como é bom tê-los por aqui. César e Paulinho cantando Como Foi o Milagre da Foto.

0: Muito bem, tá aí, ouvimos a Bruna Viola cantando Chora Viola. Antes, César e Paulinho, o milagre da foto. E vamos demais. Alô pra turminha que tá por aqui ouvindo e participando. Nosso Deus, quanta gente ao mesmo tempo. Rapaz, tá certo isso? Então bora, vai.
1: Bom dia, 98.
0: Bom dia, Wagner.
1: Deus abençoe meus dois únicos amigos e irmãos de coração, Dudu e André. Eu gostaria de ouvir a Majestade Sabiá com Chitãozinho Chororó, participação Jair Rodrigues. Obrigado.
0: Boa, Wagner. Abraço pra você, amigo. E muita força. Estamos juntos, viu? Em breve farei aquela visita toda especial a você. Deus abençoe, amigo. Quem mais tá no fim da roça? Bora?
2: Bom dia, 98 FM, só alegria, com sim, Deus na frente. Quero dar um alô especial aí pra Júlio Montes, esse grande companheiro aí, cantou mão cheia, gente boa, viu?
0: Valeu, bom dia pra você, Pedro Miranda. Bom dia pra você, Carl Silva, aquele abraço, querido. Tem alô pro Ângelo lá da Center Jeans. Valeu, Ângelo, abraço pra você, bom dia, campeão. Quem mais? Bora!
3: Bom dia, 98, a primeira número 1, sou Paulo R2 de São Bento Carlos, abençoada quinta-feira, que Deus nos proteja. Manda pra nós, meu amigo, Tribunal do Amor, Milionário Zé Rico. Erra,
0: valeu, abraço a você. Bom dia, amigo, quinta-feira abençoada por Deus, a você e a família, todos os ouvintes, abraço, amiga Nívia, na rua 7 do Major Prates.
4: Bom dia, 98, um dia abençoado para todos nós, quero ouvir a próxima música, ofereço para todos os meus clientes e todos ouvindo a rádio, obrigado.
0: Valeu, bom dia para vocês, sempre ouvindo aqui a 98, que é bom também. Alô, Alexandre Taxista, bom dia para você, querida, e toda a turma em Glaucilândia. Também tem alô aqui pra Maria, cadê o nome dela? A Maria Marcelina. Alô, Maria Marcelina, bom dia pra você, querida. Bom dia, aqui é o Laerte, no estado do Rio de Janeiro. Manda aqui alôzão pra todos nós aqui. Estamos por cá e tchau, obrigado. Alô, turminha no Rio de Janeiro. Alô, turminha ouvindo pela internet. Bom dia a todos. Alô pra o Arley, na comunidade de Mumbuca, Laranjão. Ligado, ouvindo aqui a primeira e a número 1. Bom demais ter você por aqui, o Arley. Quem mais?
5: Bom dia, 98. Que é Thiago Cabeceiro. Eu tô vendo as próximas gorrei pra toda a galera que tá ouvindo. Meu compadre, minha fiada e Bruno e Gabriel, lá em Mirabela, um Bela Vista, aquele abraço, um bom dia.
0: Alô, turma de Mirabela, bom dia a todos. Um abraço também pro Edmar e a sua esposa Andréia no Ciro dos Anjos. Valeu, Edmar, valeu, Deia. Bom dia, queridos. Obrigado pela audiência. Alô pra tia Vani no Santo Inácio. Valeu, tia Vani. Sempre ouvindo aqui a primeira e a número 1. Quem mais no fim da roça? Tem alô pra ele. Valeu, Raimundo José. Abraço pra você, bom dia. E sempre ouvindo aqui o fim da roça. Alô também pro amigo Antônio Arlon. Alô, Arlon, bom dia pra você, queridão. E sempre ligado, ouvindo aqui o fim da roça, que volta em instantes. Fiquem ligados, ouvindo aqui a primeira e a número 1, é rapidinho. 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
3: Muito bem, já estamos de volta. Bom dia, Quintou, toca a música. Quero ver você com feliz com Paulo Sérgio. Alô, Thiago Carvalho, com Paulo Sérgio não tem como tocar, porque o Paulo Sérgio não faz parte do universo sertanejo. Mas eu posso tocar a mesma música com o Rick Renner, que essa versão ficou muito bacana. Toco daqui a pouquinho, viu, Thiagão? Abraço pra você. Bom dia, Deus abençoe nosso dia, que é o Binha dos Salgados. Valeu, Binha, bom dia pra você, campeão.
12: Bom dia, 98. Bom dia. Sim, diretamente no trabalho, ligado na primeira da número 1. Toca pra nós aí. Amor além da vida, César e Paulinho. Valeu.
3: Valeu, bom dia. Fique ligado, quero ver se toco já. Um abraço, bom dia. Bom dia, com Jesus, campeão. Tô por aqui, ligadinho na melhor sempre. Toca pra nós na casa da vovó. Valeu, bom dia. Estou muito feliz. A minha filha se casou ontem no cartório. Vai se casar dia 19 na igreja. Alô, Maria Aparecida. Eu estou vendo aqui as fotos do seu perfil. Afinal de contas, uma das poucas pessoas que temos o número agendado aqui é você. E eu estou vendo aqui, acompanhando aqui o seu status, né? A sua filhota se casando. Ela com um vestido branco bonito. O noivo também todo elegante. Barba feita, cabelinho cortado. Todo mundo elegante, alinhado, posturado, colocando aliança, beijando a mão. Ah, que maravilha! Ela segurando uma linda rosa vermelha, um sorriso gigantesco. Ambos segurando, ela segurando uma linda rosa vermelha, ele o certidão de casamento. Aquela foto tradicional em frente lá ao cartório, naquela parede de pedras. Ah, aquele abraço pra vocês, que o casal seja muito feliz, muita paz e muita harmonia na vida deles, na vida de toda a família, né? Abraço pra vocês, bom dia e sempre ouvindo aqui a programação 98, que é bom também. Tão bom ver os filhos se aprumando na vida, dando um passo de cada vez. É, desse modelo. Quem mais tá no fim da roça? Ah, sim! O nosso amigo ouvinte, o Valtinho, taxista lá de Capitão Enéas, postou aqui. Ah, bom dia, a minha mãe está fazendo caminhada, mande um alô aí pra nós. O Valtinho, o taxista, está dentro do carro, filmando ou tirando foto da sua mãe enquanto ela faz caminhada lá fora. E ele andando no carro e ela lá fora a pé. Diz ele que ela está fazendo Cooper, caminhada. E o Valtinho, você também tinha que entrar nessa onda, não tinha não, Valtinho? Homem de Deus! Aquele abraço, Dona Duca, a mãe do Valtinho taxista, né? Dona Duca, beijo pra senhora caso esteja ouvindo, viu? E o Valtinho postou aqui. Ah, mande um alô para o meu pai, seu Gilberto Baiano, que ontem andou fazendo aniversário, né? Alô, seu Gilberto Baiano, parabéns pro senhor, toda a felicidade do mundo, que o bom Deus abençoe, conceda muitos anos de vida, muita saúde, muita saúde, muita paz, muita tranquilidade, coisas boas, energias positivas pro senhor. O seu Gilberto Baiano, o pai do Valtinho taxista, e parabéns, né? Cadê a salva de palmas pro pai do Valtinho? Valtinho taxista, né? Aqui. Alô, seu Gilberto Baiano, parabéns pro senhor. Toda felicidade do mundo. O seu Gilberto Baiano gosta muito das músicas da dupla Gino e Jano. Então vamos ouvir, jeito caipira? 6h25, bom dia.

0: Adalberto e Adriano cantando Eu Quero Só Você. É, também ouvimos Gino e Geno cantando Jeito Caipira. E vamos demais. Alô pra turminha que tá por aqui ouvindo e participando, né? Quanta gente ao mesmo tempo, que maravilha. Bora, bora, agora vai, né, seu menino?
1: Bom dia, 98. Quando eu ligo o radinho, escuto a sua voz. Você sabe trabalhar mesmo com a voz. Passa pra nós ver, franguinho na panela.
0: Primeiro vem o afago e depois a cacetada, né, Fernando? Eu tava desconfiado lá no início. Homem de Deus, esse franguinho na panela me perturba. Quem mais tá no fim da roça?
2: Bom dia, 98. Aquele abraço, que Deus abençoe nosso dia, amém, nossa caminhada, cada dia que passa. E aí, xará, um abraço. Que Deus te abençoe a sua caminhada e sua jornada do dia a dia. Amém. Manda uma música boa pra nós aí. Um abraço.
0: Música boa? Chá comigo. Nesse fim da roça tem muitas. Quem mais?
3: Bom dia, 98.
0: Dia.
3: Manda aquela moda de Mirosmar.
0: Nossa senhora.
3: De arrancar o osso da carne.
0: Nossa.
3: Que eu gosto. É do estrago.
0: E do estrago dos grandes. Quem mais tá no fim da roça?
4: Bom dia, 98. Tropinha bananeira aqui na voz, viu? Acordei meio atrasado, 5 minutos. Era pra ser 5h55, foi 6 horas. Ô dó. Eu tenho dó, mas não posso ficar em redor. Manda um alô aí pra minha mãe, Cleusa.
0: Eu tenho dó, mas não posso ficar em redor.
4: Na fazenda Manga Larga e meu pai Adão lá junto com ela, viu? Toca pra nós aí uma de trio parada dura. Cuida.
0: Cuide. Abraço pra você, pros seus pais, e sempre ouvindo aqui o Fim da Roça e a Programação 98. Bom dia, seu menino. Toca uma do Barreirito aí pra gente, pra não perder o costume. Benção, mãe! Postou aqui o Rafael. Valeu, Rafinha. Bom dia. Aquele abraço pra mamãe. A dona Neide. Alô, dona Neide. Bom dia pra senhora. Aí no recanto, vovó Maria. Bom dia a todos e sempre ouvindo aqui a 98. Quem mais no Fim da Roça?
5: Bom dia, 98. Dia. Gostaria de ouvir uma música de Gene e Nossa Senhora Aparecida. Um beijo para toda a minha família.

0: ofereço para você, para todos os ouvintes. Tchau.
1: Alô, turma da Vila Altinense, região de Laranjão. Um abraço a todos e sempre ouvindo a primeira e a número um. Bora, seu menino, você.
2: Bom dia, 98, Leonardo, Carlos de Tereza. Se for possível, toca aí para nós. Jair Rodrigues, a Majestade Sabiá. Valeu.
1: Valeu, um grande abraço e sempre ouvindo a 98. Ah, deixa eu ver quem mais tá por aqui. Tá digitando ainda o nosso amigo ouvinte. Cadê o nome dele? Ah, alô pro Roberto Barbosa. Alô, Roberto. Abração você pra turma aí no sítio. Deus é fiel, sempre ouvindo aqui a primeira e a número um. Bom dia, aquele alô para o estúdio Meira Beautiful. É o Luiz Benício. Alô, Luiz Benício, bom dia pra você. E toca a casa da vovó pra gente. Abraço, queridos. Bom dia e sempre ouvindo aqui a primeira e a número um. O Fino da Roça volta em instantes. 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
1: 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Voltamos já, fiquem ligados.
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6: 6:35.
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9: Quer manter o câncer longe de você? Uma boa alimentação e hábitos saudáveis. A dieta preventiva contra o câncer é feita à base de frutas, verduras, legumes e grãos, com baixa quantidade de gorduras e calorias. É ideal também para quem sofre de hipertensão, colesterol alto ou diabetes.

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2: Já estamos de volta com Lourenço e Lourival, a casa da vovó. Pediram mais cedo, toco agora. 6:41, bom dia.

0: Tá aí, ouvimos Bruno Rosa cantando com Murilo Huff, atriz demais, mulher velha mentirosa. Antes teve Lourenço Lourival, A Casa da Vovó, e assim é o Fino da Roça com o melhor da música sertaneja de moda de viola. Vamos de alô pra turminha que tá por aqui. Ah, bom dia, turma da 98. Abraço pra Cleonice e toda a turma aqui em Glaucilândia. Gostaria de ouvir Henrique e Juliano. Obrigado, Deus. Nossa quinta-feira seja abençoada. Bom dia, bom trabalho. Fiquem com Deus. Amém. Abraço pra você. É o Wellington, sempre ouvindo a primeira, número 1. Bom dia a ti, se possível gostaria de ouvir Caboclo Sertanejo com Mike Lino. É o Osmar Afonso, ele raramente pede música, quando pede, pede música boa. Alô, Osmar Afonso, bom dia pra você, querido. Obrigado pela audiência. Quem mais tá ouvindo a 98 no som do carro? Bora?
1: Cadê? Bom dia, 98 FM, Fabiano, fala comigo, meu amigo.
0: Alô, Fabiano.
1: Uma modona aí pra nós, funcionário da prefeitura, da fiscalização na área central.
0: Sim.
1: Eu gosto do estrago, tchau, obrigado.
0: Valeu, Fabiano, bom dia pra você. Na foto de perfil do Fabiano, tá ele em uma pescaria, ao fundo das barracas do acampamento, e em sua mão, um peixe gigantesco, um peixe bem grande. Esse peixe deve ter pesado o quê? No mínimo uns 2,5 kg, rapaz. Paz, que pescaria boa, hein? Abraço pra você, bom dia e sempre ouvindo aqui a 98. Ele postou um pequeno vídeo aqui, ouvindo a rádio no interior do carro, né?
2: Aí, André.
0: Que maravilha.
2: Pro serviço aqui, ó.
0: Show de bola. Indo pro serviço e ouvindo a 98, que é bom também, né? Bom dia, turma da 98. Mande um abraço pra toda a família Matarazzo. Valeu, Danilo Silva. Alô, Tânia, bom dia pra vocês. Bom dia, quero ouvir com o Eduardo Costa. Imagina eu. Ofereço pra todos das minhas interações. E obrigado, valeu. Bom dia pra você, é a Jussara Ferreira. Alô, Ju, bom dia pra você, sua atleticana, gente fina. Quem mais tá no Fino da Roça? Bom dia, paz de Cristo, abraço especial pra turma da Prefeitura de Glaucilândia, turma da Secretaria de Saúde de PSFs de Glaucilândia, em especial pra família Estrada, Fernando Anjo. Valeu, Nando, bom dia pra você, queridão, obrigado pela audiência. Os textos do Gustavo estão ficando cada vez maiores, né? Alô, turma da 98, aqui é Gustavo de Santana do Mundo Novo, Distrito de Juramento, passando para desejar um bom dia e uma quinta-feira abençoada a todos, por Deus, para todos os ouvintes da nossa região, que o Senhor Deus abençoe a cada um, protegendo, guiando os nossos passos, e tem um alô muito especial, vai para minha namorada Niviane, fazendo aniversário lá em Tira Chapéu. Meu amor, um bom dia, cheio de carinho para você. Que Deus abençoe muito hoje e sempre. Alô, Niviane, parabéns para você. Toda a felicidade do mundo e que o bom Deus abençoe sempre, concedendo a você muita saúde, muita paz e muita felicidade, hein? Quem mais? Bom dia, mande um alô para Mires e Jair no Independência. E toca a música de Abel e Caim aí pra gente. Abraço pra vocês, quero ver qual posso tocar daqui a pouquinho. Bom dia pro Marcones Construtor. Alô, Marcones, bom dia pra você, campeão. E tem alô também pra ele, o GL mais L. É o Gera Lindão, ainda mais lindão, o maior representante da beleza masculina. Valeu, Gera, bom dia pra você. O Fino da Roça volta já. 6:49 pra você. Um bom dia. 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

0: bem, tá aí, ouvimos Rick Renner cantando Quero Ver Você Feliz. Alô, Thiagão, bom dia pra você, campeão, sempre ouvindo aqui a primeira, a número um. Já ia te pedir pra você pra mandar essa música. Meu filho, Deus te proteja. Valeu, abraço pra você, Elton. Um ótimo dia. Ele voltou, é?
1: Dia 98 FM, aqui é o Edson Dinho, por favor. Manda uma música e um alô para nós aqui em Ermidinha, a minha mãe, a Maria Afonso, que está aqui na Academia ao Ar Livre, e Fabrício Doidão.
0: Valeu, alô Fabrício Doidão. Eita. Bom, fim da roça, volta em instantes, não saia daí, é rapidinho. 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
5: Muita gente ainda vê a obesidade como falta de esforço ou disciplina, mas isso não é verdade. A obesidade é uma doença crônica e envolve vários fatores como genética, hormônios, alimentação, sono, estresse e o funcionamento do organismo. Por isso, o tratamento não deve ser baseado em culpa e sim em acompanhamento correto. A obesidade aumenta o risco de problemas como diabetes, pressão alta, gordura no fígado, apneia do sono e doenças do coração. E nem sempre é só comer menos e fazer exercícios. Muitas vezes é preciso entender por que a pessoa ganha peso e por que tem dificuldade para manter o emagrecimento. A obesidade tem tratamento e buscar ajuda é um cuidado com a saúde.
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3: 7:11. 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
1: 98. Já estamos de volta com mais músicas, mais alô, mais participações. E como é bom ter você por aqui ouvindo a primeira e a número 1.
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1: Muito bem, de volta, né? Mais música, 7:12, eu disse 7:12. Bom dia pra você. 15 segundos, bora! Eita! Perdeu 5 segundos só do início.
5: Bom dia, 98. Ô, André, gente boa, meu amigo. Eu tá querendo ouvir aquela música? O milionário Zé Rico, 60 dias apaixonado.
1: É.
5: Ok, amigão? Tamo junto!
1: Aê, tamo junto! Eu é que vou tomar 60 dias de... Rapaz... Ô, chefa, leva em conta, chefa, por favor. Mas, rapaz... Chefa... Ai, a reunião de ontem não adiantou de nada. Nossa senhora, tô lascado. Bom, quem mais tá no fim da roça? Bom dia, mande alô especial para o Wellington, trabalhando lá em Glaucilândia. Gratidão sempre, é Cleonice Freitas. Valeu, Cleonice, bom dia pra você. Ih, rapaz, olha quem apareceu por aqui.
6: Alô, 98, a primeira, número 45 anos de credibilidade no ar. Rádio que é rádio, é jornal, revista e TV. Bom dia, toca pra nós aí com Gilberto Gilmar, assino com X. Vai pra você, pra mim, pra todos os sociais. 20 da 98, Jean Cruz, essa foi tarde.
1: Meu 15 segundos pra você, quem é esse aqui?
7: Bom dia, 98. Estou aqui na roça.
1: Oi, Estela.
7: Hoje é dia do meu lindo filho de Douglas.
1: Aham.
7: Gabriel.
1: Gabrielzinho.
7: Que Deus abençoe grandemente aquele princeso da vovó.
1: Que maravilha.
7: Muito lindo, lindo, lindo.
1: Verdade, lindo mesmo.
7: Quer pedir uma música aí, sertaneja pra ele, ele gosta demais. Um abração, André.
1: Valeu. Valeu, Estela, bom dia pra você. Sempre ouvindo o Fim da Roça. E quero parabenizar o pequeno Gabriel, né, por mais um ano de vida, mais um aniversário. Que papai do céu abençoe a ele cada vez mais. Não só ele, mas toda a família. Valeu, Estela, bom dia pra você. Alô, Douglas, bom dia. Aquele abraço pra toda a família. E sempre ouvindo aqui a 98, que é bom também, né. Bom dia, turma do Fim da Roça. Queria ouvir a música O Náufrago, de Milionário José Rico. Especial pra todos da Fazenda Estância em Macambi. Alex, Guilherme, Thiago e Mikael. Bom dia pra vocês, meninos. Sempre ouvindo aqui a 98. Vai, Luiz, você.
8: Bom dia.
1: Meu Deus do céu.

0: abriram-se as portas do campus.
1: 98!
0: Bom!
1: Uma quinta-feira abençoada para todos nós! Amém!
0: Amém!
1: Toca o Mirosmar! Valeu! cadê o Tiagão de São Judas, moço?
0: Sumiu,
1: tá sumido?
0: Graças a Deus. Valeu, bom dia pra você, Luiz. Quem
2: bom
0: mais?
2: Dia 98,
0: dia.
2: A melhor do Brasil.
0: Yes.
2: Se possível for, toque pra nós aí. Almissate, assim os dias passarão. A rocha!
0: Ai, meu pai eterno. Será que é só aqui, gente? Tem cabimento, não vai? Quem mais?
3: Bom dia, 98.
0: Bom dia, Marli.
3: Aqui é Marli de Guaraciama.
0: Sim.
3: Tudo bem?
0: Graças a Deus.
3: Como é que tá o friozinho aí?
0: É.
3: Tá gostoso, graças a Deus.
0: Tão frio que só por aqui.
3: Roda pra mim a música de Trio Parada Dura.
0: Ela tá na época do roda ainda.
3: Não quero piedade.
0: Não quero piedade.
3: Todos da rádio, todos ouvintes de Guaraciama.
0: Turma de Guaraciama.
3: Um abraço, tchau, obrigado.
0: Valeu, Marli. Um grande abraço a você, bom dia. E sempre ouvindo o Fino da Roça. De acordo o sol esquenta, os ouvintes ficam doidos, ficam mais doidos. De acordo o sol esquenta, como é? Ô, tropinha, deixa pra lá, vai. Abraço pra vocês, bom dia e sempre ouvindo aqui o Fino da Roça. Rapaz, o Robson Bimbal resolveu aparecer? Eita!
4: Bom dia, 98.
0: Bom dia.
4: Aqui é o Robson Bimbal. Manda um alô especial para minha filha, Bianca. Hoje é o dia dela. Tamo junto, tchau, obrigado.
0: Valeu, Robson Bimbal. Um abraço pra você. Alô, Bianquinha, parabéns pra você, Bianca. Toda a felicidade do mundo. Que papai do céu abençoe você cada vez mais. Receba o carinhoso abraço do seu papai e seja muito, mas muito feliz. Que Deus abençoe você, sua vida, seus planos, seus desejos, objetivos, tudo aquilo que esteja sob a vontade de Deus, que venha acontecer da forma mais natural possível. Abraço pra você, Ray Bimbal. Aquele abraço a toda a família e sempre ouvindo aqui a 98. Pediram mais cedo, vamos ouvir então. Milionário José Rico cantando 60 dias apaixonado. Bom, a chefa chega às 8. Agora 7h16. Ou seja, eu tenho mais 34 minutos de paz por enquanto. Porque depois. Nossa Senhora!

0: aí um tal do Mirosmar e o Elson. É, o Zezé e Luciano cantando Pra Sempre. É Pra Sempre arrebentar esse coração lazarento, senhor. É desse modelo. Daí pra pior. Mas, rapaz, eu não digo é nada. Vamos demais. Alô pra turminha que tá por aqui ouvindo e participando do Fino da Roça de hoje. Alô pro meu amigo Neto do bairro Acácias. Abraço pro amigo Neto, a esposa Nalva, o filhotinho do casal, né? O príncipe Natan. Bom dia pra vocês, queridos. E o Neto já postou aqui a sua tradicional nota de guitarra. Au! Valeu, Netão. Bom dia pra você, campeão. Agora o Sirineu é...
1: Bom dia, 98 FM, vamos trabalhar, que eu nasci, foi bonito, não foi rico não. Manda,
0: meu Deus,
1: manda pra meu modão lá pra Tabocal, pra Nego Pereira, Jacarezão, Derick, Rogério, tá sempre conectado lá na primeira, é a número 1, beleza, valeu.
0: Valeu, Sirineu, bom dia pra você.
2: Bom dia, 98, a melhor. Manda pra toda a minha família a próxima música. Deus abençoa, 98. Quem tá falando é Dedê.
0: Valeu, bom dia. Quem mais tá no Fino da Roça? É a Jandira. Bora, Jandira.
3: Oi, bom dia, tudo
0: dia,
3: bem?
0: Bom.
3: Quer que vocês rodem uma música pra mim aí? Com os filhos de Goiás, Barquinha de Ouro. Oferecer pra vocês todos que trabalham na raida aí. Oferecer pro povo aí de Montes Claros. Oferecer pra uma grande amiga minha que mora aqui em José Nova, Tereza. Oferecer pra Tereza com a família.
0: Sim.
3: E um bom dia pra vocês. Uma quinta-feira cheia de paz, saúde, felicidade. Fica com Deus e um bom trabalho.
0: Sempre com Deus. Bom dia. Alô pra ele, o Charles Guerreiro. Alô, Charles, bom dia pra você, querido. Obrigado pelo carinho, pela audiência. Ontem você pediu a música Meu Velho Pai, toco pra você hoje, viu? É desse modelo, de hoje não escapa. Valeu, Charles Guerreiro, bom dia pra você. Ele é aquele artista que faz lindos desenhos lá na rua, no Quarteirão do Povo, né? Abraço pra você, Charles Guerreiro e toda a turma que trabalha com artes, todos os artistas de rua de Montes Claros. Bom, voltamos já com muito mais músicas, mais alô e mais participações. 7h24, bom dia.
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0: Antes, não saia daí. 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
5: Yeah.

0: também Romário cantando com Ícaro e Gilmar a música Corações Egoístas. Antes teve Léo Canhoto e Robertinho, Meu Velho Pai. Vamos de mais alô pra turminha que tá por aqui ouvindo e participando do Fim da Roça. Bom dia, meu chegado, chegado. Manda um alô aí para o João Gambá, todos na obra do Hospital Pronto Socorro. Alô, João Gambá, bom dia pra você, seu menino. Valeu, Alessandro. Abraço, Alessandro. Alessandro eletricista e também pro seu companheiro, seu colega de trabalho, João Gambá. Eita. Bom dia, estou na escuta do Fim da Roça. Abraço pra todos de Três Marias, é o Thiago. Alô, Tiagão, bom dia pra você. Quem mais do Fim da Roça? Aniversário do meu avô, o Zé Caboclo, no bairro de Lourdes. Parabéns, vô Zé. Cadê o áudio dela? Aqui, né?
1: Alô, 98, bom dia. Eu dia. Quero mandar um alô aí pro José Caboclo, do bairro de Lourdes. Hoje é aniversário Sim. dele. Zé Cabloco, do Bar de Luz, de avô de Tiaguinho Show.
0: Sim.
1: Hoje é aniversário dele.
0: Tá certo.
1: A família Show tá dando os parabéns pra ele aqui.
0: Valeu, é Gizinho. Abraço pra você e a família Show. Alô, seu Zé Caboclo, parabéns pro senhor. Toda a felicidade do mundo e sempre ouvindo aqui a primeira número um. Marcos Wagner, você vai.
2: Bom dia, 98. Toca pra nós aí. Léo Canhoto e Canhotinho, qualquer um aí.
0: Meu Deus.
2: Preciso todo o pessoal tá bom, com a Isara.
0: E eu,
2: aqui. Alô, abraço.
0: Abraço, um ótimo dia. O que vai dizer o Sirineu?
3: Ei, Ademarcio, eu lembrei do meu guerreiro, meu papai. Já Deus levou.
0: É. Abraço pra você, amigo. O importante é o legado que o seu papai deixou, né? Um legado de honestidade, de trabalho, de coisa correta, de fazer o que é certo, o que é bom, o que é justo. E isso é o mais importante. Essa boa lembrança, né? Cada um cumpriu a sua missão. Ele deixando coisas boas e você cumprindo as coisas boas que ele deixou. Você e seus irmãos. Um grande abraço a toda a família. Quem mais? Bom dia. Mande um alô também pra nós aqui na Construção Civil em Santana do Mundo Novo. Nós estamos aqui trabalhando em uma obra. Deus nos abençoe e abençoe a todos os trabalhadores. Valeu, bom dia pra você. É o Gustavo Lima, sempre ouvindo a primeira, número 1. Bom dia, turma da 98. Essa música, Meu Velho Pai, é linda demais. Márcia do Sumaré. Valeu, Marcinha. Bom dia pra você e turma do Sumaré, sempre ouvindo aqui a primeira e a número 1. Quem mais do Fim da Roça? Agora foi? Agora vai, né?
4: Oi, Adeus do Campos Elis.
0: Sim, Adeus.
4: Aqui agora na Avenida Sanitária, aqui já sentido, sair Pituruna.
0: Sim.
4: No condomínio Ibis. Manda um alô pra nós, 98, pra Fernando, Adriano. E a Deus aqui, só na luta agora, só virar massa e jogar massa na parede.
0: Valeu, bom dia, bom trabalho pra vocês, queridos. Obrigado pelo carinho e pela audiência. Ah, sim, nosso amigo ouvinte, o Elton. Alô, Elton, bom dia pra você, queridão. Ele postou aqui mais uma foto do seu netinho, né? Lindo demais da conta. Ah, bom dia, pessoal, estou de boa. Bom dia, Titi. É lindo demais da conta. O Enzo, que acaba de chegar ao mundo. Abraço pra vocês, um ótimo dia e tudo de bom. Obrigado, valeu, abraço pra você. Um grande abraço, Charles Guerreiro. Sempre ouvindo aqui a primeira e número 1, Fim da Roça. Bom dia. Dia para melhor do Brasil 98. Aqui é o Gui. Estou em Londres, na Inglaterra. Saudades de Montes Claros. Valeu, Gui. Bom dia para você, querido. E obrigado pela audiência. Bom dia, turma da 98. Um abençoado dia para todos nós. Anderson Reboque, Uber do seu veículo. Alô pro Fernandão, anjo do futuro. Alô, Nando. Bom dia para você. Quem mais tá por aqui? Bom dia. Essa música, Meu Velho Pai, é a pura verdade. Tem o meu com 70 anos. Valeu, bom dia, Jaqueline, um ótimo dia e sempre ouvindo aqui a 98. Ah, e seus ensinamentos sempre serão válidos para todos nós. Disse tudo, mais uma vez. Aquele abraço para vocês. Sempre ouvindo aqui a 98. Quem mais? Aqui? Ah, sim. É a Fernanda Monique com seu filhotinho Lourenço nos braços, no colo. E a Fernanda Monique postou aqui. Mande um alô pra minha mãe, dona Irene, para o meu filhotinho Lourenço. Fernanda Monique do Eldorado. Um ótimo dia pra vocês, queridos. O Fino da Roça volta já.
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5: 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Informa a hora.
7: 7

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0: dos amigos, pela saúde de cada um de vocês aqui nessa noite.
1: Obrigado, Deus.
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0: Muito bem, tá aí, ouvimos Ed Brito e Samuel cantando Toda Mulher. Antes teve Henrique e Juliano cantando Obrigado Deus. Essa música Obrigado Deus foi pra alguém que pediu. Cadê? Não, de novo, não, outra vez. Aqui? Também não. Bom, a pessoa colocou assim: já que você tá tocando a música do rapaz que pediu a música ontem, toca a minha que eu pedi antes de ontem e eu respondi pra ela. Amanhã eu toco. Mas eu toquei hoje. É. Bom dia, mande um alô aí pra nós, a turma da WC Mecânica. Estamos aqui ligados ao melhor. Valeu, meninos. Bom dia a todos. Assim, bom dia. Cadê minha música que pedi ontem? Será que dá pra tocar hoje, na 98? Aí eu coloquei: então amanhã eu toco. Bom dia. Então, quem tá aqui feliz da vida, né? Cadê o nome dela que eu não coloquei? Ah, é a Valdenice. Valeu, Nice. Bom dia pra você. Quem mais do Fino da Roça? Bora, Eli.
1: Bom dia, 98. Dia. Se possível, manda aquela capela, sabe? Aquela.
0: Aquela.
1: Pra meu pai Daniel. 93 aninhos, de muita bênção, muita saúde. E tá aqui ouvindo, manda um alô pra ele. Obrigado, tenha todos bom dia.
0: Abraço pra você, pro seu papai, seu Manuel. Sempre ouvindo aqui a primeira e a número um. Bom demais ter vocês por aqui. Quem mais?
2: Bom dia, filho da roça, que é a Dilson Paranhos.
0: Sim.
2: Eu gostaria de ouvir uma música do João Mineiro e Marciano e oferecer aqui pra galera aqui da torneia da WF.
0: Eita.
2: Valmir, Claudionor, Ítalo, Welton. Obrigado, viu?
0: Só não precisa falar o nome da empresa, senão eu vou parar de novo na sala da chefa. E lá, meu irmão.
3: Bom dia, 98.
0: Bom dia.
3: Eu gostaria de ouvir a Alain Aladim. Manda um alô pra nós aqui na obra de Sérgio.
4: Já é tarde.
0: Meu Deus do céu.
4: É quase madrugada. Não, você no pensamento.
0: Jesus. Valeu, Farley. Bom dia pra você. Agora vá trabalhar, vá. É melhor. Quem mais tá no fim da roça?
5: Bom dia, 98. Dia. Aqui é Jesus do Morrinho. Toca qualquer uma música aí pra mim com o Eduardo Costa. Tenha um bom dia, tchau. Obrigado.
0: Valeu, bom dia, Eduardo Costa. Pinta daqui a pouquinho. Quem mais?
6: Bom dia, 98.
0: Dia.
6: Já que é pra pedido, agenda uma pra mim aí pra tocar dia de sábado. Deus abençoa.
0: Amém, bom dia. Eita. Quem mais?
7: Bom dia, 98.
0: Dia.
7: Que é Estela Barque. Manda aquela inquilina de violeiro.
0: Estela, fique ligadinha, quero ver se toco mais adiante, hein? Abraço pra você, bom dia, sempre ouvindo aqui a primeira, número um. Bom dia, com alegria, turma do Fino da Roça. Manda a próxima música pra turma da Vila Prudêncio e os ouvintes, em especial, amigo Zé Luiz e o Júnior, em Soretama, Espírito Santo. Bom dia a todos. Aquele abraço pra você, Antônio Lourenço. Quem mais? Alô pro amigo Ney. Alô, Ney, bom dia pra você, campeão. Sempre ouvindo aqui a primeira, número um. Mike, é o Alencar, você, garoto.
8: Bom dia, 98. Bom dia, locutor. Tudo tranquilo.
0: Graças a Deus.
8: A Giovana curtiu demais ontem ter ouvido o nome dela na rádio. Agradeço demais. Bom e abençoado dia pra todos. Tchau, obrigado.
0: Valeu, bom dia pra você e todos os seus alunos e sempre ouvindo aqui o Fino da Roça. Abraço, Michael Alencar, ele que é instrutor de trânsito. Trabalha com o pessoal da autoescola, né? Quem mais tá no Fino da Roça?
9: Bom dia, meu amigo. Bom dia, galera da 98.
0: Dia.
9: Fala pra nós aí. Curtindo aquela ressaquinha. Festa de casamento boa. Valeu, meu amigo. Abraço.
0: Valeu, Leandro. Abraço, querido. Obrigado pela audiência. E pra finalizar esse bloco de participações dos ouvintes, vai o Alex.
10: Bom dia, 98. Manda um alô pra nós na obra aqui. Dogão, Valdeci, Marquinhos, Marcão, Paulinho, Carcará. Falou, 98. Tamo coladinho em você.
0: Lá ele mil vezes. Valeu, bom dia pra você. Sempre ouvindo o Fino da Roça. Aí cola contra lá. O Fino da Roça que volta em instantes com muito mais músicas, mais alô, mais participações. Fiquem ligados, ouvindo a primeira e a número um. 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
11: 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Informa a hora. 8:03.
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11: 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Homens de 59, 44 e 13 anos morreram afogados durante pescaria no norte de Minas. Dois são pai e filho. Saiba mais. Brasil segue entre os países com os maiores juros do mundo, mesmo com a queda de 0,25% anunciada no final da tarde de ontem. Rússia agora fica em primeiro lugar. Em seguida vem Brasil, México e África do Sul. A taxa de juros no Brasil vai cair de 14,25% para 14%. Mas, historicamente, segue como uma das mais altas do mundo. O Banco Central, na decisão dos juros, voltou a apontar o cenário de indefinição acerca dos conflitos armados no Oriente Médio e da incerteza sobre a política monetária. Ministro do STF disse em Brasília que o Brasil não tem segurança jurídica. Decisão do STF já em curso vai afetar diretamente cerca de 2,7 mil processos em andamento no Judiciário do Brasil. São os jogos de azar. Criança de 11 anos foi golpeada a faca ao deixar escola na capital da República, Brasília. Autor já teria outra tentativa de homicídio, mesmo o Distrito Federal sendo uma das áreas mais policiadas e com segurança militar do Brasil. Estudo comprova: picapes e SUVs grandes são os mais letais em acidentes. E não para os seus ocupantes, mas para os ocupantes dos outros carros. Na próxima quarta-feira, eclipse total do Sol poderá ser visto em parte da Europa, quando for 14 horas e 45 minutos em Brasília. O impacto não foi visível a olho nu, mas telescópios da Terra acompanharam na madrugada de ontem o choque de parte de foguete da empresa de Elon Musk contra a superfície da Lua. Serviço secreto pega homem de 38 anos armado perto do campo de golfe para onde Trump se dirigia para jantar agendado. Juiz fixou a fiança em US$ 250 mil. Não se esqueça, Mega Sena desta quinta-feira a R$ 150 milhões. Temperaturas de 33 e 34 graus seguem na previsão para Montes Claros no sábado e domingo e segunda-feira. Mínimas vão de 14 a 19 graus no período.
0: Neste momento, a temperatura é de 19 graus, céu claro nos estúdios da Rádio 98 FM Montes Claros. A umidade do ar está em 58%, com ventos a 5 km por hora.
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0: Virado, fechando bem este bloco, que também teve Alan e Aladim, Liguei Pra Dizer Que Te Amo, lembrando que esta primeira música que ouvimos aí, aliás, essa última música que ouvimos aí com Ciro de Luca, foi em especial pro Alexandre Taxista, que adora essa música. Valeu, Xandinho, bom dia pra você. Quem mais tá no fim da roça? Alô pro Robson Domingos, alô, Cozinho, bom dia pra você, querido, obrigado pela audiência. Ah, quem mais tá no fim da roça? Alô pra Leila Lopes, alô Leila, bom dia pra você, a sua linda e abençoada família, e sempre ouvindo aqui a primeira e a número um. Ah, quem mais por aqui? Bora, seu menino.
1: Bom dia,
0: 98. Alex.
1: Amigão,
0: lá vem. Um, dois, três.
1: Os PD lá da Residencial Sul, saí lá, já tava, tinha tudo colocado
0: no seu. Não, colocado na rádio, ligado na rádio, o povo olhando hoje.
1: Tá fazendo duas casas ao mesmo tempo. Todo mundo colocando no seu,
0: Não, todo mundo ligado na rádio, na primeira e a número um. Cai fora, Alex, o povo olhando. Essa música de Alan e Aladim é boa demais, a conta traz boas lembranças. Valeu, bom dia pra você, Daniel Simerson. Não traz boas lembranças, a música é boa, mas não traz boas lembranças. A Jaque, alô Jaque, aqui do bairro Morrinhos, a nossa querida amiga vizinha, sempre ouvindo a primeira número um. Um dia abençoado a todos nós. É a Cleide, quero ouvir Henrique e Juliano, ofereço para Nazaré no Eldorado, Claudinha Chocolate, o Elias na Vereda, e para o Felipe Finho, e para todos que estão ouvindo a número um. Ah, sim, Henrique e Juliano, toquei mais cedo, né? É a música Obrigado Deus, mas tá aí, abraço pra vocês, bom dia. Agora é a vez do amigo Assis, ele que é motorista de aplicativo, está sempre ouvindo aqui a 98.
2: Dia 98, né? Bom dia, triatleta.
0: Dia.
2: Sou Pereira, motorista de aplicativo, rodando por Montes Claros, que Deus nos deu.
0: Sim.
2: Excelente
0: dia,
2: cheio de paz, saúde e alegria para todos nós. Um
0: bom dia. Valeu, bom dia, um grande abraço pra você, campeão, sempre ouvindo aqui a 98, que é bom também, né? Ah, bom dia, turma do Fino da Roça, alô pra Iraci do bairro Doutor João Alves, valeu Iraci, bom dia pra você. Se possível, manda uma com Zezé e Luciana aí, pra nós da família Domingos. Alô, Sandrinha, um grande abraço a você. Bom dia, aqui é Dona Laide da Vila Atlântida, mande um alô pra Lourdes e Leda, as minhas irmãs, e também pro Sirineu de Tabocal, ligado na Rádio 98, a melhor rádio do planeta. Ah, toca aí Impressionando Anjos, ofereço pra eles, por favor, um abraço pra você, valeu, um abraço pra senhora, dona Laide, valeu, o Wellington WP, bom dia pra você, querido, obrigado pela audiência. Bom dia, estou feliz a mais ainda, minha filha Poli, meu genro, o Juliano, o Angola e os netos, minha filha Poli, meu genro Juliano, o Angola e os netos chegarão de São Paulo, um abraço, a música Índia, toca pra eles, valeu Yara, um ótimo dia pra você. Essa música teria que ser antes das 8, né? Mas tá aí, um abraço pra você. Que maravilha que a sua filha, o genro, os netos estão chegando. Um ótimo dia a todos e sempre ouvindo aqui o Fino da Roça, que é bom também. Bora correr pro intervalo, voltamos em instantes. 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Lembrando que está chegando aí a temporada de reprodução dos escorpiões. Eles aparecem com tudo. Ah, Maria, Deus é mais.
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5: Muito bem, já estamos de volta com mais músicas, mais alô, mais participações, como é bom ter você por aqui, né? Ah, quem mais tá no fino da roça?
8: Bom dia, 98, de... manda um alô aí pra Batalzar Geraldo, aí no Alfredo Dias e seu irmão Juscelino, na mercearia de Juscelino.
5: Um abraço a toda a turma de Francisco
9: Sá. Bom dia, 98. Hoje é dia do pastelão lá na feirinha do São José, hein, meu irmão? Joia da JF, passa uma boa pra nós aí, meu irmão.
5: Valeu. Um abraço, bom dia.
10: Bom quem dia, mais? 98. Se dia. Possível, for, toca o Reparaná pra nós, porque eu gosto é do estrago. Tchau, obrigada, bom dia.
5: É do Rebenta Peito.
11: Dia 98, sou o Júlio.
5: Oi, Júlio.
11: Pra Samula, para Maria e Mirabela. Último julgamento, Bernardo Zé Rico. Chama na bota, quero ver o estrago.
5: Valeu, bom dia pra você.
12: Bom dia, 98, aqui é Diego do Alga Bernardo. Tô ligadinho no fim da rosa, todo dia. Queria mandar um alô pra minha esposa Amanda Gisele, meu filho Kennedy, Carmen, Otacilo, Ariel, a Lauren e o Kennedy. Tô ligadinho no fim da rosa. Tchau, tchau. Valeu. Beijo, obrigado.
5: A parte do beijo eu pulo, viu? Mas tudo bem, essa é outra história.
13: Bom dia, 98.
5: Dia.
13: A primeira é a número 1.
5: Sempre.
13: Aqui é a Amanda do bairro Alga Benário.
5: Oi, Amanda.
13: Eu pedi um alô pro meu esposo Diego
5: Vinícius. Seu esposo acabou de mandar um beijo, eu espero que tenha sido pra você.
13: Isso, meus filhos, Lórica, Irã, Cauane, Sofia, Kennedy, Vinícius, Caimo, Guilherme, Otacílio, Rariel. Ah. Tô ligadinho aqui na 98.
5: Maravilha, abraço pra vocês, bom dia. Quem mais tá no fino da roça? Bora.
14: Agora foi. Bom dia, 98.
5: Dia.
14: Manda um alô pra nós aqui na turma de Baiano Construções.
5: Sim.
14: Pra Paulo e Halley.
5: Quem mais?
14: No Pampulha Tênis.
5: Aham.
14: Valeu.
5: Valeu. Valeu, conclua.
14: Manda uma música pra nós aí de Sérgio Reis.
5: Isso aí. Vamos de mais músicas. Alô, Dora Maia. Bom dia pra você, Dora. Abraço, bom dia, sempre ouvindo aqui a 98, que é bom também, né?

Marcos e Belucci cantando Pena Que Você Já Namora. Essa foi pra Alice. Alô, Alice, bom dia pra você. Ela ofereceu aí para o Hernani e... Alice pro Hernani, Pena Que Você Já Namora. Antes teve Zezé e Luciano cantando É o Amor, e assim é o Fino da Roça, com o melhor da música sertaneja, moda de viola e muita música caipira. Mas rapaz, o Fino da Roça volta já no oferecimento do Laboratório Biomed. 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
0: Muito bem, já estamos de volta com muito mais músicas, com mais alô e mais participações. Quem mais tá no fim da roça? Bora?
4: Alô 98, bom dia, manda um alô aqui para o do bairro Vestário, meu amigo Wither, Mel e Fernanda, viu? Moço, mas você é confuseiro, viu, rapaz?
0: Eu?
4: Não falar o nome do povo, não? Grande abraço, tamo junto.
0: Não, mas foi o povo que pediu, eu não tenho nada com isso, ué. Quando coloca assim, olha, por favor, não fale meu nome, ou então não coloque o nome, deixa só o nome da pessoa, é uma coisa. Agora, quando colocou os nomes, eu acho que foi uma indireta direta, entendeu, Winder? É desse modelo. E eu não sou confuso, mas o homem de Deus, só o povoiano. Quem mais no fim da roça?
6: Bom dia, Gil Gomes, em Cachoeira de Goiás, abraçando vocês e desejando que Deus, Nossa Senhora e o anjo Gabriel ilumina vocês e dê um bom trabalho.
0: Valeu, Gil, bom dia pra você, querido. Quem mais no fim da roça?
7: Agora, bom dia, 98. Aqui dia. É o Thiago, mandando um alô especial aqui pra todos na obra do Todos os Santos.
0: Tchau,
7: se
0: Churum.
7: Possível aí um alô pro Claudinho, pro Calão, pro que? Natal. E se possível pra nós, toca Milionário Zé Rico. Tchau, obrigado.
0: Valeu, bom dia, quero ver se toco já, hein? Opa, bom dia, mande um alô pra minha esposa Paula Pereira, para os meus amigos o Moisés, o Zé Paraguai, o Zé da Paz, o Armênio Darlan e o meu cunhado Marcos Antônio, Sidão Pedreiro da Vila Atlântida. Valeu, Sidão, bom dia pra você.
8: Ontem te encontrei.
0: Eita.
8: Você estava tão bonita. Aconteceu.
0: O Abete.
8: Bom dia, 98.
0: Dia.
8: Tô aqui, hein? Ligadinha.
0: E esse outro áudio
8: toca
0: aqui?
8: Toca pra gente, Bruna Viola, André. Tô fazendo falta, beijos. Tô aqui, hein?
0: Valeu, Beth. Bom dia pra você. Quem mais?
9: Bom dia, 98 FM. Andrezão Tati. Você fica aí com esse negócio que eu gosto do estrago. Tem mais vezes, é problema. 98 FM, o fim da roça, o melhor da região. Valeu, galera.
0: Zé, problema não, se respeita a polícia. Quem mais no fim da roça? Bora? Agora vai,
10: né? Bom dia, André. Estamos aqui da Serralheria DDS.
0: Anjo.
10: Manda um abraço aí pra Adenilson e Denis.
0: Adenilson e Denis.
10: Eu quero Juca Preto.
0: Valeu. Abraço pra você, Juca. Com bastante cor. Opa, bom dia. Mande um alô aí pro Zé Bala e também o Sidão Sem Reta no Vilagem Lago 2. Valeu, bom dia a todos. Alô pra mim, a música bem bonita. Alô, Grazi, bom dia pra você. Sempre ouvindo aqui o Fino da Roça, que é bom também, né? Manda música pra mim, a música Xalana, Lia Gonçalves do Edgar Pereira. Alô, Lia, bom dia, quero ver se toco mais adiante, viu? Quem mais tá por aqui no Fino da Roça? Agora vai, agora foi, né?
11: Olá, bom dia, tudo bem?
0: Tudo.
11: Aqui é Rosilda, mãe do Clécio, do Novo Jaraguá.
0: Rosilda.
11: Gostaria de ouvir uma música do Amado Batista.
0: Eita.
11: Qualquer música aí do Amado, por favor, e tenha um bom dia.
0: Bom dia. Pena que eu não posso tocar música do Amado. Seria muito bom se possível
12: fosse. Dia 98, a melhor de moto. Nós aqui está falando é Farol Beterraba.
0: Farol Beterraba.
12: Estamos aqui em Ilhéus. Manda um abraço aí para Dui, Ramon Preta, Tiago e a galera de Montes Claros e do Salão do Farol. Toma aqui em Ilhéus.
0: Valeu, turma do Salão do Farol. Karine, e você?
13: Bom dia, 98, aqui é a Karine. Passo para mandar aquele alô especial para o meu esposo, sempre na escuta da 98, João Henrique. Um forte abraço, fiquem com Deus.
0: Valeu, bom dia para você. Agora tem um sujeito chamado Hernani aqui que postou: me passa o contato, o número ou a foto do perfil dessa tal, dessa moça que mandou uma música pro Hernani aí. A minha esposa tá achando que esse Hernani sou eu. Ô Hernani, não bagunça não, é o povoiano. Mas rapaz, eu não tenho nada com isso. Homem de Deus.

0: Vitor Hugo, que
1: eu
0: pena.
1: Gosto.
0: Que
1: pena. É do estrago. Ah, que maravilha. Thales Lessa cantando com Diego e Vitor Hugo a música Que Pena. Antes teve a Raquel Lídia cantando Escapadinha. Mas, rapaz, eu não digo é nada. Bora correr pro intervalo depois dessa? O Fino da Roça volta já. Fiquem ligados ouvindo aqui a primeira e a número um. O Fino da Roça é o campeão de audiência sempre com o melhor da música sertaneja. Claro, muita moda de viola, muita música caipira. Tudo de bom nesse programa. 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
3: 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Homens de 59, 44 e 13 anos morreram afogados durante pescaria no norte de Minas. Dois são pai e filho. Saiba mais. Brasil segue entre os países com os maiores juros do mundo, mesmo com a queda de 0,25% anunciada no final da tarde de ontem. Rússia agora fica em primeiro lugar. Em seguida vem Brasil, México e África do Sul. A taxa de juros no Brasil vai cair de 14,25% para 14%. Mas, historicamente, segue como uma das mais altas do mundo. O Banco Central, na decisão dos juros, voltou a apontar o cenário de indefinição acerca dos conflitos armados no Oriente Médio e da incerteza sobre a política monetária. Ministro do STF disse em Brasília que o Brasil não tem segurança jurídica. Decisão do STF já em curso vai afetar diretamente cerca de 2,7 mil processos em andamento no Judiciário do Brasil. São os jogos de azar. Criança de 11 anos foi golpeada a faca ao deixar a escola na capital da República, Brasília. Autor já teria outra tentativa de homicídio, mesmo o Distrito Federal sendo uma das áreas mais policiadas e com presença militar do Brasil. Estudo comprova: picapes e SUVs grandes são os veículos mais letais em acidentes. E não para os seus ocupantes, mas para os ocupantes dos outros carros. Na próxima quarta-feira, eclipse total do Sol poderá ser visto em parte da Europa, quando for 14 horas e 45 minutos em Brasília. O impacto não foi visível a olho nu, mas telescópios da Terra acompanharam, na madrugada de ontem, o choque de partes de foguete da empresa de Elon Musk contra a superfície da Lua. Serviço secreto pega homem de 38 anos armado perto de campo de golfe para onde Trump se dirigia para jantar agendado. Juiz fixou a fiança em US$ 250 mil. Não se esqueça, Mega Sena desta quinta-feira a R$ 150 milhões. Temperaturas de 33 e 34 graus seguem na previsão para Montes Claros no sábado, domingo e segunda-feira. Mínimas vão de 14 a 19 graus no período. Neste momento, a temperatura é de 22 graus, com umidade relativa do ar em 49% e ventos a 6 km por hora.
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0: 9:09, 9:09 pra você, bom dia, como é bom ter você por aqui. Alô, Tony Botumirim, fala aí, seu menino. Bora, agora vai, né?
4: Opa, bom dia, 98, aqui é o Tony Botumirim.
0: Sim, meu amigo.
4: Também todo mundo reclamando da música que pediu ontem, não rodou a minha também.
0: Eita.
4: Não rodou a mimosa, foi pro brejo. O que tá acontecendo, meu irmãozinho?
0: Eu tô achando que quem vai pro brejo sou eu, viu?
4: O homem aqui tá bando servente aqui de lá num duro, meu irmão. Ó, fica com Deus, meu irmão.
0: Sempre com Deus. Abraço pra você, trabalhando aí de servente. E o reboco da sua casa ficando muito bacana, por sinal, viu? Abraço pra você. Bom dia, querido. Obrigado pela audiência. Valeu, Tony. Quem mais tá no fim da roça?
5: Aí, ó, bom dia com a imagem do Piquezeira.
0: Ah, sim. O nosso amigo ouvinte, cadê o nome dele? O Wellington Tom, ele postou aqui, foi um
5: vídeo. Aparecendo agora, no final do ano tem colheita, se Deus quiser.
0: Amém. É, a imagem, ele tá filmando, isso é uma imagem que ele tá fazendo aqui, um vídeo de um piquezeiro.
5: Tipo, pessoal aqui
0: na
5: de
0: beira São João da Lagoa.
5: Estamos aqui na obra.
0: Aí, ó, agora já mudou a imagem, agora já foi pra massa de cimento, já não gostei, mas essa segunda imagem agora já não gostei tanto. Bom dia, manda a música pro pessoal de Água Boa, sempre ligados a 98, Maria do Residencial Sul, valeu Maria, bom dia pra você. Bom dia, aqui é o Gera da Vila Áurea, ligadinho na melhor, na número 1, mande um alô aí pra mim, pra esposa Sueli e o filho Jean Gabriel. Abraço pra vocês, alô Pedrão, bom dia. Andréia, cadê o áudio da Andréia?
6: Bom dia, folga hoje, estou em casa e ouvi a programação. Quero mandar um bom dia para todos os ouvintes e mandar um alô todo especial para minha esposa Luísa. Um beijo no seu coração. A Diana está te mandando muitos beijos.
0: Valeu, bom dia para você, Andréia. Abraço a todos. Vamos de mais músicas? Juan e Davi cantando, aliás, Juan e Leandro cantando com Danilo e Davi. A música Fofoca do Ano. 9:11.

0: Na máquina do tempo da 98, o grupo Dire Straits, So Far Away. Boa, né? Antes teve Juan e Leandro cantando com Danilo Davi, fofoca do ano. Essa música que nós estamos ouvindo, a máquina do tempo, é uma música de um dos maiores clássicos da banda britânica Dire Straits, lançada e composta em 1985, composta pelo vocalista e guitarrista Mark Knopfler. A faixa do álbum lendário, né, Brothers in Arms, um dos discos mais vendidos todos os tempos. Lembrando que a letra da música aborda a solidão e a saudade, o desgaste emocional de um relacionamento à distância. Ah, gente, esse negócio de relacionamento à distância é igual orelha de vaca, longe do rabo e perto do chifre. Rapaz... Antes, não saia daí. 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
0: 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Informa a hora. 9:18.
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6: Muito bem, já estamos de volta. 9:23 pra você, um ótimo dia. Um tanto de gente comentando a respeito da orelha da vaca aqui. Rapaz, eu não digo é nada. Bom, vamos de mais alô. A Paula Maria, lá da Escola Municipal do Narciso, postou aqui, ela trabalha na cantina. Ela é a cantineira, ela que faz aquelas coisas gostosas que as crianças adoram. E ela postou, eu tô com a boca cheia d'água já. Ela postou aqui a foto da merenda das crianças de hoje. No cardápio tem arroz, feijão, coxinha de frango, salada de couve com cenoura, tomate e rúcula. A sobremesa, maçã. Essa porção dessa foto aí, Paula Maria, eu acho que eu comeria umas 4 ou 5 vezes assim, brincando. Nossa senhora, isso arrebenta com o meu psicológico. Quem mais tá no Fino da Roça? Alguém postou aqui um vídeo de um monte de biscoitos que acabou de sair do forno. Cadê o vídeo?
7: Agora. Pedro, nossa, tô aqui na roça, tomando um cafezinho.
6: Nossa Deus.
7: Tiquinha tá aqui.
6: Tiquinha tá aí?
7: Ao redor dela aí, ó.
6: Ah, sim. Alô, Douglas. Alô, Tiquinha.
7: Um biscoitinho bom. tá ali amassando mais biscoito.
6: Nosso Deus. Se eu pego essa quantidade de biscoito, eu faço um regasto na minha vida. Nosso Deus, que delícia. Bom dia, amiga. Aqui é a Leninha da Vila Ipiranga. Alô, Leninha, bom dia pra você. Venha pro Recanto dos Canários tomar café. A nossa amiga postou aqui, né? A Estela Barque postou aqui a foto do bolo e depois um vídeo cortando um pedaço de bolo. É o Eustáquio que tá cortando esse bolo aí, é? Rapaz, que maravilha! Abraço pra vocês, queridos. Obrigado pela audiência. Um grande abraço a todos. Quem mais no Fino da Roça?
8: Agora, dia 98, dia. Rafael da Vila Ipiranga.
6: Oi, Rafinha.
8: Manda um abraço pra toda a galera aí da Vila Ipiranga.
6: Sim.
8: E não esquenta com esses pedidos, não. Nós gostamos do estrago.
6: Do estrago grande. Valeu, um abraço pra você. Bom dia. O Matheus tá por aqui pedindo descida de Milionário José Rico. Bom dia pra você. Ótima quinta-feira. Talvez lá pra semana que vem eu toque, viu, Matheus? Bom dia pra você, querido. Quem mais no Fino da Roça?
9: Dia 98, dia. Amigo. Uma ótima quinta-feira pra todos nós.
6: Ah, todos nós. É.
9: Passa com.
6: Com?
9: João. Mineiro e Marciano. Amor clandestino.
6: Amor clandestino. É aquele amor escondidinho, né? Rapaz, eu não digo é nada. Bom, vamos de mais músicas. As Patroas cantando Eu Quero Você do Jeito Que Quiser. Nossa, quero você do jeito que quiser. Essa música conta a história de quem prometeu muito e não entregou nada. Ou quem queria muito de quem não queria nada. Será? Agora ficou a dúvida, né? Não falo é nada. Meu silêncio será minha defesa.

0: Kleber e Cauã e a linda música Sonho. Depois que perde, é que vai dar valor. É o que diz a letra da música, né? Depois que perde, é que vai reparar em tudo e por aí vai. Já te perdi uma vez. Eita, não quero te perder de novo, nem sonho. É o que diz a letra da música. Antes as patroas cantando do jeito, quero você do jeito que quiser. E assim é o Fino da Roça que volta já com mais músicas, mais alô, correndo, né? Voltamos em instantes, é rapidinho. 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
9: 9:40. 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
1: Muito bem, já estamos de volta. Alô, Cleverson, aqui.
11: 98, bom dia, tudo bem? Aqui é Clevinho da VG.
1: Clevinho.
11: Testinha da Vila Guilhermina, pagodeiro.
1: Testinha, pagodeiro.
11: Um alô pra todos os ouvintes da VG.
1: Sim.
11: Beleza, meu querido?
1: Valeu, aquele abraço. Mete pra você.
11: Pra nós aí um. Teodoro Sampaio.
1: Valeu, bom dia pra você. Tem alô aqui para o Wellington Tom. Valeu, Wellington, um abraço pra você. Um ótimo dia, campeão. Bom dia, que é Juliano. Mande um alô pra minha mãe Magda e pro pai Nicó. Estamos aqui ouvindo a melhor rádio do Brasil. Valeu! Bom dia, que é o Jameson do São Geraldo 2. Mande um alô aí para o Joel, Dido Burro, o Vaizão, o Rony e o Dunga. Bom dia a todos. Quem mais tá no fim da roça? Ah, mande um alô aí para o Pedro, o vendedor da Mock Pisos. Alô, Pedrão, cadê?
12: Adivinha onde que eu tô?
1: É o Marcelo? Ô, Marcelo, bom dia pra você, querido. Abraço para o Pedro, vendedor da Mock Pisos. Valeu, Marcelo. Marcelo Bocão. Ainda bem que ele parou de cantar, né? Quem mais tá no fim da roça?
13: Bom dia, 98.
1: Bom dia, Jussara.
13: No fim da roça. Manda um alô aí pra Nayara, pra Stephanie, pra Fernanda, pra Eloá,
1: Eloá
13: e pra Adão, lá em Adão Colares. Aí eu gostaria de ouvir Jean Giovanni, Mil Corações. Toca aí, André.
1: Mil Corações. Estará no próximo bloco, sem ser que vai começar agora no outro, viu? Abraço pra você, Ju. Tudo de bom, obrigado pela audiência. Quem mais no fim da roça? Ah, aqui, agora vai, né?
14: Bom dia, 98.
1: Dia.
14: Tudo bem?
1: Tudo.
14: Ô, André, passa aí, Maiara e Maraíza, Medo Bobo, pra mim, por favor.
1: Sim.
14: Aqui é Grazi, do Santa Rita. Beijo.
1: Beijo com barulho ainda. Rapaz. Esse negócio vai me trazer problema, hein? Eu tô sentindo. É nada. Sério? Agora eu me lasquei. 9:42. Yeah!

Ah, esse tom de voz eu reconheço. Esse lugar de medo e desejo. Tô aplaudindo a sua coragem de me ligar. 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

0: A Maria dessa boiadeira. É a Alice Just cantando Cowgirl. Antes tivemos Maiara e Maraíza, Medo Bobo, e voltamos já com muito mais músicas. Você, claro, fique ligado ouvindo aqui a primeira e a número 1. 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
2: E hoje a curiosidade é sobre Superman. Você sabia que a Fortaleza da Solidão guarda um dos maiores tesouros de Krypton? Além de ser a casa do Superman no Ártico, ela abriga tecnologia kryptoniana, registros históricos de seu planeta natal e até robôs que auxiliam Kal-El em diversas missões. Muito mais do que um esconderijo, ela é um verdadeiro museu de Krypton.
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1: 9:53. Vai, Bruninho, você, seu menino.
2: Bom dia, 98. Cheguei, dia. Viu? Se você for, manda alô pro meu amigo Daniel Simons, Samuel, Minguinho, Luizinho, Rael, Milton e pra Ua, o extraterrestre, o ruim de quita, e pro pai dele, Gregório. Tchau, obrigado.
1: Alô, seu Gregório, abraço pra você, Ua, e toda a turma ouvindo aqui a 98. Alô pra Grazi, a original, valeu Grazi, bom dia pra você. A Jussara pediu mais cedo, vai ouvir agora. Gian Giovanni cantando Mil Corações, a Jussara aqui do Jardim Palmeiras. Alô, Ju, bom dia pra você. A mãe da Stephanie.

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0: Eduardo Costa cantando Imagina Eu, fechando bem o programa de hoje, antes de Anjo Giovanni cantando Mil Corações. Bom, o Fino da Roça fica por aqui, volta amanhã às 5 da manhã contando com sua audiência.
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1: 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Homens de 59, 44 e 13 anos morreram afogados durante pescaria no norte de Minas. Dois são pai e filho. Saiba mais. Brasil segue entre os países com os maiores juros do mundo, mesmo com a queda de 0,25% anunciada no final da tarde de ontem. Rússia agora fica em primeiro lugar. Em seguida vem Brasil, México e África do Sul. A taxa de juros do Brasil vai cair de 14,25% para 14%. Mas, historicamente, segue como uma das mais altas do mundo. O Banco Central, na decisão dos juros, voltou a apontar o cenário de indefinição acerca dos conflitos armados no Oriente Médio e na incerteza sobre a política monetária. Ministro do STF disse em Brasília que o Brasil não tem segurança jurídica. Decisão do STF já em curso vai afetar diretamente cerca de 2,7 mil processos em andamento no Judiciário do Brasil. São os jogos de azar. Criança de 11 anos foi golpeada à faca ao deixar escola na capital da República, Brasília. Autor já teria outra tentativa de homicídio no Distrito Federal, sendo uma das áreas mais policiadas e com presença militar do Brasil. Estudo comprova: picapes e SUVs grandes são os veículos mais letais em acidentes. E não para os seus ocupantes, mas para os ocupantes dos outros carros. Na próxima quarta-feira, eclipse total do Sol poderá ser visto em parte da Europa quando for 14 horas e 45 minutos em Brasília. O impacto não foi visível a olho nu, mas telescópios da Terra acompanharam na madrugada de ontem o choque de parte de foguete da empresa de Elon Musk contra a superfície da Lua. Serviço secreto pega homem de 38 anos armado perto do campo de golfe para onde Trump se dirigia para jantar agendado. Juiz fixou a fiança em US$250 mil. Não se esqueça, Mega Sena desta quinta-feira a R$150 milhões. Temperaturas de 33 e 34 graus seguem na previsão para Montes Claros no próximo sábado, domingo e segunda-feira. Mínimas vão de 14 a 19 graus no período. Neste momento, a temperatura é de 25 graus. Céu claro nos estúdios da Rádio 98 FM Montes Claros. A umidade do ar está em 41%, com ventos a 8 km por hora.
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1: Ótima quinta-feira para você, 6 de agosto, 10h10.

0: do Pagode com Henrique Diego. Pesquisa no Google. Pra fechar bem este primeiro bloco do Sua Voz, seu áudio no ar.
1: Henrique Diego! Turma do Pagode!
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0: 10h21.
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1: 10h33.
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5: Muita gente quer melhorar a saúde, emagrecer ou ganhar massa muscular, mas não sabe por onde começar. E um ótimo primeiro passo é observar os próprios hábitos. Anotar o que come durante o dia, os hábitos das refeições, a quantidade de água, como está o sono e a prática de atividades físicas já ajuda muito. Isto mostra padrões que muitas vezes passam despercebidos. Às vezes o problema não é só comer demais, mas beliscar o dia inteiro. Em outros casos, a pessoa fica muitas horas sem comer.

0: comer e exagera à noite. Também tem quem dorme mal e sente mais fome no dia seguinte. Quando você entende melhor a sua rotina, fica mais fácil cuidar da sua saúde.
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3: 10h39.
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0: Tino Gomes, meu Catopé, vem aí. Meu Catopé, vem aí. Semana que vem já tem a festa inaugural aí. Já tá na rua. 10h42, galera.
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0: E quem chega agora, adivinha? É ela, a pergunta, o assunto do dia nesta quinta-feira, 6 de agosto. Pra você que tá em casa, pra você que tá no trabalho, interagir com a gente, bora. Aquele bate-papo legal, com aquela música também, informação. E assim a gente vai até as 2 da tarde, beleza? Assunto do dia. Um tema inquietante circula pelas redes e diz: desde que o sexo ficou fácil demais, o amor desapareceu. E aí, você concorda? Isso é verdade? Vou repetir para você, hein? Um tema inquietante circula pelas redes e diz: desde que o sexo ficou fácil demais, o amor desapareceu. Você concorda? É isso mesmo? 998009898, diga alô 98.
2: Olha mais sucesso aí!
0: A Neide aí, ó. Vamos dançar, Neide. Vamos lá, minha filha. 17 para as 11.
2: Aí, calma,
0: melhor, 16 para as 11.

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1: Camila de Brito. Eu vou aqui, ó, mandando abraço pra Giovana, pra Felipe, pra Valéria. Ótima quinta-feira pra vocês.

0: Danilo e Davi. Apaga, apaga, apaga.
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0: Um tema inquietante circula pelas redes e diz: desde que o sexo ficou fácil demais, o amor desapareceu. E aí? Isso é verdade? Você acredita nisso, Rocha?
2: Acredito que sim. Como tá muito fácil hoje, as pessoas estão muito querendo só curtição mesmo. Aquela conquista, pra depois acontecer as coisas, tá raro. Valeu!
3: As pessoas hoje em dia estão indo mais pelo interesse, né? Essa pessoa tem um carrinho, uma motinha. Não está tendo aquela amor igual antigamente tinha, não. O povo antigamente tinha mais amor com o outro. Hoje em dia não está tendo. Por isso que muitos casais estão separando.
4: As coisas, de modo geral, estão mais fáceis hoje. As coisas se tornaram fúteis. Não existe mais princípios. Estamos vivendo uma nova geração onde não existe amor em nada.
0: Valeu, Eliane. Aí, quem manda áudio concorre aos presentes todo dia, hein? 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
5: Bom dia, Lino.
0: Bom dia.
5: No sorteio de hoje teremos uma belíssima muda do Croton Petra.
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0: Homens de 59, 44 e 13 anos morreram afogados durante pescaria no norte de Minas. Dois são pai e filho. Saiba mais. Brasil segue entre os países com os maiores juros do mundo, mesmo com a queda de 0,25% anunciada no final da tarde de ontem. Rússia agora fica em primeiro lugar. Em seguida, vem Brasil, México e África do Sul. A taxa de juros no Brasil vai cair de 14,25% para 14%, mas, historicamente, segue como uma das mais altas do mundo. O Banco Central, na decisão dos juros, voltou a apontar o cenário de indefinição acerca dos conflitos armados no Oriente Médio e da incerteza sobre a política monetária. Ministro do STF disse em Brasília que o Brasil não tem segurança jurídica. Decisão do STF, já em curso, vai afetar diretamente cerca de 2,7 mil processos em andamento no Judiciário do Brasil. São jogos de azar. Criança de 11 anos foi golpeada à faca ao deixar escola na capital da República, Brasília. Autor já teria outra tentativa de homicídio, mesmo o Distrito Federal sendo uma das áreas mais policiadas e com presença militar do Brasil. Estudo comprova: picapes e SUVs grandes são os veículos mais letais em acidentes. E não para os seus ocupantes, mas para os ocupantes dos outros carros. Na próxima quarta-feira, eclipse total do Sol poderá ser visto em parte da Europa quando for 14 horas e 45 minutos em Brasília. O impacto não foi visível a olho nu, mas telescópios da Terra acompanham, na madrugada de ontem, Na madrugada de ontem, o choque de parte de foguete da empresa de Elon Musk contra a superfície da Lua. Serviço secreto pega homem de 38 anos, armado, perto do campo de golfe para onde Trump se dirigia para jantar agendado. Juiz fixou a fiança em 250 mil dólares. Repito, juiz fixou a fiança em 250 mil dólares. Não se esqueça, Mega Sena dessa quinta-feira vai a 150 milhões de reais. Temperaturas de 33 e 34 graus seguem na previsão para Montes Claros no sábado, domingo e segunda-feira. Mínimas vão de 14 a 19 graus no período. Neste momento, na Vila do Rádio, Alto dos Morrinhos, a temperatura é de 27 graus, sol pleno. A umidade relativa do ar está em 33%, com ventos a 8 km por hora. 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
7: O primeiro minuto de alimentação são essenciais quando se trata de emagrecer. O corpo aceita praticamente tudo que comemos. É por isso que as pessoas que comem rápido têm mais transtornos intestinais, gases, desconfortos abdominais e outros. Portanto, comer devagar, mastigando cada pedaço pelo menos 15 vezes, beber água em abundância são essenciais para uma boa digestão.

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0: toda mulher já nasce.
1: Toda mulher já nasce pra morrer de amor.
0: Ed Brito e Samuel.
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0: Hoje estamos com o seguinte assunto, hein? Um tema inquietante. Circula pelas redes e diz: desde que o sexo ficou fácil demais, o amor desapareceu. E aí, você concorda? Isso é verdade?
3: Eu concordo sim, porque hoje em dia as pessoas estão mais em busca do prazer carnal e não colocam amor nas coisas que estão fazendo, não. Satisfez o prazer, vai cada um pro seu lado e boas.
4: O ditado é certo, né? Tudo que é fácil é bom. Então assim, se a pessoa procura uma coisa ali, um sexo de uma mulher ou algo do tipo assim, e encontra fácil demais, ele não, nunca vai ser, ele nunca vai ter o amor por outra pessoa, porque ali ele encontra uma coisa que ele quer, né? Que muita gente aí procura na mulher, encontra na facilidade, então assim, não vai ter amor, né?
0: Ok, Bruno, valeu. Raquel, tá aqui mandando um abraço pra sua irmã Cleonice, no Santa Rafaela.
5: Isso aqui vai ser rachar o copo no chão.

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0: Gustavo Lima, Bala Alojada, aqui na 98 FM. 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
0: 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Informa a hora. 11:37.
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0: 11:48 e o assunto do dia valendo o presente. Ah, deixa eu falar um negócio pra você. Tem um par de ingressos aqui também pro cinema, tá? Cinemais, Montes Claros, Shopping Center, galera. Isso mesmo, um par de ingressos pra você levar aí, né, o mozão, namorada, namorada, enfim, Cinemais, Montes Claros, Shopping Center, portanto, pra você participar aqui com a gente, tá bom? Participando, mandando áudio aí, você automaticamente já vai estar concorrendo a um par de ingressos aí pro cinema, beleza? Assunto, um tema inquietante, circula pelas redes e diz: desde que o sexo ficou fácil demais, o amor desapareceu. E aí? Isso é verdade?
2: Pode sim, porque tudo é fácil, né? Aí não tem o amor. O segredo é aquela coisa de ser conquistar, ser mais difícil, falou? Pra ser um amor verdadeiro. Porque sendo fácil, aí já não tem mais como conquistar, né?
3: Realmente, viu? Acabou o amor mesmo, que antigamente você amava uma pessoa e ficava naquela sensação de se entregar. Mas hoje não. Qualquer esquina que você passa, você acha uma pessoa se oferecendo para o sexo. Então acabou aquele interesse, aquele tesão, né, que as pessoas tinham. Então, quando uma pessoa ama de verdade e quer aproximar sem interesse sexual, a pessoa nem acredita mais, porque tá tão liberal.
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0: 11:49.
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6: Você sabia que o Homem-Aranha quase teve um uniforme completamente diferente? Antes mesmo do visual azul e vermelho se tornar definitivo, Stan Lee e Steve Ditko testaram vários conceitos para o herói. Um deles trazia um muito mais vermelho e uma máscara com detalhes diferentes. A escolha do uniforme clássico acabou se tornando um dos designs mais reconhecidos da história dos quadrinhos.
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Corações Egoístas, Leandro e Romário com Ícaro e Gilmar na programação da 98 FM para fechar muito bem mais um bloco aqui para você num oferecimento, gente. 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
1: 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Meio-dia e três.
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O Aloysio Guerra, Romance Rosa. A programação da 98 FM no, na máquina do tempo para você recordar.

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2: Meio-dia e 18.
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0: Just Cowgirl na 98. Vamos lá, vamos trazer mais participações aqui da galera. Vamos lá, 998009898. A galera segue aqui participando com a gente.
1: Boa tarde, 98.
0: Boa tarde.
1: Sexo e amor vai das coisas da pessoa. Tem pessoas que escolhem a interação mais rápida, que é ali o sexo faz. E tem pessoas que escolhem amar ou entregar-se do amor. Uma coisa não anula a outra. Uma que vai de cada um.
0: Ok, obrigado pela participação. Tem mais um?
2: Bom dia, 98.
0: Opa.
2: Como diz na canção da nossa saudosa Rita Lee.
0: Rita Lee.
2: Sexo é escolha, amor é sorte. O amor e o sexo se completam, né? Mas jamais o sexo vai ser mais importante do que o amor.

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1: Meio-dia e meia.
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14: 12:35.
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0: Imagina que você já namora.
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0: 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Gente, assunto do dia. Um tema inquietante circula pelas redes e diz: desde que o sexo ficou fácil demais, o amor desapareceu. Isso é verdade? Vamos lá com a galera.
2: Alô 98, sobre a enquete aí. Eu ainda acredito que existem ainda alguns casos de amor, mas outros casos é só diversão mesmo e o pessoal só quer aprontar mesmo.
0: Valeu.
3: Edith do novo, Delfino.
0: E Edith?
3: Sobre a enquete, eu acho que está bem relativo, porque ainda existem pessoas que procuram o amor sem o prazer da carne. Eu falo porque eu sou uma delas. Mas no geral, principalmente por parte dos homens, eles não estão interessados em procurar amor não, viu? Só querem mesmo é sexo e bye bye.

0: Caio Marques e Nathalie, já decretei com a participação de Pedro Neto. 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
1: 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Meio-dia e 52.
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0: Eduardo Costa, imagina eu na programação da 98. Vamos lá com mais participações. Assunto: um tema inquietante circula pelas redes e diz: desde que o sexo ficou fácil demais, o amor desapareceu. Isso é verdade? Você concorda?
1: O amor é muito mais além do sexo, né? O amor é compaixão, é companheirismo, né? É compreensão. Então, o sexo é apenas um componente, né, do amor. Então, não concordo não. Tchau.
2: Boa tarde, 98. Eu acho que amor é amor, sexo é sexo. Quando vou ter amor de verdade, o sexo é um complemento de tudo que vai junto. Desde já, eu acredito assim. Um abraço.
0: Abraço. Valeu. 4 para 1.

0: Natan e Zé Vaqueiro. Sua voz no ar. 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
0: 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Me informa a hora. 12:59.
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0: Homens de 59, 44 e 13 anos morreram afogados durante pescaria no norte de Minas. Dois são pai e filho. Saiba mais. Brasil segue entre os países com os maiores juros do mundo, mesmo com a queda de 0,25% anunciada no final da tarde de ontem. Rússia agora fica em primeiro lugar. Em seguida, vem Brasil, México e África do Sul. A taxa de juros no Brasil vai cair de 14,25% para 14%, mas historicamente segue como uma das mais altas do mundo. O Banco Central, na decisão dos juros, voltou a apontar o cenário de indefinição acerca dos conflitos armados no Oriente Médio e da incerteza sobre a política monetária. Ministro do STF disse em Brasília que o Brasil não tem segurança jurídica. Decisão do STF, já em curso, vai afetar diretamente cerca de 2,7 mil processos em andamento no Judiciário do Brasil. São jogos do azar. Repito, são os jogos do azar. Criança de 11 anos foi golpeada à faca ao deixar escola na capital da República, Brasília. Autor já teria outra tentativa de homicídio, mesmo o Distrito Federal sendo uma das áreas mais policiadas e com presença militar do Brasil. Estudo comprova: picapes e SUVs grandes são os veículos mais letais em acidentes. E não para os seus ocupantes, mas para os ocupantes dos outros carros. Na próxima quarta-feira, eclipse total do Sol poderá ser visto em parte da Europa, quando for 14 horas e 45 minutos em Brasília. O impacto não foi visível a olho nu, mas telescópios da Terra acompanharam, na madrugada de ontem, o choque de parte do foguete da empresa de Elon Musk contra a superfície da Lua. Serviço secreto pega homem de 38 anos, armado, perto do campo de golfe, para onde Trump se dirigia para jantar agendado. Juiz fixou a fiança em US$ 250 mil. Não se esqueça, Mega Sena dessa quinta-feira vai a R$ 150 milhões. Temperaturas de 33 e 34 graus seguem na previsão para Montes Claros no sábado, domingo e segunda-feira. Mínimas vão de 14 a 19 graus no período. Neste momento, a temperatura é de 30 graus. Sol e poucas nuvens na Vila do Rádio, Alto dos Morrinhos. A umidade do ar está em 24%, com ventos a 3 km por hora.
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5: Caspa, a instabilidade emocional, depressão ou ansiedade colaboram muito para o aumento da caspa. A alimentação desequilibrada junto com o uso de secadores e banhos excessivamente quentes é um dos grandes agravantes da caspa. Lave todos os dias os cabelos com água morna e shampoo para cabelos oleosos.

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0: é bom.
1: É o Fala Mano. Esse é mais um dia de sol. Na 98 FM, galera.
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1: Comecinho de tarde de quinta-feira, 6 de agosto. Ensolarada aqui na Vila do Rádio Alto dos Morrinhos. Hoje a pergunta, o assunto do dia foi o seguinte. Um tema inquietante circula pelas redes e diz: desde que o sexo ficou fácil demais, o amor desapareceu. Isso é verdade?
3: Isso aí tá mais que certo, viu? Felizmente, aos poucos, tá acabando o amor, viu?
4: Já acabou, já faz é muito tempo, não existe amor mais, não. E esses dias, meio que umas amigas minhas comentando, nós no bar bebendo, e eu comentando: menina, você já notou que acabou agora o amor depois do job? É. Falei: bem antes, filho, já tinha acabado há muito tempo.
1: Ok. Daqui a pouquinho, então, a 98FM vai estar mandando mensagens aí para os ganhadores de presentes aqui do dia, né? Já, beleza? 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Agora 1h14, confira, 1h14.
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É a Mari Fernandes na programação da 98 FM. Gente, aqui já nos estúdios da 98 FM, Rodrigão Fox, hein? Já vamos bater um papo aqui, vamos falar sobre este mega evento que tá chegando. Hoje já é dia 6. Faltam 24 dias para este evento sensacional. Além do registro, Luan Santana e o Fox vai dar mais informações aí, como adquirir o seu ingresso. Já. 1h24.

0: para você, Henri Freitas, me fala qual a necessidade. Aqui na 98 FM, bom, gente, vamos lá então, estão preparados? Você já pode perceber que aqui nos estúdios da 98 FM, ele, Rodrigão Fox, para falarmos agora, Rodrigão, batermos um papo, tirarmos aqui, como é que fala? É tirar todas as arestas, né?
1: As dúvidas! As dúvidas! Boa tarde, ouvintes!
0: Tudo beleza, Fox?
1: Tudo beleza, graças a Deus.
0: E me conta, como estão aí as vendas de ingressos para este evento sensacional, mais esperado, eu acho, dos últimos anos aí, além do registro, Fox?
1: Tá explodindo. Além, já tava uma venda boa, né? Mas ainda mais agora com essa virada de lotes, sabadão, né? Dia 8 tem virada de lotes e sobrar ingresso, né? Uhum. O setor open bar é limitado, acabou. E tá uma loucura ali, tá uma loucura. O telefone não para, a gente soltou esses cards aí que você ganhou aí, nossa senhora.
0: Gente, os cards aqui, ó, do Luan Santana, galera, ó, só, tá demais.
1: Sabe? E o pior, que os cards só tem comigo, aí o povo fica, não, eu quero é você que tem os cards, onde você tá?
0: Se o Rodrigão Fox já era procurado, agora que vai ficar mais procurado ainda, viu, gente? Rodrigão Fox, é o seguinte, tá chegando já o dia, né? Hoje já é 6, faltam 24 dias, então. Vai ser no Parque de Exposições João Alencar Ataíde, além do registro. Essa turnê, né, Fox, que normalmente ela é feita em grandes, somente nas capitais, quantos lados o povo norte mineiro tá tendo então essa oportunidade de curtir este evento espetacular, né?
1: Evento espetacular, me surpreendeu a quantidade de gente, assim, que eu pensei, Lino, que no começo que ia atingir os mais novos, mas tá atingindo gente de todas as idades.
0: Todas as idades.
1: Novos, velhos, idosos, todo mundo quer ir. Impressionante, viu?
0: Maravilha! Luan Santana, além do registro, tá, galera? Foi só um aperitivo aqui pra você sentir o que vem por aí já já. Um bom intervalo aqui rapidinho, mas antes vamos tocar uma música aqui do Luan Santana pra gente já entrar no clima e após o intervalo a gente vai falar mais aqui com o Rodrigão Fox. Beleza, Fox?
1: Beleza!

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1: Ok, 1:36 agora, Rodrigão Fox. Hoje na 98 FM marcando presença pra gente falar desse Além do Registro, Fox. E aí, meu querido, vamos lá, vamos bater papo aqui, vamos falar. Ô Fox, você começou a falar aí no bloco anterior, você começou a falar sobre open bar, né? Serão o quê? Serão poucas vagas, no caso, quem
3: se a pessoa marcar? Open bar, né, é um ambiente bastante...

0: limitado, né? Uhum. É uma área reservada, bastante limitada, para dar conforto, né?
1: Uhum.
0: É um espaço premium, né?
1: Certo.
0: Ele tá limitado para 4 mil pessoas. E tá quase esgotando. Esgotou, não vai vender mais. É uma área com água à vontade, refrigerante, cerveja, vodka, uísque, gin, suco, energético. Só que lá só entra maiores de 18 anos.
1: Uhum.
0: Mesmo acompanhado do papai e da mamãe, não entra menor de 18 anos.
1: Ah, tá. E, então, assim, como são poucas vagas, como são poucos ingressos que dão direito ao open bar, se a pessoa marca bobeira, for deixar pra última hora, acaba ficando de fora, né?
0: Vai ficar de fora e depois não adianta chorar, porque eu não tô vendo ninguém que comprou um ingresso querendo vender.
1: Querendo vender open bar.
0: Tá.
1: Quem é que vai querer vender?
0: Né?
1: Tá doido? Então você de casa aí, que ainda não adquiriu, né? E queira ir de open bar nesse showzaço, turnê do Luan Santana, dia 30 de agosto, Parque de Exposições João Alencar Ataíde, Cia Promoções e 98FM, dá essa dica bacana aí pra você. Já procura logo aí o Rodrigão Fox, ou vai lá mesmo na sede da Cia, né, Fox?
0: Lá na nossa loja oficial, que fica no Ibis Shop, no segundo andar, em frente à academia Full Time.
1: Maravilha! Teremos um show de abertura também, Fox?
0: Vamos ter, mas para quem estiver no centro, nós temos dois pontos de venda no centro também. Lembrando, como sabadão vira o preço do o lote vira.
1: Uhum. Sábado agora?
0: Sábado agora, dia
1: já?
0: 8.
1: Já?
0: Só que é dia 8 esse preço.
1: Sim, gente.
0: Chegou a virar hoje, Lino. Eu falei assim: não, gente, volta aí que eu prometi o povo até dia 8. Virou hoje pela quantidade, mas a gente retornou na hora e voltou o preço antigo, porque tá acabando.
1: Tá acabando.
0: Nós temos na Natura, no centro, né? Ali, uhum, na Simeão Ribeiro 146. E quatro temos na loja TDB,
1: uhum,
0: que tá na Governador Valadares, número 60. E na nossa loja oficial no Ibis Shop, comigo no Teleentrega.
1: Maravilha, então. E vamos falar agora do show de abertura que teremos.
0: Kaique e Felipe são apadrinhados por Luan Santana. Ele tá trazendo essa dupla aí que tá arrebentando o Brasil afora. A gente ia até trazer ele aqui no mês de outubro, essa dupla, mas aí Luan Santana falou: não, eu quero que abre meu show.
1: Maravilha.
0: Então, já tá chegando aí Kaique e Felipe, vocês vão amar. Pode procurar aí no Spotify, no YouTube, já vai treinando as músicas aí que vocês vão gostar bastante.
1: Pra não ficar boiando na hora do show. Já, Kaique e Felipe, já entra aí no Spotify, já procura aí as músicas, já canta junto aí pra hora que for, né, o esquenta pro showzaço aí do Luan Santana. Vamos falar também, Fox, sobre ingressos solidários, né?
0: Ingresso solidário, uma ótima pedida. Você compra o ingresso o dia inteiro, praticamente hoje ele tá pelo preço da meia entrada,
1: uhum,
0: que não virou o lote, né? A gente segurou para não virar o lote antes de sábado.
1: Uhum.
0: Você paga R$100 no ingresso, mais 1 quilo de alimento.
1: Olha aí que legal, gente. Portanto, você vai para. E além de tudo, além de você comprar o ingresso mais barato, você está ajudando a instituições de caridade também, né, Fox?
0: Muita instituição de caridade, né? Eu recebi essa semana o relatório final do Mesa Brasil. O que a gente ajudou com a Expo Monte, sabe? O tanto de gente que foi ajudado, o tanto de instituição de caridade que a gente, o Mesa Brasil, recolhe e repassa pro pessoal, mas foi uma coisa assim magnífica com a Expo Monte, sabe?
1: Aí, tá vendo? Então você de casa aí, ó, quer comprar mais barato, mas aproveita, hein? Só sábado também muda.
0: Sábado até meia-noite.
1: Até meia-noite.
0: Aí, domingo já é o novo preço, novo, e o ingresso solidário tá perto de esgotar, que ele é uma carga,
1: ah,
0: né?
1: Tá,
0: ele é, sim, igual a meia entrada. Ele é 20% da carga, a meia entrada é 40% da carga.
1: Ah, sim. Olha aí, então você que ainda não adquiriu seu ingresso aí, queira ajudar também, ingresso solidário, você vai comprar com precinho R$100, né?
0: R$100 e 1 quilo de alimento.
1: 1 quilo de alimento. Aí, bacana demais. A gente vai entrar, vai curtir o show tranquilo e ainda vai estar ajudando ainda pessoas que necessitam. Que mais podemos falar? Eu vou deixar aquela pergunta. Gente, tem muita gente perguntando.
0: Podemos mandar aqui um beijo pra Larissa, que tá ouvindo a gente, é uma grande amiga e comissária nossa.
1: Alô, Larissa!
0: Vamos mandar um beijo também pra Joana Dark, a maior fã de Luan Santana na cidade de Montes Claros. Eu desconheço outra. Ela assinou meu carro, Lino.
1: Olha aí.
0: Ela pediu pra assinar meu carro, igual o povo assina o ônibus dele. Uhum. Eu deixei ela assinar meu carro. Ela que conseguiu esses cards todos pra cidade de Montes Claros.
1: Joana Dark?
0: É, Joana Dark.
1: Rapaz, que
0: fansaça de Luan Santana.
1: Que trabalho sensacional.
0: Ela é aquela menina que tem uma história com ele de uma carta quilométrica num palco.
1: Ah, ela?
0: É ela.
1: Gente, isso ganhou uma repercussão enorme.
0: Ela fez pra cidade toda esses cards e deixou comigo pra distribuir.
1: Olha aí, gente, quem comprar com o Rodrigão Fox e, portanto, ingresso pro Além do Registro, vai ganhar esses cards aqui também, ó. Feito aí pela Joana Dark, a maior fã do Luan Santana em Montes Claros. Maravilha. Ô Fox, muitas pessoas perguntando o seguinte, eu vou deixar para você responder daqui a pouquinho, no próximo bloco, sobre camarim. Atenção você de casa, eu queria tanto entrar no camarim, tirar uma foto com Luan Santana, eu queria. Daqui a pouquinho o Fox vai falar sobre essa novidade aí para vocês. Beleza? Beleza, Fox?
0: Você me botando na saia justa. Eu saí do médico agora, Aline. Eu fui lá aplicar minha injeção semanal. O enfermeiro dele, Fox, minha filha alucinada com Luan Santana. Ela tem que ir nesse camarim. Eu falei, eu não aguento escutar isso mais, não. Eu entro no restaurante. Onde que eu entro, Aline? Eu nunca vi alguém. Tipo assim, quando vem shows aqui, o povo me pede pra ir no camarim. Mas igual de Luan Santana. Eu entro na padaria, o povo me pede. Supermercado, o povo me pede. Restaurante. Agora até na clínica médica que eu fui, o enfermeiro me pediu. Eu falei, moça, eu vou dar uma surtada. Aí eu chego aqui na rádio, você já me põe essa saia justa de novo, que os ouvintes não param de pedir.
1: Daqui a pouquinho, então, você vai falar sobre essa novidade pra gente, beleza?
0: Beleza.
1: Vamos lá, Luan Santana, galera. Cia Promoções e 98 FM.

0: 15 para as duas.
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7: Na saúde, uma coisa é fundamental: cada pessoa é única. O que funciona para um pode não funcionar para o outro. Isso vale muito para emagrecimento, uso de vitaminas e suplementos. Por isso, dietas prontas e receitas da internet nem sempre trazem resultados e às vezes podem até atrapalhar. Um tratamento correto leva em conta a rotina, os exames, a idade, os hábitos e as dificuldades de cada pessoa. Tem gente que precisa controlar mais a fome, outros precisam corrigir falta de vitaminas, melhorar o sono ou reduzir o estresse. A boa medicina não trata só o peso, trata a pessoa como um todo. E é isso que traz resultados mais seguros e duradouros.
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16: 9 para as 2, Rodrigão Fox presente aqui nos estúdios da 98 FM para falarmos então deste evento esperado por, diria, 99,9% da galera de Montes Claros, norte de Minas, ô Fox.
17: Com certeza!
16: Além do registro, Luan Santana, galera, no dia 30 de agosto, no Parque de Exposições João Alencar Ataíde, Cia Promoções e 98 FM, juntas aí neste evento espetacular. Quero saber, a galera quer saber, camarim, vai funcionar, vai ter aquele sorteio legal, como é que é, Fox?
17: Então, a gente vai fazer sorteio, porque atender todo mundo é impossível.
16: É verdade.
17: Então, em breve, acompanha nosso Instagram oficial, que é o da Cia Promoções, né? O de Maria Lopes também vai estar postando quando lançar o sorteio oficial do camarim para estar lá com Luan Santana.
16: Portanto, você de casa que vive perguntando, ei, como é que eu vou, como é que eu faço para tirar uma foto? Aí, gente, ó, o Rodrigão Fox já deu a deixa, hein? Siga o Instagram da Cia Promoções, também da Maria Lopes. Maria Lopes isso. É com Y, parece, né?
17: Isso.
16: Vocês vão seguir aí bonitinho, principalmente da Cia, vocês vão ter informações aí em tempo real do que como, né, o que fazer, quais serão o passo a passo, né, Fox?
17: O passo a passo a gente deve soltar semana que vem ali nesse sorteio de camarim.
16: Olha aí, bacana. Bacana. É, então, Fox, só para reforçarmos aqui para a galera ouvinte. Ingresso solidário ainda temos, R$100. Você compra o ingresso solidário, paga R$100, dá um quilo de alimento e ajuda, né, ao Mesa Brasil.
17: O Mesa Brasil recolhe e distribui para todas as instituições de caridade.
16: Isso.
17: Eu tava mexendo no celular aqui, eu tava tentando achar o arquivo aqui, mas tá no meu e-mail, tem muita coisa para me puxar e te falar quantas instituições de caridade eles
16: ajudaram.
17: Me mandaram, que eles ajudaram aqui.
16: Mas
17: foi muita coisa. Que o Mesa Brasil facilitou a vida nossa, né? Que a gente antes tinha que ficar indo e tal. Agora não, eles mesmos já fazem a distribuição todinha. Eles recolhem na festa, já ajuda a gente, né? Em recolher.
16: E é bom que já tem experiência, já sabe onde destinar certinho, né, Fox?
17: Já sabe realmente as instituições de caridade, que são aquelas instituições assim com... que realmente entrega quem tá precisando, quem precisa. Uma coisa séria, né?
16: É
17: tudo controlado pelo Sesc.
16: Maravilha.
17: Achei.
16: Encontrou aí? É bom que...
17: Demorou, mas achei. A papelada é grande. Se eu pegar só o finalzinho aqui, só pra falar a quantidade certinha de pessoas, quer ver?
16: Isso é pra quem vai comprar o seu ingresso solidário. O Fox vai passar aqui pra gente aqui, ó. Quem comprou o ingresso solidário pra Expo Montes, né? O Via Brasil, portanto, mandou aí pra ele um relatório. E quem vai estar comprando também o seu ingresso solidário pra o Além do Registro, também vai comprar o solidário, vai pagar R$100 e um quilo de alimento não perecível.
17: Ó. Foram atendidas. Peraí, que esse não é o último, não. Tem que ser o último, quer ver?
16: Lembrando que teremos também virada de lote. O Fox já falou,
17: sabadão. Agora, dia 8.
16: Corra. Aproveite, hein? Compre o seu ingresso ainda a tempo pra você comprar mais barato. Porque depois de. Já deixar pra comprar semana que vem. Vai pagar mais caro. Aí tudo bem, você que sabe.
17: Atendeu 12 instituições de caridade.
16: 12.
17: Foi distribuído para 12, né? E dessas 12, a média que elas atenderam foi de 3.200 pessoas.
16: Olha aí, gente.
17: As instituições de caridade passou para essa média. Então você imagina o que não foi, né, Lina? É muita gente, velho.
16: Verdade. Então vale a pena, né? Vale a pena a gente ajudar também, porque são. ganha um destinatário assim importante, pessoas que realmente estão precisando, pessoas que realmente necessitam. É, garanta já o seu ingresso, vou repetir aqui o endereço que o Fox falou, loja TDB e Natura, Quarteirão Natura, do Povo, não é isso?
17: Na nossa loja oficial no Ibi Shopping.
16: No Ibi Shopping. E também com o Rodrigão Fox, você pode comprar o seu ingresso, lembrando que quem compra com o Rodrigão Fox vai ganhar um kart do Luan Santana, e é só com ele, por isso que é o mais... Mas é, procurar.
17: Eu tô ficando doido, o telefone tá parando um minuto aqui.
16: O telefone dele é o 999-40-3139. Isso. Tá, gente? Não ligue, só manda zap que ele te atende. Demora um pouquinho, às vezes ele demora um tiquinho, mas logo, logo ele te responde aí. 9940-3139. Pra você que mora em outra cidade aí, ó. Você pode chamar o Rodrigão Fox também no zap, ele vai te responder bonitinho, vão combinar bonitinho onde.
17: Hoje já levei pra dois taxistas lá na Praça Esporte, levou pra Francisco Sá, se não me engano, outro pra Janaúba.
16: Aí, ó, tá vendo? Você que mora em outra cidade, eu queria comprar, mas tá difícil pra mim. Você combina com um taxista, você chama o Fox no zap, ele vai 9940-3139, ele vai mandar as coordenadas pra você, tudo certinho, vocês vão combinar e pronto. Você tá
17: lembrando que a gente tem uma plataforma digital, mas muita gente ainda prefere o ingresso físico, né?
16: Uhum.
17: E prefere não pagar a taxa, né? Que você pode comprar sem taxa, que na internet tem a taxa de comodidade. Uhum. Aí eu vou lá, entrego o taxista leva. Porque tem gente que quer mostrar que comprou ali o papelzinho na mão. Então, eu ainda sou desse, gente. Eu amo tecnologia, mas o ingresso eu também ainda prefiro de papel.
16: Só que você pode comprar lá o ingresso físico, só não pode postar. Porque só hoje
17: não
16: em
17: pode
16: dia,
17: postar o QR Code.
16: É, tem muita gente caindo no golpe aí. Você posta o QR Code lá, a pessoa vai lá, tira os
17: verdade, o que fazer. Bem lembrado. Né? Sei que fazer é o que mais tem.
16: Não, vivem disso, gente. É. Daqui a pouco tá lá, tá copiando seu QR Code, você for entrar aí você, né? Ó, então vamos lá. Open Bar. Estamos já na reta final.
17: Reta final. Tá acabando. Certo.
16: Se você não adquirir, porque são quantos ingressos destinados?
17: Só 4 mil.
16: 4 mil, gente. Então já estamos aí na reta final. Se você quer ir de Open Bar, já procura logo a galera da CIA Promoções ou então o Rodrigão Fox, adquira já o seu ingresso. É show de abertura. Vamos dar mais um repeteco no nome da dupla.
17: Kaique e Felipe.
16: Kaique e Felipe estarão então fazendo a abertura. São apadrinhados e pelo Luan Santana.
17: Isso.
16: Certo? É, pontos de venda. Vamos repetir.
17: Natura.
16: Certo?
17: Fica ali no Simeão Ribeiro, né?
16: Quarteirão do Povo.
17: 146. Uhum. A TDB também, que ele não, ela fica no Simeão Ribeiro, né? Quarteirão do Povo.
16: Cruzamento ali.
17: Com o Governador Valadares, né? Aquela esquininha lá.
16: É.
17: E a nossa loja oficial, que é no Ibi Shop, e comigo, móvel pela cidade.
16: Certo. E o telefone WhatsApp 38 99940-3139. Ingressos solidários, já falamos aqui. O que mais acho que deve ser?
17: Lembrando que na área Open Bar, somente maiores de 18 anos. E no espaço Arena, gente, a censura é 16 anos. Pode entrar menor de 16, estando acompanhado com papai ou com mamãe.
16: Ah, tá. Só pode entrar no menor que quiser ir no show do Luan Santana, só acompanhado dos pais.
17: Isso, é porque tem muita gente que acha, só pode entrar maior de 16. Não, pode entrar menor de 16, na arena, na pista.
16: Na pista.
17: Mas tem que estar acompanhado do pai ou da mãe, ou um responsável legal, né?
16: Beleza, então tá aí. Mais informações, 999-40-3139.
17: É isso aí, tem 16 anos, 17? Já entra sozinho no Arena. Tem 18? Pode ir pro Open Bar.
16: Pode ir pro Open Bar. Mas você tem que comprar o ingresso logo, porque senão acaba. E sabadão também, lembrando que teremos aí a virada de lote para você comprar mais barato, é somente até sábado, antes da meia-noite. Correto?
17: Isso. Mas as lojas, por exemplo, no centro, eu acho que no sábado fecha 1 hora da tarde. O shopping vai fechar 9. Aí depois só vai ter a plataforma online. Então
16: lembrando que é o Ibituru no shopping.
17: Plantão até meia-noite no sábado, não.
16: Logo sábado, você, plantão.
17: Hã? Sexta eu vou fazer, agora sábado eu não sei se eu vou até meia-noite.
16: Depende, né?
17: Eu ando um pouquinho cansado, porque eu tô com tanto evento aí, lindo. Tô doido pra soltar as novidades, é que amanhã já vai ter plantão do novo evento que a gente tá soltando pra setembro.
16: Olha aí.
17: Tem outro grande agora... antes de Luan Santana também, tá uma loucura ali, não
16: é por isso,
17: dar conta mais não.
16: É por isso que esse homem é doido, ele tá com um evento, já tá com mais 3, 4 na mente ali pra
17: não,
16: pra
17: eu divulgar, atrasei, gente. Né, marquei com você uma hora, mas chegou na hora do almoço, me queria discutir o lançamento do evento amanhã, eu falei, gente, eu tenho que estar com o Lino uma hora, gente. Hoje não dá não, amanhã nós conversamos direito.
16: Maravilha, o importante é que você sempre traz aqui as novidades pra 98FM. Portanto, gente, mais informações, siga aí ao Instagram da Cia Promoções, não é isso, Vox? Pra você ficar por dentro das novidades.
17: Do sorteio. E no Rodrigão Fox só não vai ter sorteio de camarim, porque quando solta sorteio no meu, todo mundo fica me pedindo pra ganhar. É. O sorteio, gente, o sorteio nosso não tem maracutaia, não. Não. Tem maracutaia. A gente só usa aplicativo. É tudo 100%.
16: É na sorte mesmo.
17: É, você tem que ter sorte. É. Então, eu já não ponho no meu, porque você fica tudo me pedindo, achando que tem maracutaia, e eu não gosto disso. Aí não, eu já falo, jeitinho. Não coloca sorteio no meu, não. Que eu não quero seguidor de sorteio no meu Instagram,
16: não. Não tem jeitinho, é na não sorte.
17: Gente, é sorte, gente, é coisa honesta.
16: Então tá bom, Fox, vambora.
17: Bora.
16: É, um abraço aí pra toda a galera. Gente, o telefone do Rodrigão Fox é o 9940-3139. Qualquer dúvida aí, chama ele lá.
17: Na realidade, não é telefone, não, é o WhatsApp. É o
16: WhatsApp,
17: 24 horas. Se você me ligar, eu não vou atender.
16: 9940-3139. Siga também aí o Instagram da Cia Promoções. Siga também o Instagram da 98FM. Em conjunto aí estaremos sempre repostando aí as novidades. Beleza?
17: Combinado!
16: Um cheiro pra você e até a próxima.
17: Pra você também.

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4: Duas e sete.

quem chegou na área. Eu. 98. Como vocês estão? Hoje é quinta. Menino do céu. E esse agosto parece que será rápido, hein?

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1: É isso aí, a galera retornando do almoço e já conectando nela. 98.

0: Nossa Senhora! Fala esse nome, mas não. Simone Mendes, esse nome é proibido. Sucessão essa, viu? Começamos com Dai Dai da Shakira. 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
4: 2:14.
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1: 2h22.
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1: Até às 16h. Alô, Bruninho, vai almoçar, rapaz. Almoçou já? Abração aqui também para o Adriel em São Vicente. Galera de São João da Ponte, tudo bem com vocês aí? Boa tarde. Acima do sol.

Mateusão. Esse reggae aí ativou sua mente, né, garoto? Aguçou, né? Lembranças nostálgicas do passado. Bom demais,

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1: Um abração para o Kaique na Marcenaria. Ligadão aí com a galera sempre, né? Os clientes que passam por lá também. Toda a equipe. Um abração, valeu, Kaique.

0: é irmão da Lua, amigo das estrelas, entre as mais tocadas da Rádio 98. Daqui a pouco eu vou tocar Vem em mim, Dodge Ram, para o Adriel, que tá ligadão aí.
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6: Ok, e o que o povo tá pedindo pra ouvir nessa tarde de quinta, 6 de agosto? Mateuzão, lá da João 23, tá pedindo Santinha, do Léo Santana. Genilson pediu Henrique Juliano, cuida bem dela, pra mulher Edilane, a sua mulher. E também para a mãe Terezinha e os ouvintes da 98 FM, a melhor do norte de Minas. Ok, Genilson. O Wellington pediu, Gustavo Lima retrovisou para a Cleonice e a galera na obra de Glaucilândia. Antônio de Cariacica não pediu nada, só está comemorando a vitória do Vasco, né? A classificação aí entre os 8 melhores da Copa do Brasil. Fluminense também, vou te contar, viu, rapaz? Tem 10 anos que não consegue eliminar o Vasco de uma competição, hein, Antônio? Pode comemorar, parabéns, Vasco.

0: do céu, essa Tainá canta mesmo, né? Tainá Bittencourt cantando a música Vivendo ou Existindo aqui na sua 98 FM. 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
1: 2:47.
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4: E hoje a curiosidade é sobre Dragon Ball. Você sabia que Vegeta nunca venceu oficialmente o Goku em uma luta completa? Ao longo da franquia, os dois travaram diversos confrontos, mas as batalhas sempre terminavam com interrupções, empates ou circunstâncias especiais. Essa rivalidade eterna é um dos grandes motores de Dragon Ball.
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11: 2h53.
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0: Diga lá.
14: Oi, Rádio 98. Meu nome é Isabela, tenho 10 anos de idade. Queria pedir a música da Shakira, Daya.
0: Olha aí, ela fala rápido, hein? Belezura. Essa já tocou, que pena, mas vai tocar de novo hoje, viu? Depois das 18 horas, ela tá entre as melhores da 98. Não perca o Trânsito Livre. Obrigado pela participação. Temos aqui também a participação da Mari Santos, ligadinha. Obrigado pelas figurinhas. Dedê do Independência também por aqui. E o Cidão da Vila Atlântida, Laona Prado, cantando Saudade Sua.

Cuida Bem Dela, Henrique e Juliano, fechando a hora número 1 da primeira e número 1 no programa Conexão 98 FM. Alô para Lana Andrade e para Davi Andrade.

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0: Homens de 59, 44 e 13 anos morreram afogados durante pescaria no norte de Minas. Dois são pai e filho. Saiba mais. Brasil segue entre os países com os maiores juros do mundo, mesmo com a queda de 0,25% anunciada no final da tarde de ontem. Rússia agora fica em primeiro lugar. Em seguida vem Brasil, México e África do Sul. A taxa de juros no Brasil vai cair de 14,25% para 14%, mas historicamente segue como uma das mais altas do mundo. O Banco Central, na decisão dos juros, voltou a apontar o cenário de indefinição acerca dos conflitos armados no Oriente Médio e da incerteza sobre a política monetária. Ministro do STF disse em Brasília que o Brasil não tem segurança jurídica. Decisão do STF já em curso vai afetar diretamente cerca de 2,7 mil processos em andamento no judiciário do Brasil. São os jogos de azar. Criança de 11 anos foi golpeada à faca ao deixar a escola na capital da República, Brasília. Autor já teria outra tentativa de homicídio, mesmo o Distrito Federal sendo uma das áreas mais policiadas e com presença militar do Brasil. Estudo comprova. Picapes e SUVs ou SUVs grandes são os veículos mais letais em acidentes. E não para os seus ocupantes, mas para os ocupantes dos outros carros. Na próxima quarta-feira, eclipse total do Sol poderá ser visto em parte da Europa quando for 14 horas e 45 minutos em Brasília. O impacto não foi visível a olho nu, mas telescópios da Terra acompanharam na madrugada de ontem o choque de parte de foguete da empresa de Elon Musk contra a superfície da Lua. Serviço secreto pega homem de 38 anos armado perto do campo de golfe para onde Trump se dirigia para jantar agendado. Juiz fixou a fiança em US$250 mil. Não se esqueça, Mega Sena desta quinta-feira vai a R$150 milhões. Temperaturas de 33 e 34 graus seguem na previsão para Montes Claros no sábado, domingo e segunda-feira. Mínimas vão de 14 a 19 graus no período. Neste momento a temperatura é de 31 graus. Sol e nuvens nos estúdios da Rádio 98 FM Montes Claros. A umidade do ar está em 21%. Com ventos a 3 km por hora.
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6: 3 e 10.
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0: tudo vai ficar bem. Teve também Doce Mel com a Priscila Senna e Gustavo Lima, galera. 98 tá aí, né? Recebendo uma galeraça aqui nessa tarde. Aqui é a Manu, desejando uma boa tarde a todos. Adelson ligado, Maria também, Isadora. Tá todo mundo com o radinho ligado nessa quinta-feira. Um abração pra vocês aí, né? Todo mundo feliz também, né? Cruzeiro, Atlético, Vasco, classificados aí na Copa do Brasil. Uma semana realmente emocionante. Hoje tem esporte, hein? Às 5 da tarde, vamos repercutir todas essas classificações.
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2: 3:17.
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6: 3h22.
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6: Um abração para o Cleverson e toda a galera aí na Zona Rural, turma de Olhos d'Água e Planalto. Boa tarde também para a Nívia de Montes Claros.

0: Muito bom. Zé Neto e Cristiano, quase todo dia. Léo Santana, Santinha, na primeira e número 1.
1: 3:28. 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
4: 3:34. 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
1: Atenção para várias cidades que estão ouvindo 98 neste momento. Guarulhos, São Paulo, aquele abraço, galera. Vila Prudêncio, galera aí do bairro Vila Prudêncio, em Santa Catarina. Aí, é o Antônio sempre lá, né? Bocaiúva tá por aqui, ó. Salvador, Bahia, Pirapora. Tá todo mundo aí no Norte de Minas e região. Jaíba, galera que curte a 98 em Belo Horizonte, na capital mineira. Vem comigo e compartilha aí o montesclaros.com para toda a família e os amiguinhos.

0: Patrícia e Manuela. Ok, boa tarde.
1: Boa tarde, meu locutor.
0: Tudo
1: boa
0: bem?
1: Tarde, 98.
0: Larissa.
1: Que Deus abençoe nosso fim de dia, né? E nossa semana.
0: É
1: eu
0: mesmo.
1: Queria pedir uma música.
0: Amém.
1: Com Padre Fumade, de Leonardo.
0: Uai, menina.
1: Grande abraço, tchau, tchau.
0: Essa aí é boa.
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0: 3:43.
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5: Muita gente pensa que a nutrologia serve só para emagrecer, mas ela vai muito além disso. O nutrólogo também ajuda na prevenção de doenças, na melhora da disposição, no ganho de massa muscular e no equilíbrio do organismo. Muitas pessoas procuram ajuda por cansaço, queda de cabelo, falta de concentração, dificuldade para ganhar peso ou até compulsão alimentar. Isso acontece porque a alimentação influencia praticamente todo o nosso corpo. Quando esse equilíbrio não está adequado, a saúde sente, mesmo que os sinais não sejam tão claros no começo. Cuidar da nutrição com acompanhamento médico é uma forma inteligente de prevenir problemas e melhorar a qualidade de vida.
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1: 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Faltam 11 para as 4.
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4: Cumprimentando aqui então, abraços para a Thalita, do Novo Delfino. Tudo bem, jovem? Pois é, essa aí tocou, mas vai tocar. Pessoal que tiver com tempo livre aí depois das 6, não pode perder o trânsito livre por nada, hein? As melhores estão lá. Essa aí, inclusive, menina, subiu e não foi pouco, não, hein? A do Zezé, né? Irmão da Lua, amigo das estrelas. Ó, música! Agora tem Coldplay.

0: Aê, Panda, eu te seguro, viu? Aí, Mateusão, o negócio aqui não é brincadeira não, hein? Geira Oliveira também chegou por aqui. Obrigado, meu jovem, pela presença. Abraço para a Giovana Oliveira também, já tá por aqui. Obrigado por essa figura, gostei, vou guardar aqui, né? Os favoritos.
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0: com mais e compadre na Rádio 98, fechando conexão de hoje. 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
1: 4 e 6.
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3: 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A 98 Montes Claros, essa aqui. E a São Francisco de Assis também, para você ouvir numa boa. Gostei, viu? Tá aumentando aqui o número de internautas. Tô de olho em vocês, hein? Eu sei onde vocês estão aí curtindo a rádio. Tô vendo tudo. Valeu, galera. Um abraço também aqui para o Marcão do Independência. Tá aqui. É, achou legal, né? A música do Coldplay na programação. Bom demais, né? De vez em quando a gente, né, vai lá no baú e solta umas pesadas, viu, Marcão? Obrigado. É, 98 também ligada na Mock Distribuidora. Ó o povão lá, ó, Shirley, Houston, Valesca, Maria Luísa, Gabriel, Natália, Darlene, Iara, Mariana. Abraço a todos aí, bom trabalho, minha galera. Gildásio tá em Traçadão também, curtindo essa sonzeira impressionante.

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0: Moque Distribuidora. Gostaram? Zezé de Camargo, Cada Minuto. Impressionante.
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0: me dá seu amor. Essa aí também vai pro Neto da Avenida dos Militares. Né? 1993, Neto. O que você tava fazendo, hein?
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0: Agora essa feirinha do Independência vai agir, tá legal, né, Dede? Essa aí foi pra toda essa turma da feirinha, né? Curtindo 98 FM.
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4: E hoje a curiosidade é sobre Harry Potter. Você sabia que a plataforma 9¾ realmente pode ser visitada? Na estação de King's Cross, em Londres, existe um espaço temático com um carrinho atravessando a parede, inspirando nos novos livros e filmes. O local virou um dos pontos turísticos mais procurados pelos fãs de Harry Potter.
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4: Henrique Juliano, canta aqui pra gente, meus amiguinhos. 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
2: Existem alguns cuidados que podem ser tomados para evitar varizes. Evite o hábito de carregar pesos. Se for inevitável, procure alternativas como carrinhos com rodinhas, por exemplo. Não fique o dia inteiro na mesma posição. Se isso for inevitável, levante-se regularmente para liberar a circulação sanguínea.

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0: Ok, tava aqui agorinha e já estamos de volta de novo. Passou 24 horas mesmo, tem certeza? Boa tarde, Lino e Roy.
1: Boa tarde, Fábio. Boa tarde, Roy Chaves. Boa tarde, galera, curtindo aqui a 98 FM nessa quinta-feira.
2: Boa tarde, ouvintes da primeira e da número 1 aqui na Esportiva. Fábio Santos, Lino Oliveira.
1: Esse telefone só não descarregar, né,
2: Luiz? É um horário, rapaz. Tá doido, eu trabalho durante o dia.
1: Não carrega esse negócio na sala, não. Todo dia tem que carregar. Tá doido, moço?
2: Faça certo aí.
0: Ai, meu pai do céu, viu? O sol tá batendo no retrovisor de uma moto parada ali, vindo na minha cara. Vocês que estão no YouTube, tá vendo a bolinha aí do sol lá?
1: É a minha moto.
0: Meu. É o destino, viu, garoto?
2: É a moto de lindo, sabe?
0: É, o sol, é a luz me procura, gente. A luz me procura. Bom, estamos ao vivo também agora no TV Montes Claros com 98. Já batemos em 1.063 seguidores. Um canal, né? A gente começou com 200 apenas na época. Ele está crescendo aos poucos. Já tem o triplo aí ou mais, né, Rochaves? Triplo.
2: Exatamente. Mais do que crescendo, crescendo com qualidade.
0: Com qualidade. Já estamos entre os canais mais assistidos do Brasil. Agora só falta vocês seguirem, viu? Só assistir não resolve não, né, Lino?
1: Ah, com certeza, né? Só assistir, tem que seguir, né, também, gente.
0: Ó, a Giovana like mesmo, ela tá assistindo. Também. Ela tá assistindo no... Dá o quê?
1: Dá like.
0: O que é dar like?
1: Curtir.
0: Chico. A Luz Bueno lá do São Judas e Edith também já estão seguindo, hein? Já estão seguindo. Giovana tá assistindo no canal do Fábio no YouTube e no canal da rádio ao mesmo tempo. Ela comenta aqui lá, ó. Edith também já deu boa tarde aqui. Tá vendo? O pessoal liga duas TVs, Roy e Lino, dois celulares aí em canais diferenciados.
2: Uma TV pra Lino e uma pra nós dois.
0: É verdade. No programa de hoje, valendo o par de ingressos Cinemais. Aliás, nos Cinemais você pode escolher Homem-Aranha Novo Dia. Esse aqui tá bombando, é a segunda maior bilheteria do planeta, né? Atrás apenas dos Vingadores.
1: Já assisti demais.
0: Ah, esse Homem-Aranha é um Novo Dia?
1: Não, assisti Homem-Aranha demais quando era pequeno.
0: Mas esse é outro, é um Novo Dia, você assistiu um Velho Dia.
2: Não é do filme novo. Camarada dentro atrapalhando tudo.
0: É, né? Assistiu demais o Velho Dia, eu quero ver o novo. Ó, tem também pra você escolher a Odisseia, Toy Story 5, Moana, Minions e Monstros, ok?
1: Tem então, terror, não?
0: Nesse momento, não. Liga lá pro Cinemais e reclama lá. Qual o número do Cinemais, Roy? Você sabe?
2: Não. É o Endo que sabe, porque ele é que é o dono lá do cinema.
0: Liga lá no shopping, na produção. A Lino também reclama de tudo, hein? Ave Maria. Então é isso. Hoje tem pergunta, já o Lino formulará-la. Ou já tá formulada? Vamos perguntar logo, né? Pra ver quem tá esperto.
1: Cara, é assim, eu não sei o que, que vocês acham, mas será que o Palmeiras ainda segue o bicho papão na Copa do Brasil?
0: Depois de tomar 3x2 do Fortaleza?
1: Perdeu ontem, né, cara? 3x2, hein?
0: Perdeu.
1: Até que ponto essa derrota do Palmeiras ontem pode dar uma animada pra galera, né, Roy? Pra Cruzeiro, Atlético, Grêmio, Inter, os que vão classificar hoje também.
2: Não, Santos. O que fica claro aí nesses dois jogos importantes que o Palmeiras esteve participando contra o Atlético, perdeu
1: lá dentro da casa dele.
2: E ontem perdeu de novo. Que? O Palmeiras tem uma defesa que não é imbatível.
1: Que não é imbatível.
2: Se tiver um esquema que neutralize ali o ataque, é possível ganhar do Palmeiras. O Palmeiras não é um time a ser batido, não. É um time que está muito bem na temporada. Mas não vejo esse futebol todo num conjunto assim que toda partida ele será o favorito, não
1: porque
2: vejo.
1: O Flamengo já tá fora. Os dois bichos papões do futebol brasileiro considera-se hoje que é o Palmeiras e o Flamengo, né, Fábio? O Flamengo tá fora da Copa do Brasil, o Palmeiras ainda resta. Agora, essa é a nossa pergunta então hoje, olha. O Palmeiras venceu o primeiro jogo contra o time do Fortaleza 3x0 dentro de casa. E aí ontem, e olha que o Fortaleza levou o jogo pra Cuiabá, né? E aí chegou lá, tomou um sapeca.
0: Tá vazio também.
1: Vazio,
0: Gostei não, achei que ia estar lotado o trem, não tava não.
1: Os investidores, os empresários que compraram o jogo tiveram prejuízo.
0: Foi prejuízo ali, porque...
1: Pois é.
0: Estádio vazio, cara, nada porque a ver.
1: O estádio vazio. Então assim, o Palmeiras foi lá ontem e perdeu. Você acha que isso dá uma... Você acha que o Palmeiras é o bicho papão ainda dessa Copa do Brasil?
0: É o time a ser batido?
1: É o time a ser batido.
0: Você, cruzeirense, atleticano, tem medo de pegar o Palmeiras depois do sorteio?
1: Isso.
0: Sorteio vai rolar aí, né?
1: Vai rolar.
2: Terça-feira de manhã, 11 horas.
1: De manhã, 11 horas, né?
0: Eu acho que vai dar só clássico, viu? Vai dar Inter e Grêmio, Cruzeiro e Atlético.
1: Mas de novo,
0: Palmeiras e Santos. Cruzeiro, mas não tem importância. O importante é dinheiro entrar, rapaz.
1: Esse ano não vai dar, não.
0: Você quer apostar?
1: Quero.
0: No programa de hoje ainda, Cruzeiro anuncia João Costa, ex-Corinthians e Roma. O Wesley é regularizado e pode estrear pelo Cruzeiro. Cruzeiro anuncia também Lúcio Rodrigues, ex-Bahia. Tá uma anunciação doida. Aí eu falei que ele ia contratar todo mundo. Atlético mantém esperança pela chegada de Fred nesta janela. Atlético admite conversas com o volante do River e possível saída de algum jogador da zaga. E ainda hoje estaremos observando as oitavas da Copa do Brasil, o Brasileirão, a Sul-Americana e a Libertadores, porque agora as datas apertaram, hein?
3: Então, quarta que vem já tem Cruzeiro e Palmeiras.
0: Aí.
3: Cruzeiro e Flamengo, né?
0: Grande campeonato aí.
2: Pela Libertadores, né? É.
0: Roger deu opinião. O Palmeiras, pra ele, não é um time a ser batido. Certo? E você?
3: Eu acho que o Palmeiras, o seguinte, quando ele quer jogar, que ele entra com os seus, né, os seus
0: só jogadores. Responde, é ou não?
3: Deixa eu falar.
0: Rapidinho, depois você fala.
3: Não, eu acho que o Palmeiras é o time a ser batido.
2: Ele entrou com o time reserva?
3: Ontem teve um time misto.
0: É o mais difícil pra, é mais difícil. Pra quem tá nas oitavas,
3: é,
0: né?
3: Eu acho.
0: Nas quartas. Hoje à noite, ainda tem dois jogos.
3: Quem quiser,
0: quem quiser responder no YouTube também tem lá, viu? Quem vocês acham que vão passar, que vai passar.
2: Hoje, né?
0: Se é o Paranaense ou Vitória. E os jogos, tudo no mesmo horário.
3: O primeiro jogo, o Atlético Paranaense ganhou?
0: Ganhou. De 2-0, né?
2: Corinthians, né? Outro.
0: Inter também ganhou o primeiro, né?
3: 2-0.
0: Inter e Corinthians. Faltam duas vagas apenas para as quartas da Copa do Brasil. Tem lá dois mineiros classificados, Cruzeiro e Atlético. É, Santos e Palmeiras, dois paulistas.
3: Dois gaúchos.
0: Um, por enquanto, né? Porque o Inter não jogou ainda.
3: Ah, é, verdade.
0: Um gaúcho, o Grêmio.
3: É.
0: E tem outro aí.
3: O Inter tá com o pezinho,
0: Vasco.
3: O Atlético Paranaense tá com o pezinho, o Vasco também passou, tirou o Fluminense ontem.
0: Vasco representando o Rio.
3: É.
0: Quem diria o Rio só com um representante?
3: Oi, o clássico lá ontem foi quente, viu, cara? Assisti ontem.
2: 3-2, 3-1?
3: 3-1. O Vasco fez o terceiro gol já no apagar, no último segundo.
0: Diz que tem 10 anos que o Fluminense é eliminado pelo Vasco em mata-matas.
3: Copa do Brasil, porque no Carioca o Fluminense tirou o Vasco esse ano, velho.
0: Você tem uma estatística aí que nos últimos 10 anos só dá Fluminense. Fluminense só dá Vasco. O Fluminense perde muito pra Fluminense em mata-matas. Na Copa do Brasil ano passado perdeu na Semi pro Vasco.
3: Foi.
0: Também, né?
3: Acho que no Cariocão esse ano o Fluminense tirou o
0: Vasco. Você acha, mas a estatística mostra que o Fluminense é freguês.
3: Essa estatística você pegou Vasco. Foi da IA Baga?
0: Pode pesquisar aí. Pessoal que não acredita em mim, não, gente. Duvida. Vocês duvidam de mim, mas vai pesquisar lá então, vocês dois, ué. Ou seja, o Fluminense é o pai. Quer dizer, o Vasco é o pai do Fluminense, é assim que fala ali.
3: É igual aqui, né? O Cruzeiro é o pai do Atlético.
0: É?
2: Ah, é muito. Você é a mãe.
0: Tá valendo, hein, gente? Par de ingressos e demais. E vocês vão distribuir mais algum prêmio para os ouvintes de hoje?
3: Eles não querem, não. Eu até poderia dar um combo, mas acho que eles não querem, não. Eles querem, será?
0: Querem? São dois ouvintes.
3: Qual combo? Então vamos lá. Da Uba Burger.
0: Hoje é quinta, né?
2: Eu acho que vão querer.
3: Vão querer, será?
2: Vão querer.
0: Anunciamos ontem uma entrevista neste horário que houve.
2: Foi transferida para amanhã.
0: Ah, bom. Amanhã, então, a entrevista, hein, gente?
3: Posso dar uma informação?
4: Não, Charlene.
0: Parabenizar antes da informação aqui o David, que cravou 2-0 Cruzeiro, foi o David Cardoso. Parabéns, você não vai ganhar nada, mas você está com 6 pontos.
2: Vantagens.
0: Cravou,
3: o Fluminense,
0: hein?
3: Eliminou o Vasco nas semifinais do Campeonato Carioca 2026, no dia 1º de março desse ano, com placar agregado 2-1 após o empate 1-1 no primeiro Maracanã.
0: E as últimas, mata-mata, desde 2001, vai lá.
3: Não, eu só tô falando que esse ano o Fluminense
0: tirou. Não, mas tô falando que, no geral, o Fluminense é freguês do Vasco em mata-mata. Não,
3: isso é fato.
0: O que aconteceu esse ano?
2: Você tá falando aí de 10 anos? Eu vou dar notícia de 10 anos.
3: Não precisa, não.
0: É mesmo de 2016?
2: Não, na última década.
3: Clubes
2: da Série A com mais derrotas nessa década.
0: Ave Maria,
3: erra. Quem?
2: Décimo colocado, São Paulo. Nono, Grêmio.
3: Oitavo.
2: Coritiba.
3: Sétimo.
2: Atlético Paranaense.
3: Sexto.
2: Corinthians.
3: Quinto.
2: Red Bull Bragantino.
3: Quarto.
0: É o quê?
2: Esse time aqui?
3: Times com mais derrotas.
2: Ah, é o que jogou contra o Atlético.
3: Você tá enxergando, não?
2: Não, é porque tá aqui só apareceu do que time esse.
3: Ah, só o símbolo. É o Chapecoense.
2: Terceiro.
0: Ué, mas envolve todos os campeonatos?
2: Vasco da Gama.
3: Segundo.
2: Vitória. Bahia.
3: Se o primeiro for Cruzeiro, eu vou te pegar esse e jogar fora.
2: Bahia.
3: Primeiro.
0: Não, Cruzeiro não. Cruzeiro não perde.
3: Primeiro.
2: Isso. Santos de Neymar.
0: O dó.
3: Uma cutucada no seu aí, Fábio.
0: O dó.
2: Os times que mais perderam. O Santos perdeu 118 vezes na última década.
0: Tá bom, tá certo aí.
2: Uma média de 11 derrotas
3: por Lembrando ele, que era o único time que, assim.
4: E ele disputou a Série B esses tempos
3: aí. É, exatamente, isso que eu ia falar. E era um dos times que nunca tinha caído pra Série B, né?
4: Verdade.
3: Agora então, só ficou o Flamengo e o São Paulo, né, Roy?
4: Então tá bom, vamos lá.
3: Não caíram?
2: É, o Flamengo não caiu por um jeito ao longo dos anos aí, né?
4: O Roy gosta de estatística, né? Então vamos lá. Os melhores meias do momento, vamos lá. Neymar, 19 jogos, 8 gols, 5 assistências. Arrascaeta, 7 gols, 2 assistências.
3: Cadê o Matheus Pereira?
4: É, Matheus Pereira, 10 gols, 5 assistências. Tá vendo aí?
3: Em relação ao Arrascaeta, como é que tá aí? Arrascaeta e quantos?
4: Não presta atenção no que a gente fala, não.
3: Fala de novo, Arrascaeta.
4: Vou repetir pra você, né?
3: Vai.
4: Vou começar de novo. Neymar, nestes, em 2026, tem 8 gols, 5 assistências. Arrascaeta, 7 gols, 2 assistências.
3: 7-2.
4: Matheus Pereira, 10 gols, 5 assistências.
3: Ué, Matheus Pereira tá na frente, então.
4: Maurício, 8 gols, 2 assistências. Não tô querendo falar.
3: Não, eu falo na
4: frente de Arrascaeta. Tô querendo mostrar pra vocês que um cara que devia estar aposentado, segundo muitos aí, tá brigando com uma galerinha aí.
3: Ele é
4: mais nova,
3: Diferente.
4: Vamos lá, Garro.
2: Então, essa é a estatística de quanto tempo?
4: 2026. Garro, 2 gols, 11 assistências. Em 2026. Acosta, 5 gols, 6 assistências. Os melhores meias do momento, hein? Everson Ribeiro, 1 gol, 6 assistências. Alan Patrick do Inter, 6 gols, 4 assistências. Josué do Curitiba, 2 gols e 11 assistências.
3: Então, desses aí, Fábio, o que mais fez gol foi o Matheus, né?
4: Em segundo vem Neymar.
3: É.
2: Grandes coisas.
4: O Roy e a Giovana ficam irritados quando.
2: Angie!
3: Fala do Neymar. Ela não gosta também, não?
4: Gosta, não. Você vai na internet, ela tá lá, ela, nos comentários dela, todo comentário que ela coloca é moleque embaixo.
3: Ô, Fábio, qual é a mesma pergunta do YouTube, por gentileza?
4: No YouTube?
2: Quem? Os jogos de olhos.
4: Não, vamos ver se seu óculos está bem.
2: Você não tá enxergando,
3: quem
2: não?
3: Garante a vaga nas quartas?
2: Você não tá enxergando, não?
3: Tô.
2: Eu não.
3: Quem? É porque o arco da luz ali tá atrapalhando.
4: Hoje ela veio.
3: Ontem ela não veio, não. Quem garante a vaga nas quartas de final da Copa do Brasil hoje?
4: É, dois jogões. Vai lá. Opção A?
3: Opção A, Colorado.
4: Não. Quer que eu leio pra você?
3: Porque a luz tá atrapalhando, eu vi.
4: Tá todo mundo reclamando de luz, de sol aqui hoje, hein? Timão! Carimba vaga, opção 1, já tá em 50%. Colorado cala a arena, 50%. Leão ruge em Salvador, ninguém votou no Leão. Furacão se classifica, ninguém liga pro Furacão, também não votaram no Furacão. Não.
3: É, então os de maior repercussão tá sendo do Corinthians contra o Internacional.
4: Corinthians e Inter. É. Até porque o Corinthians foi o último campeão, né?
2: Eu aposto que o Corinthians não passa
3: e também...
2: O adversário do Inter
3: é o Corinthians.
2: Vitória, né? Que é o outro.
3: Vitória
2: também vai ficar na derrota.
3: É, o Atlético vai jogar o primeiro 2-0 e o Inter também, né, Fábio?
4: Meu amigo, exatamente. O Vitória vai virar, na minha opinião, aqui, porque já tirou o Flamengo, então tem tudo pra surpreender novamente.
2: Mas não,
4: cadê a mulherzinha? Pra completar, vocês dois duvidam do Vitória?
3: Duvido. Contra o Atlético Paranaense eu duvido.
4: Vocês duvidam? O jogo, meu filho, é no Barradão, né, não?
3: É.
4: Cadê a Copa do Brasil aqui?
2: Você no Barradão, no livro.
3: É no Barradão.
4: Sumiu minha tabela da Copa do Brasil. Aqui, achei. É lá mesmo. Olha lá, ó. Ô, meu amigo, Barradão, ninguém ganha do Vitória, não, Rojabes.
3: A defesa do Atlético Paranaense é muito consistente, cara. Defesa muito boa.
2: Reverter 2 gols, o time tem que partir pra cima.
4: É difícil.
3: É mais fácil. É
2: isso aí que leva gol, né?
3: Roy, é mais fácil o Corinthians reverter pra cima do Inter.
2: Também não
3: é. Que tá em mau momento e o jogo vai ser na casa do Corinthians. Né? Aquela pressão toda. O Inter não pode, Fábio, é tomar um gol cedo demais. Se tomar um gol cedo demais, tchau.
4: Ah, você fala com a vantagem em mãos, né?
2: O Inter tem 2 gols também, né?
4: Quer dizer que vocês acreditam que o Corinthians pode reverter?
2: Eu não acredito.
3: É mais fácil o Corinthians reverter
4: do que o Vitória.
2: Isso aí, tudo bem. Mas eu não acredito em nenhum dos dois.
3: Não acredito, Charlene.
2: É isso aí, então a namoradinha sua lá do Rocha.
4: Então, na sua opinião, vai dar Inter e Atlético Paranaense classificado já.
2: Exatamente.
4: Atenção! Luxo é do Cruzeiro, lindo. Sabia dessa?
3: Luxo!
4: João Costa também.
3: Também.
4: Nós então,
3: anunciamos aqui.
4: Chico
2: da Costa também.
4: Não, esse aí sempre foi.
3: Esse aí tá treinando separado, sabia, né?
4: Só não vai embora. Como é que
3: tá? Tá treinando separado.
4: O Arthur Jorge não gosta muito dele, não, né?
3: Não, e outra coisa também.
2: Ele não aceitou ser negociado.
3: Tinha fechado com o esporte. Tinha fechado com o esporte.
4: Quer ficar no Cruzeiro.
3: E que não quer sair, não. Porque
4: ele sabe que tem Libertadores pra levantar.
2: Mas não vai jogar, não.
4: Mas entra na ficha do cara, mesmo se ele não jogar,
2: ele já tá na geladeira.
4: Tirou. É mesmo?
2: Tá na geladeira.
4: Coitado do Chico Della Cuesta.
2: Não, o presidente falou, não. Você não quer.
3: E falaram pra ele.
2: Vai ser. Quem se na geladeira.
3: Pô,
2: na
3: e
2: geladeira.
3: Falaram pra ele como é que é o apelido. Como é que é, Fábio? O nome dele é o quê?
4: Chico Della Cuesta.
3: Chico Della Cuesta. Se você for para esporte, não você terá mais visibilidade. E ele, não, não, não, eu prefiro estar aqui.
2: Pode ter uma oportunidade, pelo menos, né?
3: Eu prefiro estar aqui, não?
4: Vai pro esporte, Chico Della Cuesta.
5: Vai não! Ele não vai, não!
4: Isso aí! Olha aí, ele não quis ir, não! Essa combinou, aí você tá doido. Fala um pouco aí, então, vocês dois de luxo. Daqui a pouco é do Atlético também, tem gente chegando lá.
3: Sim, Lúcio jogou no luxo. Bahia.
4: É Lúcio ou Luxo?
3: Lúcio Rodrigues, não? Ele jogou no Bahia, é um uruguaio. O cara, centroavante, tem também qualidade de cair pelas pontas e tudo mais. É um cara que sabe fazer gol.
4: Emprestado agora, ou comprado?
3: Não, comprado. Aí o que acontece? Vem com opção de compra, né?
4: Ah, tá. Então é emprestado.
3: É. Aí vem com opção de compra. Aí o que acontece? Ele saiu do Bahia e foi muito bem vendido, cara, lá pros caras lá das Arábias. É. Então, assim, mas lá ele não adaptou muito, não. Então, por isso o Cruzeiro tá conseguindo essa oportunidade de negócio, né? Tá trazendo ele pra ser um reserva imediato do Caio Jorge, exatamente porque o Chico Della Cuesta deixou de ser opção agora e quem sabe o Lute consiga aí fazer pelo menos uma sombrinha pro Caio Jorge, né, Rui? Que ontem voltou a marcar, inclusive.
2: Quer dizer que é refúgio da Arábia.
3: Não é refúgio, ele não deu certo lá.
4: É verdade, o
2: falou. É fala... o que é isso? Como é que chama?
3: Não adaptou.
2: É preterido, então.
3: Não adaptou.
4: Você não falou da vitória do Cruzeiro?
3: O Cruzeiro, rapaz, que ontem venceu por... É, tá tão normal o Cruzeiro
4: normal,
3: vencer.
4: Normal, né? 2-0.
3: Que eu, às vezes, até deixo pra lá. O Cruzeiro
2: mas tá... Mas o primeiro jogo venceu de quanto, o primeiro jogo?
3: Não, não interessa.
2: Ah, tá.
3: Foi 0-0.
2: Não, desculpa, é só isso. Tá, desculpa.
4: Ai, ai, ai, ai.
3: Ontem, o Cruzeiro jogou bem. Jogou com muita, assim, com muita segurança. O Otávio ontem não foi ameaçado em momento algum. E ainda tive, mas só que assim, a defesa da Chapecoense estava funcionando bem, cara. Eles estavam armando, tava já só no contra-ataque. Armando tal, tal. E o goleiro da Chapecoense, que é o Anderson, inclusive, jogou no Cruzeiro também. Pegou bem. E assim, o Cruzeiro teve uma felicidade, inclusive, começou na hora que o rapaz lá, ele foi tirar a bola e deixou as travas da chuteira na canela do Rojas. Foi expulso e ali
4: só
3: já
4: começou... aquele pulinho do Rojas foi fake, né? Deu um pulinho exagerado, mas a falta existiu.
3: É, aquele pulinho dele lá foi um tipo umas pererecas.
4: É igual goleiro ali.
3: Ele sentiu a dor e no delay,
4: cara. É, quando a bola passa, o goleiro pula depois.
2: Não, aquela do Rojas lá, ele deu foi na capoeira chama macaco. Ele deu um macaco lá e caiu. Eu fiquei ganhando esse cartão também pela encenação.
3: Esqueci. Mas pegou, ah,
2: encostou nele.
3: Ah, assim, encostou não, o quê? Olha, que isso, cara?
2: Aquele lance ali, né?
3: Ô, bicho.
2: Pra ser justo, era cartão amarelo.
3: Ô, bicho.
2: O jogador foi com o pé baixo, chutou a bola e na sequência pisou no pé do jogador.
5: Não,
2: vem. Agora no outro que foi
3: expulso primeiro,
2: o outro, pelo fato de ter.
3: Não tem nenhum expulso, aplicado... só teve uma ontem.
2: Não,
3: só tem uma expulsão só ontem. Aquele de Santos expulsaram, não, filho. Aquele lá o cara tirou a bola e deixou. Expulsou não.
2: Então expulsou e anulou, porque tava lá.
3: Não, expulsou não.
2: Ali eu já achava que era mais justo que esse outro.
3: O de cima de Gerson.
2: Por causa do carrinho.
3: Pois entendeu? É.
2: E eu vou ser coerente com o que eu falei aqui outras vezes.
3: Ele tirou a bola e as travas da chuteira pegou nele, você tá falando, né?
2: Agora o outro jogador, os dois estavam em pé, disputaram a bola em pé. O jogador da Chapecoense chutou
3: e deixou a bola.
2: Não, chutou e não lança. Ele não deixou a perna, ele chutou e atingiu na sequência, porque estavam próximos. Ele não tem essa nitidez que você tá falando.
3: A hora
2: não.
3: Que entrar no intervalo,
2: não, que eu não vou te não, eu já vi 10 vezes. Agora, parabéns, o Cruzeiro ganhou ontem da Chapecoense, o 20º colocado do Campeonato Brasileiro. Um time que em 60 pontos conseguiu 10. Parabéns para o Cruzeiro.
3: Parabéns ao Atlético que eliminou o Juventude da Série B.
2: O melhor time, a melhor defesa dos dois campeonatos brasileiros, de Série A e Série B.
4: Não, mas vocês dois para de discutir.
3: Tá na Série B.
4: Vocês dois para de discutir porque vocês pegaram só baba nessa Copa do Brasil. Até.
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17: 38. Voltamos, 5:31. Deixa eu só abrir aqui para vocês. Como é que é, Lino?
18: Obrigado pela hora certa.
17: De nada. O Atlético tem se movimentado, Roy, no mercado, claro, né? Para chegadas e saídas de jogadores, hein? Ivan Román vai rachar o Pequi.
18: Mas você já pagou ele já?
19: Não é de sua conta, não?
17: O clube admite ter conversas para a contratação por empréstimo do volante Kevin Castanho, é assim que fala?
18: É.
17: Tem um N ali, um tio, deve ser Castanho.
18: Esse é bom.
17: Ele é do River, viu? As conversas estão em andamento. Além do Fred também, tem o Fred aí. Não é aquele Fred, o Cone, não. O Fred Cone já aposentou.
19: Esse Fred tá no namoro desde o ano passado. Esse
18: já na Turquia, né, Roy?
17: É. Será que vem dessa vez?
19: Acho que ele tem contrato em vigor lá, mas ele quer vir pro Brasil.
18: Ele é passou férias.
19: E a família de Belo Horizonte também.
17: Ouça as palavras do Paulo Brack sobre o Castanho. Ele disse o seguinte:
19: falou nada.
17: É um atleta que tem. Que temos muito interesse. Temos uma negociação em andamento com o River Plate. Tá vendo? Tá andando a negociação. É uma negociação que se arrasta há alguns dias. Só isso mesmo, disse o executivo.
19: Paulo Brax também falou sobre a permanência do Scarpa e do Igor Gomes.
18: Quem falou?
19: Ele falou que o Scarpa foi até sondado por algumas equipes, mas as negociações não avançaram. O Scarpa esteve durante essa férias de Copa aí, tratando, né, recuperando de uma pequena intervenção que ele teve no joelho, mas um jogador que faz parte do plantel. Já está sendo relacionado de novo pelo Barba. O Igor Gomes, que era inicialmente um jogador que até queria abrir mão, voltou a ser relacionado, inclusive jogou contra o Palmeiras e fez um gol, inclusive.
18: Golaço!
19: Né? Então, tá lá no plantel. Ele fala, inclusive, que o Igor Gomes é um jogador de altíssimo conceito profissional, voluntarioso e tudo, que tem contrato até final do ano, que poderia aproveitar essa janela para poder negociar, mas não.
18: E o Borba, Zói?
19: O Borba, o atacante que veio do Bragantino, Uruguai, emprestado, né? Uhum. Já está no grupo também, tá treinando, mas é isso agora, né? É o jogador chegar e mostrar que pode entrar, né? A mesma coisa do Scarpa. O Scarpa não jogou ainda, por quê? Porque na intertemporada aí, ele não estava treinando.
18: Estava machucado, né?
19: Estava recuperando. Então, o jogador assim, fora do plantel, no sentido de grupo, de jogar. Você não vai colocar um jogador desse.

0: Tá lá. Tá lá. O Hulk, tá lá, que é um outro. Aí tem um outro também.
1: Tem outro lá.
0: É. Tem um outro que eu não tô lembrando aqui agora. Rapaz, o que é isso?
1: Era 5 a 6, né? Porque teve outros que saíram.
0: Mas
1: que
0: como tá, é que pode?
2: O Hulk chegou lá, ele falou para conquistar título. Você lembra, né?
0: Foi. Aliás, ele falou que lá no Fluminense tinha jogadores que são acostumados a ganhar títulos.
1: Isso. E ele ia dividir, né, a responsabilidade mais do que era no Atlético. Até vaiado ele já foi.
0: Já foi vaiado, coitado.
2: Caramba, mas ele vai dar a volta
1: possível igual o Fluminense. Foi uma assistência dele.
0: Yuri Albert?
2: Como é que é? Deixa o Roy terminar ali que
1: o
2: eu vou
1: gol, falar. O gol do Fluminense foi uma assistência dele.
2: Do Hulk?
1: É.
2: Aí, ué. Como é que eles vão reclamar de um assistente?
0: Pra trás, eu...
2: Olha só, o Hulk tá bem na assistência, só falta fazer gol agora. O que eu dizia é o seguinte, que o Yuri Alberto começou com a perna de pau também no Corinthians, quando ele saiu do Inter, né? E veio pro Corinthians, mas depois se tornou um goleador. Quem
1: ele
2: sabe o
1: ele
2: Hulk...
1: Ele não joga hoje, você sabe, né, o Yuri Alberto?
2: Ele não joga hoje?
1: Machucou.
2: É o goleador do time, velho. O Hulk pode dar a volta por cima. Eu sei que você, Roy, atleticano, você, cruzeirense, também lindo, tá querendo um menino, né, que ele aposente, mas ele pode mudar essa história aí.
0: Pra mim, tanto faz ele jogar ou não.
1: Eu gostava dele no Atlético, não sou... mal agradecido, não, mas ele também deve muito ao Atlético.
2: Verdade. Só esclarecendo a questão lá, Lin, do Fluminense, desde 2001, em mata-matas, o Fluminense foi eliminado pelo Vasco, olha só. Aliás, ele conseguiu eliminar o Vasco 5 vezes, mas perdeu 10 vezes em mata-matas.
0: Ou seja, é freguês.
2: É um pequeno freguês, né?
0: Antônio deve estar feliz aí, né?
2: E a Cida Santana também.
0: Cida Santana, é verdade.
2: André Marques, o Pepa.
0: Ele é vascaíno.
2: Vascaíno.
0: Então.
2: Ele é só vascaíno, não fala. Ele é vascaíno.
0: Acho que não entende de bola, não.
2: Ele aparece mais, Lino, quando o time tá bem. É. Quando o time tá bem, Roy, ele aparece mais.
1: Ué, ele devia torcer era pro Palmeiras, né?
0: Daqui a pouco.
1: André, você fala aquele suíno, não? Naquele suíno, pé duro?
2: Ai, bora. Vamos ouvir o povo, então?
0: Bora.
2: Tá na hora, né? Vocês acham que o Palmeiras, o porco...
1: Ou o periquito,
2: você... Ou o periquito... É o time... mais complicado nessa Copa do Brasil. O Abel saiu nervoso ontem porque perdeu o jogo, ele não aceitou a derrota.
0: Aquela Abel é muito chato. Ele nunca aceita.
2: Ele não aceita derrotas, não. Ele não gosta de perder, não. Vamos ouvir então, né?
1: Vamos.
2: Boa tarde, quero ganhar ingresso. É Nilda Rodrigues do Independência, mas você tem que mandar áudio, só vale áudio.
0: Mande áudio, mande áudio. Não mande escrito, não. Mande áudio.
2: Aliás, são dois prêmios hoje, hein? Ok?
0: Ok.
2: Dois prêmios. Combo da Uba Burger, mais...
0: Um par de ingressos
2: cinema.
0: Pro cinema.
2: A Edith diz que eu estou com estrela na minha testa. É o sol saiu já. É, a moto era do Diego. Sacaneando. 29 segundos, reprovado, não vai passar, viu, Wender? Desculpa.
0: Sacaneando.
2: São só 15 segundos, vamos pular os de 29 segundos hoje.
0: Temos opções.
1: O Wender é aquele que foi goleiro do Vasco na década de 70?
2: Sei lá.
1: Mano, foi dele acelerado, ele um pouco é uma pessoa que salva.
2: Então vai, acelerar.
3: Boa tarde, Rádio 98, o Anderson falando aqui. Eu sou palmeirense. Eu falo com toda convicção. Eu acho que o Palmeiras não tem futebol todo pra estar na liderança, não. E também, assim, a zaga também, com aquele Murilo. Nossa senhora. Porque onde é que não me embora, moço? Rádio Maria. Aí traz Barbosa lá pra formar a zaga lá, deixa o cara no banco lá e põe Murilo. Me ajuda aí, né, 98.
1: Murilo é aquele que foi suspenso depois daquela confusão?
0: Mas o Barbosa tá sendo titular, viu, Wendel? Você tá sendo titular. Não foi titular ontem, mas não, tá jogando. Eles estão jogando com três zagueiros, né? Tá jogando com o Gomes.
2: Vocês entenderam que você tá explicando uma coisa que só vocês dois entenderam.
1: Ele falou que a defesa não tá boa, que Murilo não dá com nada.
2: Gente,
1: Murilo é aquele que não foi expulso, que ganhou, foi do Remo.
0: Cruzeiro.
2: Vou dar uma ideia pra vocês aqui. O que falta na visão desses dois de óculos aqui? Tá sobrando no ouvido, hein? Eles entenderam tudo que o cara falou na velocidade 2. Pode seguir, desculpa aí.
1: A espectador de novela não está...
0: Normalmente, o Anderson, ele usa os três zagueiros. O Barbosa, que chegou lá agora, veio do Botafogo. Ele usa também o capitão, que é o Gomes, e usa o Murilo também. E o Murilo, você tá falando, ele fez gol ontem, viu? Ingrato.
2: Vih, rapaz, aí, tá vendo?
1: Qual é a opinião dele? Você respeita, faz favor.
2: O cara fez gol ontem, Wender.
1: E ele é palmeirense.
2: Ué. Eu acho que ele não assistiu o jogo, não, Wender.
1: O que é que o Gê falou aí? Aposto que não vai estar lá.
2: Giovana?
0: É. Ela fala, não,
2: ela só, fala só no YouTube. É. Vou abrir aqui a página aqui do YouTube. E ali vocês podem observar que ela pode estar também falando no YouTube. O Lucas Samuel lá, Roy, ó. Neymar é o melhor jogador do Brasil no momento, isso é fato. E agora, Roy, o que você vai falar?
1: Quem falou, Lucas?
2: Lucas Samuel e.
1: Ah, Lucas deve estar com um problema de vista igual ali, não tá enxergando nem o que tava.
2: Que é lindo, rapaz.
0: Eu, se fosse, eu falaria essa palavra mais não, viu?
2: É meu jeito carinhoso de chamar o YouTube, mas não posso, não.
1: É uma forma carinhosa.
0: Exatamente. É, não, isso é mania, cara. Tá na cabeça do cara.
2: Ô, meu pai, é mania. Vou parar com isso. Ô, Bruninho, fala aí.
4: Alô, 98 da Esportiva. Ué? Rod Chaves, Lino Oliveira.
2: Todo e mundo.
4: Fábio.
1: Fala, meu irmão.
4: Sobre a de hoje.
2: E aí, Bruninho?
4: Palmeiras tá deixando a desejar, viu?
2: Ué?
4: Primeira vez que eu vejo Palmeiras de jeito, ele tá sendo bicho pra pomar, não. Bora no Cruzeiro, quero assistir Moana, viu? Tchau, obrigado.

0: Moana?
1: Ele quer assistir Moana com a filhinha dele, ué.
0: Ah, tá.
1: Ah, sim. Ó, o Bruninho tá concorrendo, hein? Ué, o pessoal não tá com medo do Palmeiras, não. Diz que o Palmeiras tá ruim. Sei não, hein?
0: Sei não. Se bem que o Atlético foi lá dentro e ganhou Deus. A 2-1, viu, cara?
1: É verdade. Mas o Atlético é gigante, né, Lino?
0: Ué,
1: não é um time de Série B.
0: Quem é gigante?
1: Não, não, aí. O Atlético é gigante, não?
2: Gigantíssimo.
1: Então vamos ouvir o Vitor. Vitor, cadê você?
3: Pra mim, o bicho papão dessa Copa do Brasil é o Cruzeiro. Porque ele papou 6 até hoje.
1: Olha, rapaz, bem lembrado. Bem lembrado, hein, Roy?
0: É o maior campeão.
2: Não vejo por quê.
0: Tiramos vocês ano passado, viu, Roy? Esqueça não.
2: Sim, mas eu vou te falar, nós temos duas Copas do Brasil e a primeira nós ganhamos em cima de quem?
0: Sei lá.
2: Ah, pra então.
0: Ganhou? Vocês têm duas,
2: né? Só pra você lembrar.
0: Vocês têm duas, né?
2: É. Aí é aquela história, né? Não vou repetir aqui não, porque eu vou ser subjugado. Vai ter. O Lalaico aí?
1: Vamos, hoje tem que ter.
0: Ah, ô, Fábio, hoje eu tenho também informação aqui, Fábio, da Copa Regional, tá bom?
1: Você tá bem, dá pra fazer, O programa aqui é todo seu hoje.
2: Copa Regional?
1: É. Temos aqui o Thiago com H ouvindo, tá de Três Marias. Grande Thiago, te desbloqueei já, meu filho.
0: Já?
1: Ele parou de ligar, então.
0: Mas se ligar de novo é pra tirar, é pra desbloquear e apagar, viu?
1: Pelo amor. Ele assiste a gente lá, ele adora.
2: Foi um acidente.
0: Não, é todo dia liga.
1: Acidente de percurso. Oi.
4: Boa tarde, galera da bola.
1: Olha aí,
4: não é o time a ser batido, não. Todo time tem os altos e baixos. E o Palmeiras está começando a pegar a ladeira abaixo, né? Como se diz. Só lamento. Valeu, galera da bola.
0: Você sabia que conta muito isso quando o técnico tá muito tempo no time, ele começa a perder, entrar naquele
2: zona mecanismo,
0: zona de conforto, sabe? Tipo, por mais que o cara seja bom igual o Abel, é um cara espetacular, cara bom. Mas como ele já tem muito tempo que ele tá lá no Palmeiras, começa, sabe, aquela coisa, sabe? Então, assim, tem muito isso.
2: Ele ainda tem o prestígio da presidente, protege ele sobre tudo, né?
0: Protege.
1: Ó, o nosso grande ouvinte ontem mandou um áudio interessante, começando assim com... ele disse que tava um pouco, né, melado ontem.
0: Entendi. Eu percebi, velho. Ele
2: o camarada tinha tomou um relaxante.
1: Ele tá falando, viu, gente? Ele tá falando.
0: Então o cartão que eu tomei ontem tem que ser revogado.
1: Por quê?
0: Porque se o ouvinte mandou o áudio bêbado...
1: Você chamou de motor de alguma coisa.
2: Não tem isso, não. A expressão que você tá usando aí, você retrata aí o ouvinte.
1: Não pode revogar isso, não. Motor, pô. Ele disse que tomou algumas coisinhas lá, mas ficou muito feliz. Ele ganhou o presente ainda, o presente da Center Regis ontem foi dele.
0: Sério,
1: disse que a bermuda é linda, ele adorou.
0: Ele começou a beber todo dia agora pra ter sorte.
1: Ednilson, manda foto, Ednilson. E manda mais áudio, moço, é só brincadeira.
2: Ednilson.
1: Com N de natural.
2: Tudo bem, Ednilson. Invejei você, que naquele horário você já tinha tomado um chazinho com biscoito torrado, né?
0: Cinco horas, velho, o cara bebe.
1: Vocês acham que nesse tempo seco um chá desse aí é bom?
2: Agora garganta?
0: É bom,
2: ótimo.
0: Beleza. Eu nunca tomei isso, não.
1: Nem eu.
0: Alô, Toxinha, um abraço, meu irmão.
2: Toxinha? Zé Otávio? Abraço, Zé Otávio.
1: Vamos ouvir o povo, porque o último bloco será com o Lalaika e informação pesada do Lino Oliveira.
5: Beleza. Boa tarde, 98.
0: Boa tarde.
5: Boa tarde. Mais top de Montes Claros.
1: É mesmo. Pedro Nobre,
5: pode
1: obrigado.
5: Vir porco, que é o Palmeiras, pode vir galinha, pode vir urubu, pode vir papagaio. Ninguém ganha da raposa, não. Cabuloso esse campeão da Copa do Brasil.
1: Vai tomar. Vai tomar, começando pelo Roy. Pera aí, deixa eu pegar o apito aqui, vai tomar.
2: Você podia participar sem ter a necessidade de desprezar os outros aqui pra você, ó. Cartão vermelho.
0: Ele tá no YouTube, ele não tá no
2: YouTube. Ah, se não tiver, alguém tá registrando, né?
1: Sua vez, Lino. Cartão pra ele também.
0: Eu vou dar amarelo, porque eu não vou dar vermelho.
1: O amarelo por quê? Porque você acha que é normal ele falar isso?
2: Ah, você viu que não quer que o Cruzeirense pode.
1: Ele se referia ao Galo como o oposto? E no diminutivo?
0: Mas ele não citou nomes, ele só falou pra vir o que
2: vier. Não, é porque ele fez ele incluir outros lá só pra poder camuflar.
0: Aqui, ó.
2: Você toma postura também, senão que vai tomar cartão, você.
1: Vai virar pra você isso, cartão, isso. Pois é, ele, se você se referiu, né, ao Atlético como o Boate Azul, foi?
0: Boate Azul?
1: É, aquelas boates da noite, né? Sim. Ele chamou o Atlético disso aí, não pode.
0: Nossa.
1: Aqui na rádio não pode não, viu?
0: É.
1: Cartão, viu, Pedro? Eu acho que é o primeiro cartão do Pedro na rádio, né, Lino? É, Roy?
0: Eu acho que ele já tomou um antes.
2: Ô, Fábio, você viu aí? Você viu, hein, Fábio? O Neto escreveu aí.
1: Ah, não.
2: Diz que hoje ninguém vai falar porque nós não estamos deixando.
1: E o pior
0: que é que você tá vendo isso aí, Roy?
2: Vocês estão falando muito.
0: No YouTube, vai.
1: E o pior é que não é só hoje, não.
2: Chato, olha lá,
1: não é só hoje, não, hein, Roy?
2: Neto, Nabo 7.
1: É verdade, olha lá. Ele escreveu,
2: meu, tô vendo. Esse Neto Nabo 7 é o neto nosso, mano? Repórter nosso, mano?
1: Ai, ai, ó, oh, gente, é o seguinte: é galo, raposa, porco, urubu, né? Os nomes naturais dos clubes, por favor. Mais um cartão vermelho, Pedro, será bloqueado por uma semana, ok, Lino?
2: Ok.
1: Não faça isso mais, isso é antidesportividade. Mais uma.
6: Ô, Lino.
0: Oi.
6: Esse colega seu aí tá equivocado demais falando Cruzeiro.
0: Tá, isso é
6: sempre dele. No mínimo deve ser franga.
1: Oi.
2: É, pegou mal.
1: Vai tá, ser, essa vai ser bloqueada.
2: Tá até tolerando, dá esse cartão de novo.
1: Essa hein? Vai ser bloqueada, infelizmente.
2: Não, essa não.
1: Você vai dar um vermelho direto pra ela? Deixa eu observar o nome dela. Nem referiu o seu nome, final 43. Qual é o nome dela, Lino?
2: Sei lá. O final 43 tá aqui, ó.
1: Ela não tem nome não, Lino.
2: Cartão vermelho.
1: Olha, você está bloqueada por uma semana na rádio, ok?
2: Vamos manter a elegância, viu? Fazendo favor, toma que dá aí também pra ela.
0: Não, eu não, você já deu.
1: Acabamos de falar que não pode falar esses nomes, o povo tá falando, gente. Oh, meu Deus, esses montes clarenses hoje estão demais, viu? Bloqueada ao vivo.
0: Tá tudo bêbado esse povo hoje, tá todo mundo.
2: Que é isso, não fala isso pros meus ouvintes, não.
1: Ué?
2: Não vou falar isso, não.
1: É galo, menina.
2: Nesse cartão amarelo aí?
0: Ele tá. Pra mim agora?
1: É, dá exemplo, Lino, dá exemplo.
2: Você reincidiu aí na expressão.
0: Falta bater o trem na minha cara.
2: Eu vou sentar mesmo.
1: Cartão pra moça sem nome ali que a gente não sabe quem é. Aí, nunca mais fale isso.
2: Final do Zoião, jogava handball aqui em Montes Claros.
1: É o Lalaica já?
2: Não, é outra história. O Lalaica é mais. Final do Zoião, tá por causa do cartão amarelo. Nós estávamos jogando um campeonato mineiro aqui. Montes Claros tinha dois times. E aí, o time da praça, Zoião, finado. Zoião apitou futebol aí no futebol amador do Montes Claros. Você lembra do Zoião, não?
0: Não, que estava armado, não?
2: Não. Esse aí é Gabileira.
0: É.
2: Aí, Zoião. Deu ele um cartão amarelo, vermelho, olha que o ar fez assim. Ele no ato conjunto levou a mão e tomou o cartão do ar e saiu pra fora.
0: Aquele jogador
2: do
0: Brasil.
2: André.
0: Jogava no Santos, inclusive, na época.
1: Muito bem. Vamos a um pequeno break e já tem o Lalaika. Vamos observar também o Brasileirão que voltará, né, nesse final de semana. E no meio de semana tem Libertadores e Sul-Americana.
0: É.
1: Só os melhores seguem, né, Lino?
0: É verdade. Agora é a hora da onça beber água.
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9: Um abraço para o Kaique, né? E também para o Arthur. Arthur, meu sobrinho, Kaique, meu cunhado, lá curtindo na marcenaria. Daqui a pouco eles vão pegar o veículo aí, passear pela cidade, curtindo a 98 FM. Oi?
11: Filho da Daiane?
9: Isso, o Arthur é o filho da Daiane. O Kaique é o noivo da Franciele.
11: Ah, tá.
9: Porque eu tenho muitas irmãs nesse planeta Terra. Beleza, ó, é o seguinte, Lino, você me mandou uma coisa aqui, rapaz, explica o que é isso.
11: Ó, isso aí que eu te mandei é o seguinte, é o Zolinha, que é o organizador do campeonato regional aqui do norte de Minas, que pega várias partes, viu, Roy?
12: Campeonato regional isso. De futebol.
11: Isso, de futebol. Ele que é o organizador, ele vai explicar, estamos ainda já na semifinal, lembrando que o Vila Nova, do nosso amigo Luizinho, ouvinte assíduo aqui da 98 FM do programa na Esportiva.
12: Do distrito de Vila Nova, né?
11: Isso,
12: Vila Nova de Lima.
11: Isso, tá representando a nossa região e tá aí na semifinal. Fala, Zolinha.
13: Boa tarde, Lino. Boa tarde a todos os ouvintes da 98 FM de Montes Claros. Quem tá falando aqui é o Zolinha. Sou um dos coordenadores da 9ª Copa Regional do Norte de Minas. E venho através do programa aí trazer algumas informações aí da 9ª Copa Regional. Né? Nesse final de semana, sábado, dia 8 de agosto, vamos ter o primeiro jogo da semifinal, né, que é os jogos de ida.
11: Certo.
13: O Vila Nova de Montes Claros, ele vai até a cidade da Jaíba enfrentar a Associação Jaíba, né? Esse jogo será no estádio dos veteranos na cidade de Jaíba, e a equipe de Januária vai receber a seleção de Caraí de Minas às 16 horas no estádio Albino Mandacaru na cidade de Januária. Esses jogos são jogos de ida e dia 15 é os jogos de volta. E desde já agradeço o espaço e um grande abraço a todos.
12: Lembrando, né, Lino, que o time do Vila Nova é o time que representa Montes Claros nessa competição, né?
11: Exatamente, porque antes na edição passada, na oitava, tivemos time de Francisco Sá, tivemos times aqui de Montes Claros, eram dois ou três times aqui de Montes Claros, esse ano fizeram aí uma seleção, então Vila Nova, né, do nosso amigo Luizinho, tá lá representando e vamos torcer por eles aí e
12: Joga em Jaíba.
11: Seus resultados, isso.
9: O Marcelo Mendonça tá dizendo ali que o chá é bom a qualquer hora.
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9: 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Essa rádio só tem bebedor de chá, hein?
11: Eu tenho a dó de vocês.
14: Pula Laika!
9: Com Roy Chaves, diga lá, Roy.
12: Aqui em Montes Claros tinha um ex-jogador, ele é falecido, meu amigo, joguei muito futebol com ele lá na Praça do Esporte, Carlos Eduardo, mais conhecido popularmente como Carlos Bó. Carlos Bó tinha um barzinho lá na rua, no fundo da Praça da Matriz e da Igreja da Matriz, lá no hoje Corredor Cultural, e ele tinha um barzinho lá, né? E no final de semana, Carlos Bó pesava a barra e tal, aí ele chegou segunda-feira lá de tarde pra abrir o bar, naquela depressão, que as duplicatas dele tudo vencidas e tal. Aí o primeiro cliente que chega, o cliente que tava devendo ele lá, que não paga ninguém, chegou lá e sentou. No que esse cliente sentou, casbou: pode ir embora, fulano, pode ir embora. Viada, que eu não aguento não, pelo amor de Deus, tô aqui cheio de duplicada pra ver. Aí o dito ilustre cliente, que nada, casbou, minha dívida, dá pra comprar é 8 bar desse.
9: Nossa senhora, as dívidas, né? Dinheiro no banco é bom nada.
11: O Carlos Bó já faleceu, Roy?
12: Ah, Carlos Bó morreu de acidente de
11: carro. Ó, quem gosta dessas
12: Carlos Bó, jogou no Ateneu, cara. Bom, a centroavante. Daqueles bom. Centroavante, raiz, era bom. Brigando demais, mas era bom.
11: Quem gosta desses Zulalaica de Roy é o Erli, lá de Francisco Sala, lá da Lagoa, Nelson Geraldo, tio Geraldo, o Gu também. Um abraço pra essa galera bacana lá.
12: Um abraço pra todos aí no Brejo das Almas.
11: Tudo mentira, viu, gente?
12: É mentira, tô falando que não é verdade.
11: Aí, tá vendo?
9: No YouTube ficou assim.
12: Quem tá ligando aqui, né?
9: Olha só.
11: Cobrador.
9: Timão Carimba Vaga, 33%.
11: É.
9: Colorado Calarena, 42%.
11: Nossa.
9: Leão Ruge em Salvador, 25%. E ninguém tá confiante no Furacão se classificar hoje, mesmo com a vantagem.
11: A galera tá acreditando que o Colorado vai tirar.
12: Quer dizer que então que o Internacional que lidera.
9: Vai tirar. É. Todo mundo tá confiante que o Inter vai arrebentar o Corinthians.
12: O Corinthians é aquele negócio.
9: O Inter ganhou, né?
12: É igual o Flamengo. Tanto tem simpatizante como tem gente que é antipatizado,
9: né? E o Timão e o. Quer que o Corinthians vá?
12: É, ué. É mais contra certeza. O Corinthians que é a favor do Internacional.
11: Eu torço contra o Corinthians em qualquer setor, exceto contra o Atlético.
9: Mas seria bom mesmo, viu? Passar de fase aí um Vitória, aí. Sim, Cruzeiro, cara. E Vitória, aí o Atlético e Vitória nas quartas.
11: O Internacional, eu prefiro que tenha dois times do Internacional, que tem muito menos mídia do que dois times de São Paulo, dois times de Rio, cara. É,
9: exatamente.
11: Você tá doido.
12: E São Paulo já tem um Santos, né, classificado.
11: Santos,
12: né?
11: E Palmeiras, né?
12: É dois, é.
9: Sem contar que a Bahia tá pertinho daqui, né, da gente.
12: Bahia.
9: Tá pertinho. É bom a Vitória passar mesmo.
11: É.
9: Ó, então aqui, gente, pra encerrar o programa, vou avisar vocês o que vai acontecer nesse final de semana.
11: O que vai acontecer?
9: O Cruzeiro vai receber, aliás, o Cruzeiro, 3 jogos seguidos no Mineirão, né? Além desse agora, que foi ontem. Esse de domingo, 11 da manhã, contra o Mirassol, pelo certo. Brasileirão.
11: Certo.
9: E o Flamengo.
11: Na Libertadores. Libertadores, é o primeiro jogo aqui em Minas.
9: É. Então é isso, ó, Cruzeiro e Mirassol, Roy Lino, 11 da manhã, domingo. Horário bom, né? O Roy tava falando aqui em off.
12: É, mas Lino, por exemplo, não é quando é desse tipo de jogo, não.
11: E é um dia outro, por quê?
9: No sábado?
12: Quem sabe, domingo. Você tá só o burrai queimado.
11: É domingo o jogo?
12: Mas domingo você tá com só o burrai queimado.
11: No sábado.
12: Dia dos pais. Não dá não.
11: Dia dos pais e tudo mais.
9: No sábado você tá igual o Roy, Neto das Placas, Marcelo Mendonça e o Ednilson.
11: Você é doido? Eu não. Não faço isso não, irmão.
9: Todo mundo te conhece, rapaz.
11: Eu sou homem de família, homem sério.
9: Ou o Remo vai tentar remar contra o Atlético no Mangueirão.
11: Vai.
9: Sábado, 6:30 da noite, Roy.
11: Vamos, Remo. Sou mais você, meu filho.
12: O Remo, o seguinte, a canoa do Remo vai furar, o próprio Remo vai quebrar e a mangueira vai frutificar.
11: Lembrando que o primeiro jogo aqui, o jogo do turno
12: Mineirão... Ninguém tá querendo saber, não tem mais ouvinte.
11: A arena do Atlético foi 2-2, né?
9: Oh. Foi. E outra, o Remo vem triste pela eliminação na Copa do Brasil.
11: Contra o Santos.
12: Ah, não tem nada com
9: isso. Mirassol também, triste. É. Contra o Grêmio? Foi Grêmio,
11: contra,
9: né?
11: Grêmio.
9: Contra o Grêmio na Copa do Brasil.
12: Lamento, mas só vai aumentar.
9: Vai dar Cruzeiro e Atlético fácil. Os dois times vão ganhar esses jogos aí.
11: Goleiro do Mirassol.
12: Cruzeiro é Mirassol, né?
9: Goleiro do Mirassol. É, com goleada.
11: Goleiro do Mirassol é ruim demais. Tomou um gol de falta no canto dele. Ô, gente, o que é isso?
9: Esse é o momento, né? Agora vamos pra Sul-Americana. O que, que vai acontecer no meio da semana? Por que, que eu tô antecipando? Porque tá chegando a hora. A tabela apertou, meu filho. Por exemplo, o Bragantino recebe o Atlético quarta-feira que vem. Não é isso, Roy? Lá no
12: Sul-Americano, exatamente.
9: Cícero de Souza Marques.
12: É.
9: E no dia 19, o Atlético recebe o Bragantino na Arena MRV.
12: Na Arena.
9: Na outra quarta, né?
12: É.
9: E na Libertadores, aí que aqui é tristeza, gente. Aqui é tristeza porque eu, Lino, Roy e ouvintes, não esperava esse encontro tão cedo assim, ok?
11: Palmeiras, Flamengo e Cruzeiro.
9: É. Aí, ó. Cruzeiro e Flamengo, quarta que vem, 21:30 no Mineirão. E no dia 19, também na outra quarta, 9:30 da noite, Flamengo e Cruzeiro. Pesado essa semana, hein?
11: Esse é o momento. Se tem um momento bom pra pegar o Flamengo é esse. E eu digo mais.
9: Mas o Flamengo tá mal assim?
11: Tá mal.
9: Mal das pernas?
11: Aliás...
12: Que descontrole é esse que você tá ali?
11: Eu tô fazendo discurso.
12: Eu não sei aqui. Não. Vocês estão vendo aí
11: aliás, como é isso aqui, né? Aliás...
9: Ah, um pastor,
11: eu tenho acompanhado os comentários dos flamenguistas.
9: Vai chorar?
11: Tudo com medo do Cruzeiro.
9: Isso é ruim.
11: Todo mundo lá contra o Leonardo Jardim, tá dizendo que o esquema dele não tá bom, tá dizendo que o Flamengo vai... Estão com medo, gente. Estão com medo.
12: Mas o Leonardo Jardim tem a vantagem de conhecer o plantel do Cruzeiro, né?
11: Conhece nada, tá muito mudado agora.
9: E se pode zicar, né? Aí vai entrar o Cruzeiro como favorito e acaba levando a surra, não pode.
11: O Flamengo é o favorito.
9: Mas eu acho que o Flamengo não vai aguentar não, viu, Roy?
11: Também acho que não.
9: Eu não sei não, hein?
12: Vamos deixar isso pra semana que vem.
9: É, Delcio tá falando aqui, é o Montes Claros. Delcio. É mais baiano do que mineiro.
11: É verdade.
9: Será?
11: É, você vai na praia lá, né, Roy? Só dá um Montes Claros.
9: É mesmo, velho?
11: Você vai lá, perca um bairro de Montes Claros, tá doido?
9: Meu Deus, é o Delcio de Itaúna assistindo pelo YouTube. Valeu, Delcio, segue a gente.
11: Vou te levar lá, viu?
12: Beleza, Delcio. De Itaúna?
9: É, Itaúna. Inscreve aí, rapaz.
12: Itaúna é aqui no
11: Itaúna,
12: em Val do Aço.
9: É. Todos me convidam pra dançar em Itaúna, né? E a essa música já é um forró.
11: Isso é um forró, assinado Chama Chuva.
9: E tem muita gente assistindo agora, manda abraço aí, um abraço, muito obrigado, viu, gente?
12: Não tô vendo ninguém. Você não foi no forró no show de Gil Monteiro?
9: Você não vê o povo que vê a gente?
11: Eu não fui, não, eu não tenho idade pra ficar indo forró, não.
9: Gil Monteiro é bom. Tá, gente, já são 6:02, sabia?
11: Ixi, 7:30 eu tô dormindo.
12: Ixi, eu que eu tenho que ir lá no Moacir. Eu vou pegar um peixe lá agora.
11: Sei,
12: e
11: o peixe você vai pegar, eu sei.
12: Até amanhã, se Deus quiser.
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1: 6h07, vai começar o Trânsito Livre. Hoje tem Top 11. Abraço para Arthur, Kaique e Franciele nesse momento. Ouvindo a 98 no veículo pela cidade. Valeu, família. 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

0: Dai, dai, com Shakira e Burna Boy. Abração aqui para o Juarez Coelho em Londrina, Paraná. 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Tá ligado aí, né, Shirley da Vila Guilhermina?
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3: 6:23. 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

0: Quintou sexta-feira. Quintou nada, quintou. Se quintou é quinta-feira, né? Aqui no topo dos morrinhos. Sexta-feira amanhã, Neto, calma aí. 26 graus agora, nesta quinta, 6 de agosto. Umidade do ar está em 29%. Vamos tomar muita água aí. O tempo secou demais. Ventos pouquíssimos a 3 km por hora. Você ouviu comigo, Gustavo Lima, Bala Alojada em quarto lugar. Quinta, chama o Samu. Sexta, amor dos outros.
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3: Bora para o top 3. Já faltam 11 para 7 da noite. Vamos descobrir agora se a sua canção favorita entrou no pódio da 98, medalhas de bronze, de prata e de ouro. Um abração aqui para ela, Sueli Santana, e também o maridão Banha no Raibá. O Nani Lanches disse que ficou aí há alguns dias atrás com vocês, até altas horas jogando aquele palitinho, né? Beleza, na próxima estarei junto aí.
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0: quase todo dia. Edith, tá ligada? Cadê a Eliana? Sua irmã, minha jovem. Ô, Nathan Silva, sua música preferida aí, hein? Subiu, hein, filho? Se você pedir ela amanhã, ela vai lá pro primeiro.
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0: Marília, tudo vai ficar bem. Andréia Leal já chegou aqui também com a Giovana. Beijo, família. Abração também para o Luiz, o esposo.

0: Marília Mendonça, tudo vai ficar bem, a vice-líder do dia. Zenete Cristiano quase todo dia ficou em terceiro. Um abraço para o Boca, Cruzeirense, o Boca, né? O Heitor também. Um abraço para todos os atleticanos também. Tá todo mundo jogando demais nessa Copa do Brasil. Os times mineiros representando. Agora é que o bicho vai pegar, hein? Nas quartas de final. Parabéns aí para todos os atleticanos e cruzeirenses também. Fechou? Bora que bora então, preparando aí, atenção!
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0: 6 de agosto, o pessoal pediu o dia todo. Zezé pra cá, Zezé pra lá. E olha onde ele foi parar.

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3: Muita gente ainda não sabe exatamente o que faz um médico nutrólogo. A nutrologia não é só sobre emagrecer. É a área da medicina que estuda a relação entre alimentação, nutrientes e a nossa saúde. Na prática, o nutrólogo ajuda a prevenir, diagnosticar e tratar problemas como falta de vitaminas, excesso de gordura corporal, perda de massa muscular, diabetes, colesterol alto e até cansaço frequente. O nutrólogo avalia o paciente como um todo, analisa exames, sintomas, hábitos de vida e o funcionamento do organismo. Muitas vezes, a dificuldade para emagrecer pode ter causas que precisam de atenção.
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0: 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Pessoal que ouve no aplicativo, boa noite pra vocês.
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0: Muito bom, gente, é isso, são 7:06. Vai começando com César e Paulinho. Aí você apertou meu calo, modão.

0: Daniel aqui no Boteco 98 Estrela. Teve ainda César e Paulinho, Feijão e Afro. Começar assim é bom demais, né? E a turma ainda vai pedindo Durval e Davi, Vida pelo Avesso. Abraço também pro Fábio da Mexerica. É a turma lá do bairro Maria Cândida acompanhando com a gente. Isso, valeu. Aldair, sucesso pra você também, DJ Flakeson Viana. Muito grato mesmo, tá bom? Turma da Samuel Lessa, boa noite, gente. Vai acompanhando o Boteco 98 e daqui a pouquinho tem mais modão por aqui, tá bom?
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0: 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Bora, pessoal, são 7:16.
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8: 7:20. 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
9: Então bota a moda que fala do Tião, é isso? É com Christian Ralph. Para seguindo de abraço por aqui no Boteco 98, Sandra Alves, boa noite. Balbino e Rita, tudo de bom pra vocês aí também, né?

0: Vamos embora então, modão, são 7h25, hein?
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0: Éder Veloso, turma Belmont, pessoal do Parada Serrana. Alô, comitiva do Atoleiro, comitiva do Sem Rumos. Da Fazenda Bonina, por aí também. Abraço pro Ailton Santa Bárbara. O Japão de Santa Bárbara, boa noite. Thiaguinho do Táxi. O Léo das Máquinas também, né? Tudo de bom pra vocês aí na região do Mato Seco, turma do Gandu. O Fernando Pradinho. Valeu, Leandro Frois.

0: hora, gente. Modão topado tem o seu lugar, né? E a turma vai acompanhando. Ô, Guinho, dá um jeito aí, viu? Quer ouvir modão aqui no boteco. Então bora mandar modão pra turma aí que tá acompanhando com a gente também. Obrigado, Nilda, turma do bairro Independência, curtindo com a gente. Chama na bota. Vamos seguindo demais. Abraço por aqui, então. Boa noite.
1: Boa noite, amigo. Manda um alô aí pra Gustavo Pintor, o safado.
0: É, tá aí?
1: Agora é de noite.
0: Trabalhando?
1: Fala o que que ela é, não. Valeu.
0: Obrigado pela audiência aí, tá bom? Ô, Romildo, sucesso pra você, tá? Neguinho, Thiago e a turma lá na região da Alterosa. Satisfação a todos vocês aí também, tá? Zóio de Santa Rita, ele também tá acompanhando. Falando nisso, deixa eu registrar a turma também lá de Santa Rita Rural, acompanhando o Boteco 98. Ô, Fleixo, boa noite.
2: 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Manda um alô aí também pra galera em Boa Vista do Pacuí, Neival e também todo mundo aqui no Bar Cristo Reis, aqui de Elton Padeiro. Padaria aqui curtindo a primeira e a número 98 FM, bom demais.
0: Boteco, satisfação. Valeu, Hugo, e a turma do passeio Equestre, abraço pra vocês, tá bom? Pra Rita, também pra Maitê, é claro, pra Renata. Um abraço aí também, né? Pro pessoal lá do Rebentão dos Ferros. Tudo de bom pra vocês aí, Norberto. Boa noite. Ô, Samile, boa noite pra você também, tá acompanhando aqui o Boteco 98. Tem o Sebastião, esse não perde de jeito maneira. Toma lá do assentamento também, tá? E Esmocambo Firme, grato a todos vocês aí, tá bom, gente? Pessoal dos movimentos solidários aí na região. Pode chamar, que é modão. Inclusive a Emily também tá acompanhando o Boteco 98. Ei, turminha, já tem moda. São 7:30, tá bom? 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
2: 7:34,
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2: Vamos, Leitoinha, matando saudade aí, tá? Alô, Rogério. Pessoal da comitiva do Rebentão, Zé Francisco, de bom pra você, pro Vinícius também. Turminha diferenciada.

0: Tome Modão no Boteco 98, Lucílio, boa noite. Aliás, tem um grande abraço também pra Toy José Lucílio, a turma lá do bairro Nova Morada, gratidão. Obrigado, Samir, sucesso pra você também acompanhando. Opa, ô Charles do Forró, muito grato pelo carinho, companheiro. A Elizabeth também tá na escuta, seu Juarez, dona Cida. Ô André, turma das cavalgadas aí da região também. Receba o nosso abraço, Ana Zezinho Mudanças. E o pessoal lá da região também, de Buritizinho, gratidão enorme, viu? Oba, demais abraço por aqui também, Gilberto. Pedindo moda, nós vamos tocando moda pra vocês aí também, acompanhando. Ó, o Pitbull também tá na escuta lá no centro de Montes Claros, na Socomil. Obrigado aí a todos vocês da Boca do Lixo.
1: E aí, amigão, boa noite. Boa noite. 98 anos todos. Roda pra nós buscar o treco aí, com trio parada dura.
0: Trio parada dura. Vou chamar, é moda boa, diferenciada, rapaz. Vamos seguindo demais, alô por cá.
2: Boa noite, meu jovem.
0: Boa.
2: Você poderia mandar pra nós aqui no Rebentão do Cerro o sonho do caminhoneiro?
0: Boa, boa.
2: É Vanderlei aqui, pra Norberto, Renata, Rita, pra todo mundo aqui no Rebentão do Cerro.
0: Então tá bom, rapaz. Gratidão a todos vocês. Bora de moda então. Paula Fernandes, vem cantar essa moda diferenciada. É daquelas que dá pra ouvir de hoje fechado, né? Onde o sol beija a serra e o canto do passarinho acorda o dia, a natureza escreve sem palavras os versos mais bonitos da vida. Jeito de mato.

0: Isso, aí dá aquela sensação de pertencimento, né? Jeito de Mata interpretada aí, tá? Pela Paula Fernandes e ele também, o Almir Sater. Que bacana, que música linda, gente. Pois é, isso aí é tudo é Minas Gerais misturado aí, tá bom? Com Mato Grosso, Paula Fernandes e Almir Sater. No bloco teve Marciano, Como Me Faz Falta, Paixão ou Loucura foi com eles. Maurício e Mauri, olha quem tá acompanhando por cá, Zé Otávio. Abraço pra você, meu amigo. Satisfação, tá bom? Vai mandando aqui no 98009898. Deixa eu falar pra turma que os áudios devem ser de no máximo 15 segundos. Tá bom, gente? Acima disso não tem como atender, não. Deixa eu registrar o amigo Mazinho Osmar e a turma lá de Glaucilândia também acompanhando aqui o Boteco 98 FM. Marcelo Mendonça, abraço pro CMM. É, rapaz, que bom. Ó, tem também o João Carlos lá do Monte Alto. Esse não perde mesmo. Turma dos Três Tambores, satisfação. Essa moda da Paula Fernandes, valeu aí pra Mimi também, curtindo com a gente, né? Valeu, pessoal de Tamboril, o pessoal de Ribeirão, sim, também, acompanhando aqui o Boteco 98 FM. Vambora, já tem mais sua participação aqui no 9800-9898, tá liberado.
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2: 10 para as 8.
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4: 7:54. 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

Ô, tchê. Ô, Del Vaqueiro, abraço pra você, viu? Pra turma aí também na região do Beira Rio, Parada Serrana 2, obrigado pelo carinho. Daniele, tudo de bom. A turma dos Brutos Sertão também, viu, Flavinho? Wesley, toda a turma abençoada e topada. Forlan, pra você também desejo tudo de bom, viu? Pra Cris e toda a família.

0: É, rapaz, mas é cada uma que interparece duas, né? Modão, é claro que é de modão que eu tô falando. Carlinhos de Andrade, como é que tá por aí? Riquelme também tá por aí na escuta. Abraço pra Jaine Cristina, também. Já alô por aqui pro Fabiane, a turma aí tá do bairro Alta Boa Vista, obrigado pelo carinho. Ele e o Jefferson, aliás, estão por lá, estão acompanhando. Thiago Batista, obrigado pela audiência aí também. Eita, trio abençoado, diferenciado. É, muito bom, gente. Vamos seguindo então demais. Alô no Boteco, participando aqui no 98009898. Uma pede de Jean Giovanni, depois do adeus. Vamos procurar essa moda aqui, Fabrício Santos, do bairro Novo Horizonte. Gratidão a todos vocês. Gente, áudios de no máximo 15 segundos, tá bom? Bora colocar a turma pra participar aqui. Sérgio, a turma da Maçã do Espeto aí, abraço pra vocês aí também. Pessoal do Edgar Pereira, a turma trabalhando e acompanhando conosco. Falando nisso, tem que mandar um oi pro Alex aí também, a turma do Peixe. Obrigado pelo carinho, viu? Ô, João Grilo, como é que você tá? Turminha do Monte Alto. Zé Cutia também. Ah, tem o Kleber Madinha, tá sempre ouvindo conosco. Pessoal lá do de Nova Esperança, Alex Bacaninha. Ó, de alô por aqui pro João Bolinha também, turma de Glaucilândia, né? Isso, pessoal da Gameleira. Abraço pra vocês na Lagoa do Boi. Ô, Neguinho, sucesso pra você. Turma do Rodeio, pessoal dos Três Tambores aí também, das Cavalgadas na região. Receba o nosso abraço aí. Erivelton, Moisés, obrigado. Geraldo também, sucesso pra vocês aí. A Maria Rita tá acompanhando aí em Glaucilândia.
1: Boa noite, 98. Mandou um alô pra gente aqui em Rio das Pedras, em Glaucilândia. Passa pra gente aí com o Chico Rei Paraná, de lá pra cá. Tchau, obrigado. Valmir do Rio das Pedras.
0: Vou procurar, porque a turma pediu aqui mais cedo uma outra moda aqui deles, né? Do Chico Rei Paraná. Vou fazer o possível pra atender. Davi Emanuel, obrigado pelo carinho também, tá bom? Zé do Coco, satisfação, amigo. Ora, pessoal, são 8:03.

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0: Demais, turma interagindo então, Boteco 98, bora chamar que tem participação por aqui no Boteco, pessoal que tá pegando a estrada aí também, nosso muito obrigado, bora.
1: Ô, meu amigo, prazer, aqui é Rick.
0: Opa.
1: Primeira vez que eu tô participando do programa, sou motorista carreteiro aqui da Cardoso Transporte Turismo, passa uma moda boa aí pra nós aí de Roberto Miranda aí, tô aqui descendo a Serra Francisca aqui. Obrigado, meu amigo, chegando de São Luís do Maranhão.
0: Valeu, caminhoneiros aí da região inteira, passando aí pelo nosso entroncamento, viu? Pessoal do Brasil como um todo.

0: compadre, é só modão esse menino. Um abraço pra você aí, tá bom? Isso, Rani, tudo de bom. A turma também do bairro Renascença, do Rancho da Serra aí, pessoal das Vaquejadas, obrigado, gente. Vamos participando por aqui, Tim Caleb do bairro Independência. Estamos procurando aqui a moda do Chico Rei Paraná, que a turma pediu. Nilton Paulo, abraço pra você também, viu? Turma aí do bairro Edgar Pereira, vambora. É, curti, é modão, fiote. 9800-9898. Opa, Marli Reivaldo, família BM, abraço pra vocês aí também, turma do Grande Santos Reis. Muito bom. Ó, são 8 horas e 15 minutos, tá bom? 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É a hora. 8:16.
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0: Obrigado, companheiro. Recantos da Serra. Valeu, turminha topada.
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0: de alô por aqui, valendo pra André Magalhães também acompanhando a programação 98. Obrigado, Andréia. Bora, sim, de abraço por aqui também pro amigo Judásio curtindo conosco. Muito boa noite aí, tá bom? Bora, Aldair, toda a criançada também na escuta.

0: Aô, tô entopado. O Paulo do Modão tem o seu lugar, tá bom? É aqui no Boteco que ele faz morada. Vamos seguir então de mais abraço por aqui também. Turma do São José. Ô Richard, obrigado pelo carinho, tá bom? Pessoal que tá pegando a estrada, chegando de volta a Montes Claros. Seja bem-vindo, companheiro. Gratidão. Turma de Brasília, de Minas aí, tá bom? Isso. Região do nosso amigo Aldair Despachante. Obrigado ali bem próximo de Japonvá, né? Isso, faz limite também com Luislândia. Eita, nós, hein? Lembrando da região. Saudade dessas terrinhas abençoadas aí, tá bom? Pessoal de São Francisco também, turma de Ubaí, Celcione, gratidão a todos vocês aí, o pessoal lá do Parque do Baru, opa, Espaço Sertanejo, para matar a saudade então, pessoal. Ó, de abraço por aqui, Patrãozinho também tá na escuta com a gente, é a turma que acompanha aí, tá? A turma do Mundo Equest, valeu, Taidinho de Juramento, ele também tá na escuta 98 FM, para registrar por aqui. Sem segura aí que daqui a pouco vem mais modão por aqui, teve Rony Mota e Zezé de Camargo, Luciano, Já Sou Quase um Homem. Ó, a Maria Clara também tá na escuta conosco. Muito bom ter aí ouvindo aqui o Boteco 98 FM, tá? A música de Chico Rei, para, ou melhor, ter parada dura, Fuscão Preto e Arapuca. Valeu pra turminha também do bairro Independência. Segura aí que daqui a pouco vem essa por cá. Ó, modão, pedrada nos peitos, ó. Opa! É, daqui a pouquinho, no oferecimento em Balamonte, sua melhor opção, embalagens e a hora 8:30.
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3: Muita gente ainda vê a obesidade como falta de esforço ou disciplina, mas isso não é verdade. A obesidade é uma doença crônica e envolve vários fatores como genética, hormônios, alimentação, sono, estresse e o funcionamento do organismo. Por isso, o tratamento não deve ser baseado em culpa e sim em acompanhamento correto. A obesidade aumenta o risco de problemas como diabetes, pressão alta, gordura no fígado, apneia do sono e doenças do coração. E nem sempre é só comer menos e fazer exercícios. Muitas vezes é preciso entender por que a pessoa ganha peso e por que tem dificuldade para manter o emagrecimento. A obesidade tem tratamento e buscar ajuda é um cuidado com a saúde.
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0: tarde demais, né? Eita, idas e voltas da capela. Bora, gente. O Chico Rei Paraná passou por aqui também cantando. Tá com raiva de mim. Opa! E aí, pessoal? Vamos seguindo. Tem mais abraço por aqui, turminha de Brasília. Gratidão. Lembrando a turma que os áudios devem ser de no máximo 15 segundos, tá bom? Vamos seguir então. Abelha Rainha também tá curtindo aqui o Boteco 98. Só gratidão, viu, Jonas? E a turma lá de Patis. Alô, cidade abençoada. É, turma lá de Patis também acompanha conosco, né? O pessoal aí na região de Jambreiro. Obrigado a todos vocês também. Já já tem mais modão, mais um bloco antes da parada 1, tá bom? A hora porque são 8h43. Ó, a Moladeira também tá acompanhando aqui o Boteco 98, mas deixa eu dar um recadinho pra você que quer adquirir a sua chácara. 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
2: Boa, Hotel Dali Sampaio por aqui, hein? Essa cabe. Um abraço por aqui pro amigo Daniel, também tá na escuta 98. Daniel, boa noite.
7: Daniel da Lagoa, de Francisco Sá.
2: Valeu, turminha do Brejo.

0: batem forte no peito mesmo, né? Valeu, Mimi. Ô, Charles, boa noite pra você também, tá bom? Ó, o Muladeira, obrigado pelo carinho também, tá acompanhando o Boteco 98 FM. O Valdeir também tá conosco, pessoal da Comitiva dos Amigos e a turma lá de Simão Campos. Abraço pra vocês aí na região, tá bom? São Vicente também, apaixonados por cavalo. Os originais, obrigado pela audiência aí, turminha. Vamos seguindo, os forrozeiros também estão na escuta, lembrando a turma que amanhã tem, viu? A Tapé 98. Ô, Daniel, obrigado pelo carinho também, tá na escuta 98. A Andréa Magalhães, essa não perde mesmo, mas ouve todo dia. Olha quem tá aí curtindo com a gente, trabalhando e ouvindo os modão sertanejo. É ele pedindo a moda Rei do Gato. Essa eu vou tocar pra você depois das 10 na volta aí, pós-voz do Brasil. Anderson Tadeu, satisfação pra turma do Bengo, Cachoeira do Bananal. Pega daí que nós estamos por cá também. Pois é, rapaz. Obrigado pra ele e pra toda a família que sempre curte a programação 98. Tá bom, Davi, a Jéssica, a Gabriela também. Anderson, muito grato, meu amigo. Fico devendo a moda pra você e eu mando daqui a pouquinho. Turma do bairro São José na escuta 98 FM. Vandão também, o Davi, é claro. Obrigado, gente. Sucesso pra vocês na Samuel Lessa. 8 horas 56 minutos no oferecimento de refrigeração Mota. 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
3: Existem alguns cuidados que podem ser tomados para evitar varizes. Evite o uso de saltos altos, pois eles atrapalham a circulação do sangue. Consulte um médico e peça orientações específicas se for iniciar o tratamento com pílula anticoncepcional.

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0: Está no ar a Voz do Brasil. As notícias do governo federal que movimentaram o país no dia de hoje.
1: Olá, boa noite.
2: Boa noite para você que nos acompanha em todo o país.
1: Quinta-feira, 6 de agosto de 2026.
2: Vamos aos destaques do dia.
1: Atualização do Estatuto da Criança e do Adolescente.
2: Lei estabelece medidas de enfrentamento e repressão ao crime de violência sexual na internet e uso de inteligência artificial.
1: E abusadores ficam obrigados a ressarcir o tratamento psicológico e psicossocial da vítima. Gabriela Noronha.
3: Entre as mudanças está a ampliação da pena para quem adquire, possui ou armazena material contendo violência sexual contra crianças ou adolescentes.
2: Você vai ouvir também saúde.
1: Prorrogado o prazo para ampliação de recursos do FGTS em instituições hospitalares filantrópicas que atuam no SUS. Márcia Fernandes.
4: Com a prorrogação, mais de 2 bilhões de reais de recursos em crédito ficarão disponíveis para essas instituições.
2: E vamos conhecer hoje como funciona o banco genético da Embrapa.
1: Ele funciona como um cofre de segurança de espécies da biodiversidade brasileira. Pablo Mundini.
5: Hoje, o banco genético da Embrapa conserva cerca de 156 mil amostras de mais de 1.200 espécies vegetais.
2: Hoje, na apresentação da Voz do Brasil,